0: segunda-feira. Boa noite e bom fim de semana.
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5: Super 6 das 9 tá no ar. Pode ligar 1137-431313. É o telefone aqui da noite da Band FM. Tem o WhatsApp da Band FM também. À sua espera. Pode ligar, falar com a Luísa no telefone. Pode mandar mensagem no WhatsApp. Pode votar quantas vezes quiser, porque a gente tem o Big, o grandão. 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Mais o mascote da Band FM, é tudo pra você. Então participa, telefone e WhatsApp à sua espera. São seis músicas, é só escolher uma das seis pra eu tocar de novo aqui na programação da Band FM, tá bom? Música número 1, Henrique e Juliano, Amor dos Outros. A música 2 vem com a Ana Castela. Ana Castela é o próximo Band FM de pertinho, é que eu não te esqueci. Música número 3, Beijei a Cura, Diego e Vitor Hugo. 4, Luan Santana. Mais um mascote da Band FM, é tudo pra você. Então participa, telefone e WhatsApp à sua espera. São seis músicas, é só escolher uma das seis pra eu tocar de novo aqui na programação da Band FM, tá bom? Música número 1, Henrique e Juliano, Amor dos Outros. A música 2 vem com a Ana Castela. Ana Castela é o próximo Band FM de pertinho. É que

0: Tarde FM, a música 3 da Super 6 das 9. Beijei a cura, Diego e Vitor Hugo. Número 2, Ana Castela, É Que Eu Não Te Esqueci. Vem aí, Ana Castela, no Band FM de pertinho, 20 de agosto, hein? E a música 1, Henrique e Juliano, Amor dos Outros. Escolhe a sua pelo telefone 11-3743-1313. A Luísa atende as suas ligações na noite da Band FM. Tem o WhatsApp da Band também à sua espera. Agora tem 4, 5 e 6. Lembrando que nós temos dois presentes com a marca da Band FM. Temos o Big Copo Térmico de 1,2 litros, com a marca ali, bonitão, moderno, Big Copo Térmico, grandão, né? E pra você beber água, suco, refri, na temperatura certa. E o mascote da Band FM, que é muito fofuxo. Vou tocar 4, 5 e 6, número 4, Luan Santana, E Aí?
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0: Pagode FM pedindo a conta, turma do Pagode com Zeca Pagodinha, música 6 de mais uma Super 6 das 9.
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0: 928, Babizinha.
2: Marcelo Dias, tô de volta aqui na Band FM com outras informações.
0: Diga.
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0: Ok.
2: Um beijo, Dias, boa noite e ótimo fim de semana.
0: Bom fim de semana para você, Babi. Obrigado, um beijo.

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27: 9h33. Hoje tem. Sim, hoje tem. A partir das 10 horas, o programa mais romântico, mais amigo, mais emocionante e às vezes mais polêmico do Brasil. É o nosso Band Love. Como assim, Celo? Polêmico? Às vezes tem polêmica na história, tem emoção na história, né? Tem muito amor na história. A história de amor começa às 10h30 no Band Love. Ó, só tem música linda dos anos 80, 90, 2000. E a gente também toca música nova. 3 horas de Band Love. Aqui na sua rádio do seu jeito.
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27: Dois presentes com a marca Band FM pra você. Big copo térmico de 1 litro e 200. Tem a marca da Band grandão. né? 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E o mascote da Band FM é fofucho. Ele é linducho, ele tá nas redes sociais da Band, viu, Cleiton? Cleiton Vieira Secato. Cleiton Vieira Secato é o ganhador dos prêmios da Super 6. Aquele abraço pra você, Cleiton. Bom fim de semana aí pra você e pra família.
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27: Ela vem aí, 20 de agosto, no Band FM de pertinho. Ana Castro.

0: Band FM, a ferida curada, Zeneto e Cristiano aqui na noite da Band. Momento lembra dessa de hoje? É no clima da sexta-feira, no clima do sextou. Uma música que fala de superação, de um término amoroso, onde ele dá a volta por cima e aproveita a balada, enquanto a ex-parceira assiste a tudo sozinha. Sim, o termo camarote simboliza o quê? Um lugar de destaque onde ele observa sua própria felicidade após o fim do relacionamento.
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0: Wesley Safadão.

0: Band FM agora, Bruno e Marrone. Aqui na noite da Band FM e também Sorriso Maroto, Perdas e Danos, musicão, hein? É boa demais essa música, participação do Ferrugem, do grupo Bens a Deus. Tivemos também Wesley Safadão, Camarote, no momento lembra dessa especial da sexta-feira, hein? Ó, 9h53, essa promoção é um sucesso, imagina, no fim de semana você liga ele lá, deixa ele em casa, no apartamento, trabalhando pra você. Quem, Celo? O robô aspirador da Band FM. Tem um por dia aqui na programação da Band FM. Limpa o chão, passa pano, faz tudo pra você, todo serviço. Maravilha. O de hoje tem dono, é o Cristiano Fernandes Stringheta. Cristiano Fernandes Stringheta, parabéns, ganhou o robô aspirador da Band FM.
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0: Band FM. 9:50, vamos começar? Vamos! Noite da sexta-feira, eu quero espalhar amor juntinho com você até 1 da manhã. Eu sou Marcelo Dias, feliz e grato sempre. Aqui na sua rádio do seu jeito.
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0: Vamos lá, vamos viajar com as melhores músicas. Chegamos ao final da semana. É, o fim de semana começa aqui na Band FM com o nosso Band Love. Sim, para começar o fim de semana, como eu disse, espalhando amor, espalhando amizade, espalhando emoção e espalhando música bonita. Espero que a tua semana tenha sido maravilhosa. Ah, teve uns perrengues? Todo mundo tem perrengue, né? Mas no fim de semana é aquele espaço que você tem para você. Tem que tirar um tempinho para você. Ah, vou trabalhar. Tá, mas tira uma horinha para você relaxar, para você curtir. De preferência com os familiares, com a paixão, com os amigos. E se não der, sozinho é gostoso também. Tá legal? Manda tua mensagem a partir de agora aqui pro WhatsApp da Band FM, que é o 11 99991-9197. Aperta o microfone do WhatsApp, fala teu nome, manda teu eu te amo pra tua paixão. Como é que você manda? Meu nome é tal, quero mandar um eu te amo pra tal pessoa. Tá legal? Faça isso pelo WhatsApp e através da sua voz. Eu tenho certeza que o amor da sua vida vai adorar uma mensagem sua aqui ao vivo na Band FM. Aperta o microfoninho 11 99991-9197. E a gente sempre lembra, quem manda mensagem concorre a presentes. A gente tem os prêmios do Band Love de hoje. Temos o ferro de passar roupas a vapor da Philco. Tem coisas que só a Philco faz pra você. Mais o mascote da Band FM. Olha que legal. Então participa aí. 10:30 tem história de amor com Murilo, com a Tatá. Mr. Mister. Broken Wings. Mulher Maravilha, Zé Neto e Cristiano.
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0: Phil Collins e o clássico One More Night. Espetáculo, hein? Hã? Vai dar namoro, vai? Bruno e Marrone.
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0: A trilha sonora da sua vida até 1 da manhã. A gente começa com esse clássico lá dos anos 80 para recordar bem gostoso. Trey Chapman, Fast Car.

0: Tarde FM, Kiko Zambianchi, Hey Jude. Versão que foi lançada em 1989. Gente, essa música fez tanto sucesso porque ela foi tema de uma novela famosa da época, que era a novela Top Model. E ela era tema principal do protagonista, que era o Gaspar, interpretado pelo Nuno Leal Maia em Top Model. O Gaspar e a Naná, Zezé Polessa, né? Essa novela fez muito sucesso e a música marcou tanto a novela que ela tocou na última cena da novela, foi a música que tocou. Hey Jude com Kiko Zambianchi. Ó, ainda falando de música de novela, Yahoo, Caminhos de Sol, ainda hoje.
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0: É só a primeira sequência do nosso Band Love. São 10 horas e 17 minutos. Já já tem história de amor do Band Love. Hoje é com a Milena, hein? Murilo e Milena na história de amor do Band Love a partir das 10h30. Deixa eu ver quem tá mandando recado, quem tá mandando áudio aqui pro nosso Band Love.
2: Boa noite, Band Love.
0: Boa noite.
2: Aqui é o Anderson. Quero deixar um mega beijo pra minha esposa, Dirce.
0: Aí tá dado recado pra esposa. Obrigado, amigo, pela sua participação no Band
3: Boa
0: Love.
3: Boa noite, Band Love.
0: Boa noite.
3: Levi de Brotas.
0: Fala aí, Levi.
3: Queria mandar um eu te amo pro meu amor, Silvia Macari. E queria pedir uma música pra você tocar aí pra nós.
0: Conta aí qual a música.
3: Marcelo.
0: É.
3: É Como Eu Quero, do Kid Abelha.
0: Ó, mandou bem, hein?
3: Se possível, tá bom?
0: Beleza.
3: Boa noite, Band Love.
0: Boa noite, tudo de bom pra você, Levi.
4: Ei, Gabi. E que é essa aqui? Eu te amo. É um prazer viver a vida ao seu lado.
0: Olha aí que maravilha.
4: Beijos.
0: Tá dado o recado aqui. Manda seu eu te amo também, manda.
5: Aqui é o Caio. Estou ouvindo a Band Love. Estou aqui com o amor da minha vida, a nega, a Isabel, minha esposa.
0: Ó, estão ouvindo alto lá e namorando. Assim que é bom. 10 horas, 19 minutos e ó, viva o fim de semana sem pressa, tá? Aproveite as coisas simples. Esteja perto de quem faz bem para sua vida. E deixe a vida acontecer do jeito mais leve possível. Afinal, felicidade também é saber aproveitar o agora.

0: Band FM, Raça Negra, é tarde demais. Avril Lavigne, Mr. Mister. 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Hoje é especial Dia dos Pais, que é domingo, com Murilo e Tatá, Murilo e Milena. Hoje você ouve a história de amor do Band Love.
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2: Existe um mandamento que atravessa gerações: honrar pai e mãe. Ao longo da vida, eu descobri que essa honra não nasce por uma obrigação, mas por gratidão. Porque bens materiais o tempo leva, e o que realmente transforma a vida de um filho é o amor, a presença e o incentivo de quem acreditou nele desde o início, desde o começo. Quando eu nasci, os meus pais já levavam uma vida muito simples, lá no interior do Piauí. A minha mãe era professora e recebia um salário muito baixo. E o meu pai trabalhava na roça. Antes, ele tinha sido vaqueiro e depois passou a fazer de tudo um pouco, até operar máquinas pesadas quando aparecia serviço. A verdade é que a nossa renda nunca foi certa. Nunca tinha um valor definido. Tinha mês em que entrava algum dinheiro e outros... quase nada. Eu e a minha irmã mais nova, a gente cresceu dividindo tudo. Era roupa, sapato, material de escola. O que era de uma, era da outra também. Luxo? A gente não tinha. Nem conforto. Mas nunca faltou o mais importante: amor. E mesmo com todas as dificuldades que a gente passava, os meus pais sempre fizeram questão de investir nos nossos estudos. A minha mãe tinha essa convicção, sabe? Ela falava que educação era o único caminho capaz de transformar a nossa realidade. E o meu pai, mesmo sem ter tido as mesmas oportunidades, era o primeiro a incentivar cada passo que a gente dava. Tanto que, depois de uns anos, os meus pais decidiram mudar de cidade para que eu e a minha irmã, a gente pudesse estudar em uma escola melhor. Eles acreditavam que aquele esforço poderia mudar o nosso futuro. E eu queria fazer valer, né? Cada sacrifício deles. Eu sempre fui muito dedicada aos estudos. E quando surgiu a oportunidade de prestar prova para o Instituto Federal em uma das escolas mais concorridas da região, eu estudei tudo o que eu podia. E graças a Deus, eu consegui aquela vaga tão sonhada. Mas aquela conquista, ela não era só minha. Era da minha família inteira.
3: Minha filha, eu morro de orgulho de você, viu? De você e da sua irmã. Aproveitem cada oportunidade que a vida der. Não importa a profissão que vocês vão escolher. O que importa de verdade é vocês nunca desistirem dos sonhos. Os sonhos são os mais importantes, sabe? Vão atrás. Olha, tem que voar alto mesmo, sabe? O céu é o limite. Dandara, nunca desista do seu sonho.
2: Aquelas palavras do meu pai ficaram gravadas no meu coração. Era ele quem me levava de bicicleta para a escola, quem ia me buscar e quem fazia de tudo para estar presente na minha vida. E desde muito cedo, eu sonhava em um dia retribuir todo o esforço que ele fazia por mim. Eu estudei 4 anos lá no Instituto Federal e consegui concluir o ensino médio com muitas dificuldades, mas graças a todo o esforço dos meus pais. Mas foi nesse período que a nossa família passou por uma grande mudança. Os meus pais, eles se separaram. Nossa, foi um momento tão difícil pra gente. Mas a separação não afastou meu pai da gente. Ele se esforçava. E mesmo morando em outra casa, com poucas condições, ele nunca deixou de se fazer presente na nossa vida. Meu pai sempre achava um jeitinho de buscar a gente pra passear, passar um tempo, ou simplesmente para fazer companhia. Ele talvez não pudesse dar tudo que gostaria no sentido material, mas ele sempre deu a presença dele. E isso eu posso dizer hoje, que fez toda a diferença pro meu crescimento. Fez toda a diferença na minha vida. Em algum momento da minha vida, eu também me perguntei. Eu acho que todo mundo passa por esse momento, né? O que eu vou ser, hein? O que eu vou ser quando eu crescer? E foi nessa época que nasceu o meu sonho de ser uma advogada. Quando o ensino médio acabou, eu passei em uma faculdade. Mas eu sabia que eu podia ir mais longe. Por isso, eu continuei estudando. E pouco tempo depois, eu consegui uma bolsa de 100% para cursar Direito em Teresina, na faculdade onde eu sempre quis, onde eu realmente queria estudar. Nossa, foi uma alegria enorme para toda a minha família, principalmente para o meu pai. Ele comemorava tudo, cada conquista, parecia até que era dele. Foi a realização de um sonho da gente. Mas, para conseguir viver esse sonho, eu precisei morar por um tempo na casa da minha avó. Eu não tinha condições de me sustentar na capital. Então, essa foi a única maneira de continuar estudando. Um ano e meio depois, eu consegui um estágio e dei mais um passo para conquistar a independência que eu tanto sonhava. Quanto mais eu estudava, mais eu tinha certeza de que eu estava no caminho certo. Eu consegui um estágio na Justiça Federal e passei a me sustentar com o meu próprio trabalho. E ainda no último ano da faculdade, fui aprovada na OAB de primeira. Não era fácil. E nossa, eu consegui. Foi mais uma conquista que fez o meu pai vibrar de orgulho. Eu lembro que tudo que acontecia assim, eu ia correndo contar pra ele. Depois de me formar, eu decidi voltar pra minha cidade. Ai, o custo de vida na capital era tão alto que eu sabia que eu não ia conseguir manter. E eu sabia que os meus pais já tinham feito tudo o que podiam por mim. Eu queria começar a construir a minha própria história. Foi ali que eu comecei a advogar. No começo, eu pensei em seguir a carreira pública. Mas conforme eu fui conhecendo o direito previdenciário, eu encontrei a minha verdadeira vocação. Com muito estudo, trabalho, dedicação, eu fui conquistando os meus clientes. Juntei minhas economias e consegui abrir o meu próprio escritório. Conforme a vida foi se estabilizando, eu comecei a pensar em uma maneira de retribuir tudo o que o meu pai tinha feito por mim, de alguma forma. Eu fiquei pensando, e foi aí que eu percebi que ele já tinha idade e tempo de trabalho suficientes para tentar a aposentadoria rural.
3: Você acha mesmo, minha filha? De verdade?
2: É claro, pai. O senhor passou a vida inteira cuidando da gente. Agora é a minha vez de retribuir, de cuidar um pouquinho do senhor, né?
3: Mas eu não tenho nada, não tenho nenhum documento.
2: Pai, escuta, ó. Espera um pouquinho, deixa pra mim. Eu tenho certeza de que vai dar certo. Vou fazer o seguinte, ó, juntar todas as provas, falar que você trabalhou na roça desde cedo e tem tudo pra dar certo. Confia em mim, vai.
3: Que orgulho, filha. Que orgulho eu tenho de você, viu? Formada advogada. Meu Deus do céu, que orgulho.
2: Naquele dia, eu vi os olhos do meu pai se encherem de esperança. Eu juntei o que tinha de documentos, procurei testemunhas, organizei as provas e dei entrada no pedido de aposentadoria. Mas logo na primeira análise, o benefício foi negado. Olha, se fosse qualquer outro advogado, talvez até aceitasse essa decisão. Mas eu não. Eu não podia fazer isso, porque não era só um processo. Era a história do meu pai. Eu sabia que ele tinha direito àquela aposentadoria, eu não ia desistir jamais. Então, nós entramos com o recurso e foi marcada uma audiência. Antes do grande dia, eu sentei com ele e expliquei como tudo ia funcionar. Preparei cada resposta, eu tentei deixar meu pai o mais tranquilo possível. Mas no dia da audiência, para ser bem sincera, eu também estava muito nervosa. Muito mais do que em qualquer outro processo da minha vida. Afinal, eu não estava defendendo qualquer cliente, né? Eu estava defendendo o meu pai. E como o primeiro pedido tinha sido negado, a gente estava com tanto medo de ouvir um outro não. Quando a audiência começou, o juiz fez algumas perguntas. E teve um determinado momento que ele quis saber se o meu pai tinha filhos. Na mesma hora, ele olhou para mim. Sem entender o motivo daquela pergunta, então, eu respondi que eu era a filha dele e que eu estava ali para lutar pelo direito que ele tinha. Por alguns segundos, a sala toda ficou em silêncio. E naquele instante, eu deixei de ser só advogada do processo. Eu era uma filha lutando para que a história de vida do meu próprio pai fosse reconhecida. Depois, a audiência terminou e o juiz disse que a decisão sairia nos dias seguintes. Ai, eu lembro que aquela espera foi tão angustiante, eu fiquei tão ansiosa. Mas enfim, a resposta chegou. E quando eu abri o processo e li a sentença, os meus olhos se encheram de lágrimas. Nós tínhamos conseguido. O meu pai estava oficialmente aposentado. Aquela não era só uma vitória profissional, nada disso. Era a vitória da menina que viu o pai passar uma vida inteira trabalhando debaixo de sol, enfrentando todo tipo de dificuldade para nunca deixar faltar o essencial dentro da nossa casa. Naquele momento, eu finalmente estava conseguindo retribuir um pedacinho, um pouquinho de tudo que ele tinha feito pela gente. Eu senti uma alegria difícil de explicar aqui em palavras, mas eu queria que aquela notícia fosse inesquecível. Então, eu acabei inventando uma história. Eu falei para ele que a gente precisava de uma nova reunião sobre o processo e pedi que ele fosse até o meu escritório.
3: Filha, será que é normal ter mais uma audiência?
2: Pai, ó...
3: Eu não sei não, viu?
2: Porque... Fica tranquilo, tá? Vai dar tudo certo. Eu quero que o senhor dê uma olhadinha aqui nesses papéis. Olha aqui, ó, nos documentos do processo.
3: Tá, deixa eu ver, eu... Peraí, o que que é isso? O que que é isso aqui?
2: É isso, pai. É isso mesmo. Nós conseguimos! O senhor está oficialmente aposentado, pai.
3: Eu não acredito, filha. Você tá dizendo que eu consigo... A minha aposentadoria já tá certa. Eu posso mesmo descansar? Oh, minha filha. Minha filha, obrigado, filha.
2: Não, pai, não. Obrigada eu. Isso aqui é só um pedacinho de tudo que o senhor fez por mim durante uma vida inteira, pai.
3: Deus te abençoe, minha filha. Seu pai morre de orgulho de você, viu?
2: Naquele abraço, eu senti que um ciclo tinha se fechado. Nesse Dia dos Pais, eu só quero agradecer a Deus pelo privilégio de ser filha de um homem tão íntegro, trabalhador, tão presente. O meu pai talvez nunca tenha conseguido me dar tudo o que sonhava no sentido material. Mas ele me deu aquilo que realmente transforma a vida de um filho. Amor, presença, incentivo. E a certeza de que eu nunca estaria sozinha. Foi esse amor que me ensinou a sonhar. Foi esse incentivo que me fez acreditar que eu era capaz. E foi por causa desse exemplo que um dia eu consegui devolver a ele um pedacinho de tudo que eu recebi. Se hoje eu consigo honrar o meu pai, é porque, antes de tudo, ele honrou a missão de ser pai. Ele acreditou em mim antes mesmo de eu acreditar em mim mesma. E essa será para sempre a maior herança que ele poderia me deixar. Feliz Dia dos Pais para todos os pais que estão ouvindo. E é claro, né? Pro meu, que é o melhor pai desse mundo.
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0: Band FM, Band FM, Nayara Azevedo, Benção Pai. A música da história de amor do Band Love. Gente, que história especial, Dia dos Pais. De arrepiar, né? A história da Dandara mostra que o amor de um pai também pode ser o combustível para transformar sonhos em conquistas. Depois de vencer tantas dificuldades, ela conseguiu retribuir ao pai dela lutando pela sua aposentadoria. Mais do que uma vitória profissional, foi a realização de uma filha que queria devolver um pouco de tudo o que recebeu. Eu quero que você participe agora, mandando a sua mensagem no Insta e no Face, tem as fotos da família. Resumindo a história, pode clicar em comentários e comentar. Ou então, através de áudio, no WhatsApp da Band FM, que é o 11 99991 9197. Aperta o microfone do WhatsApp, manda teu comentário. 11 99991 9197. Até uma da manhã, eu quero você falando comigo sobre a história, tá bom?
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0: Enquanto isso, as melhores músicas de todos os tempos para você recordar aqui no Band Love.

Band FM Mulher Maravilha, Zé Neto e Cristiano aqui no nosso Band Love. Anos 80.

0: Breath Away pra você. Ainda hoje aqui no nosso Band Love, tema do filme Top Gun, o primeiro Top Gun, lá dos anos 80, né? Legal, tivemos Yahoo Caminhos de Sol, tema da novela Viagem, dos anos 90. James Blunt, You're Beautiful, maravilhosa essa música. E lá do passado, Dionne Warwick, That's What a Friends Are For. São 11 horas 3 minutos aqui no nosso Band Love. Continue mandando a sua mensagem. É, comente a história, mande a sua mensagem de amor. A gente quer ouvir sua voz aqui no nosso Band Love. Hoje tivemos a história especial Dia dos Pais, né? História da Dandara, do paizão dela, da família.
1: Boa noite, meu amigo Marcelo Dias.
0: Boa noite.
1: Me emocionei muito com a história da Dandara, pois certo. É muito parecida com a minha. Inclusive, eu sou do interior do Piauí também. E meus pais fizeram o que puderam por mim. E esse ano é a primeira vez, o primeiro ano que eu fico sem o meu pai. Infelizmente, há 3 meses ele faleceu. Mas vou carregar ele e os ensinamentos dele o resto da minha vida. Eu tive sorte de ter um pai igual eu tive. Uma boa noite, Floriano Moura, de São Bernardo do Campo.
0: Ô, meu amigo, obrigado, boa noite. Valeu pela sua participação aqui. Simone!
2: Boa noite, Sérgio Dias.
0: Boa noite.
2: História linda. Que Deus abençoe essa família. E um excelente Dia dos Pais a todos os pais, principalmente a você, voz maravilhosa.
0: Obrigado, sua linda.
2: Simone Marques, da Vila Ema.
0: Valeu, Simone Marques. Agora Simone Moraes também tá aqui no Band Love.
3: Boa noite, Marcelo. Boa noite, Band Love.
0: Boa noite.
3: Nossa, uma história muito bonita, né? Uma história que mostra como honrar, né, aquela pessoa que sempre deu tudo o que podia. E não em sentido material, como ela disse, sim em sentido de presença, de amor. E essas histórias de Dia dos Pais sempre me emocionam, porque eu perdi o meu quando eu ia fazer um ano. Poxa, então eu não o conheci. Ah. Eu só tenho histórias da família, fotos, enfim. E todo ano é a mesma emoção. Estar com o Band Love ajuda bastante a acalmar um pouco esse coração. Linda história, um beijo a todos e que todos tenham um excelente Dia dos Pais. Beijão.
0: Beijo pra você, sinta-se abraçado. Eu senti muita emoção na sua voz, né, como você disse. Um abraço bem forte, bem carinhoso, viu, minha amiga Simone? John Santos, fala com o Band Love, John.
4: Hoje em dia, quase todo mundo esquece de onde veio quando começa a subir na vida, né? Então você vê que a primeira atitude dela foi focar em ajudar o pai e resolver o problema dele, é de chorar de emoção, porque prova que o amor que o pai deu a ela lá atrás valeu cada segundo. É aquele tipo de história que dá um quentinho no peito, faz a gente lembrar que amor com amor se paga e que a família é a nossa verdadeira base. Porque o mais bonito não é o diploma ou aquele escritório novo, mas sim o coração dessa filha. Abraço, Marcelo Dias.
0: Abraço, John. Bom fim de semana. Obrigado, amigão.
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0: Com as melhores músicas de todos os tempos para você recordar. Para você.

Band FM Boyce Avenue. A regravação de Somewhere Only We'll Know, clássico. Também Pet Shop Boys, lá dos anos 80. Westin Girls, legal demais, né? Andrew Donald, Save Me Now. São 11 horas 17 minutos. É o Band Love tocando as melhores músicas de todos os tempos. Você gosta de pagode? No Band Love também tem pagode. Gostoso.

0: Band FM, Celine Dion, My Heart Will Go On, tema de Titanic. Essa emociona demais, emocionou o mundo inteiro lá no final dos anos 90, né, com o filme. Tivemos Leonardo, Coração Bandido, também Sorriso Maroto, Ainda Gosta de Você. 11h29 até 1 da manhã, colocamos no ar as mensagens de amor, colocamos no ar também os comentários da história de amor do Band Love, história especial Dia dos Pais. Hoje foi a história da Dandara com o pai dela, com a família, e eu quero que você comente, eu quero que você participe com a gente. A personagem principal dessa história tá no Facebook, tá no Instagram, pode conhecer a família toda ali e colocar teu comentário. Se quiser, manda tua mensagem por áudio no WhatsApp da Band FM, que é 11 999919197. Noite da sexta-feira, quero convidar você também para curtir as minhas redes sociais. Espero você no Instagram, espero você no TikTok. Locutor Marcelo Dias no Instagram, Locutor Marcelo Dias no TikTok. Só colocar na busca, clicar em seguir e virar meu amigo, minha amiga ali, ó. 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
0: Mais uma chance, mais uma noite com a pessoa amada. É aquela sofrência antiga lá dos anos 80, mas é uma sofrência internacional. Agora aqui, ó. Na sua rádio do seu jeito clássico, One More Night com Phil Collins.

tarde, FM Band Love com o Sampa Crio. Me deu uma chance a carta. Aqui no Band Love, as melhores de todos os tempos. Uma bela recordação.

0: é maravilhoso. Você vai ouvir ainda hoje aqui no Band Love, tá bom? Tivemos Bruno Mars, Versace on the Floor. Isso é maravilhosa, essa música, Versace on the Floor. Também Phil Collins, One More Night, lá dos anos 80. Quando você mandar sua mensagem, manda uma vez só, tá? É, algumas pessoas mandam uma vez, depois mandam outra, outra, outra. Por quê? Vai saindo da ordem de leitura. A gente é igual o teu WhatsApp aí, a gente coloca na ordem bonitinho, de acordo com o que estão chegando aqui as mensagens, tá bom? Aí não fica brava nem bravo com o Titio Celo, não. São 11h47. Meu amigo Anderson, tá com o Band Love, Anderson?
1: Boa noite, Band Love. Aqui é o Anderson. Linda história hoje. Mostrando o valor que o pai tem para um filho e o filho tem para o seu pai. Vendo que nos dias de hoje não é bem assim que muitos filhos veem os pais. Mas aqueles que notam o quanto o pai luta para ter, para dar algo de importante pro filho, é a coisa mais bonita que tem.
0: É isso aí. Obrigado, Anderson. A Ana se emocionou com a história, né, Ana?
2: Boa noite. Aqui é a Ana.
0: Boa noite.
2: Fiquei me emocionar muito com a história. Há 10 anos eu perdi meu pai. Nossa, e só resta saudade. Beijos, boa noite.
0: Beijo pra você, bom fim de semana. Tem mensagem também aqui no Band Love?
3: Boa noite, pessoal do Band Love.
0: Boa noite.
3: Aqui é Júnior, aqui de Vila Velha, no Espírito Santo.
0: Ô, Júlio.
3: Gostaria de mandar um beijo aqui pra minha esposa, Josi, e pra minha filha, Cecília.
0: Legal.
3: Dizer aqui que o papai aqui ama as duas demais, tá? Um beijo aí pra Josi, minha esposa, e pra Cecília.
0: Valeu, um abraço, tá dado o recado. Mais áudio no ar aqui, no WhatsApp.
4: Oi,
0: da Band.
4: Band FM, aqui é o Wellington.
0: Fala, Wellington.
4: Lista de aplicativo.
0: Legal.
4: Eu tô mandando um grande beijo pro meu amor, Luciana, que tá trabalhando na pizzaria Cabral agora, e eu aqui. Beijão, meu amor.
0: Valeu, um abraço, bom trabalho, amigão. Mais um áudio aqui.
5: Boa noite, Band Love.
0: Boa noite.
5: Quero dizer pra Michelle que a gente não tá junto, mas que eu não esqueci ela, que eu amo ela demais, e que eu almejo aí que a gente volte e que tudo fique bem. Beijo.
0: Valeu.
5: Boa noite.
0: Boa noite. Um abraço.
5: Bernardo do Campo.
0: Obrigado, amigão. Bom trabalho pra você. Bom fim de semana.
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0: Lucas Luco, aqui no Band Love.

0: Band FM, Colin Hay, Into My Life, aqui no Band Love. Também Berlin, Take My Breath Away. Na sua rádio do seu jeito, é Band Love até uma da manhã.
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0: Aquele fim de semana cheio de amor, aquele fim de semana cheio de felicidade, aquele fim de semana cheio de bênção, cheio de Band FM. A sua rádio do seu jeito. Eu sou Marcelo Dias, estou com você feliz e grato no Band Love. Band FM. Na sua rádio do seu jeito, o primeiro toque dessa música já vai te emocionar.

0: Band FM, Band Love, meia-noite e nove. Amanhã, domingo, é Dia dos Pais. A gente não pode deixar de tocar esse clássico. Pai, Fábio Júnior.
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muito mais que dois grandes amigos, pai e filho, talvez, pai. 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
1: Band FM, Thiaguinho, deixa eu te fazer feliz. Aqui no nosso Band Love. Que sequência maravilhosa, hein? Tivemos Ed Sheeran, Perfect. Laura Pausini, Se Foi. Luan Santana, Dia, Lugar e Hora. E o Fábio Júnior cantou Pai. Cada música, um acontecimento. É assim, esse é o nosso Band Love. Daqui a pouco, 1 da manhã, tem o Band Coruja com o Léo Júnior. As mensagens chegando, ô meu amigo.
2: Boa noite, Fábio do São Roque, deficiente visual. Parabéns pelo programa, se apresenta muito bom. Você mora no meu coração, nunca vou esquecer. Escuto você todo dia, o Band Coruja. Um abraço, sou seu fã, valeu.
1: Valeu, Fábio, obrigado, viu? Um abração pra você. E obrigado por esse carinho. Bom fim de semana, amigão. Ô, Cida!
3: Boa noite, Bandilove. Aqui noite. É Cida da Raposo Tavares, da Rodovia do Amor.
1: Oh, que delícia. Beijos! Que delícia, Rodovia do Amor. Um beijo pra você, viu? Passando aqui pra dizer pro meu amor, o Clebson, que ele tá sendo o meu sonho mais lindo que sonhei. E o que tá acontecendo entre nós tá sendo incrível. Eu te adoro, meu amor. Palavras da Lele, Arlene, é isso? Arlene Lele? Pro Clebson. Obrigado, viu, pela sua participação, pelo seu carinho. O Júnior tá ouvindo o Band Love em São José dos Campos. Diz o seguinte: meu pai trabalhou desde quando era criança. Foi engraxate, taxista, vendedor comercial, até se adoentar, e assim ele se foi em setembro do ano passado, aos 72 anos. Nunca tirou férias, não se aposentou. Esse dia 22 de agosto será o primeiro aniversário que ele não vai comemorar. A saudade vive conosco e sempre teremos orgulho da sua bravura, esforço e amor. Nós te amamos muito. É o Júnior de São José dos Campos. Valeu, Junião. Um abraço para você. Dá um abraço na família aí. O Davi, você também tá aqui no Band Love. O Davi, que é ouvinte número 1 do Band Coruja, né, Davi?
4: Boa noite, Marcelo Dias.
1: Boa noite.
4: Aproveitada, já pedi a pessoa do meu paizão Wagner. Deus abençoe, cuida de mim até hoje, tá comigo até hoje, tá bom? Seu pai estiver ouvindo aí, Deus abençoe, meu pai, você tá ouvindo aí. Feliz dia do sonho pro senhor, Deus te humilhe, obrigado por cuidar de mim até hoje. Grande história, uma guerreira de Deus, viu, Marcelo Dias? Dia dos pais, pra todos os pais aí, tá bom? Deus abençoe você, meu irmão. Bora, é o Davi.
1: Valeu, Davi. Aquele abraço pra você, viu? A Tayane deixou um áudio aqui, ela falou: meu esposo tá no trabalho escutando a Band FM, ele vai tomar um susto com meu áudio. Por favor, coloca meu áudio. Tayane, pro marido.
5: Boa noite, quero dizer pra minha esposa, Ricardo, que ele é o amor da minha vida e cada dia eu tenho mais orgulho dele.
1: Aí, Tayane e Ricardo, é casal Band Love ouvindo a Band FM Salvador.
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1: Tem mais música bonita? Gente.

0: Band FM, Ray Goodman Brown, clássico internacional pra você aqui no nosso Band Love Special Lady. Também Take That, How Deep Is Your Love, a Sandra de Sá, Retratos e Canções ao Vivo, um clássico nessa versão maravilhosa. Tem Ferro de Passar a Vapor da Filco, porque tem coisas que só a Filco faz pra você, e o mascote da Band FM, pra Aline Cristina Santana Venceslau. Aline Cristina Santana Venceslau, parabéns, Aline, um beijo pra você. Parabéns por esse nome tão chique, né, Léo Júnior?
1: Nossa, muito bom, hein? Chique
0: Aline
1: demais.
0: Aline Cristina Santana Venceslau.
1: Venceslau. Que
0: gostei,
1: coisa, hein?
0: Nome bonito, bonito e chique.
1: Não, é Mari Silveira de Mascarenhas Almeida. Nome bonito também, nome de rei, né, cara?
0: Como é que é o teu nome?
1: Mário Silveira de Mascarenhas Almeida.
0: E Mário?
1: É aquele, Mário, aquele.
2: Não saia daí.
1: Tchau, hein?
2: Já,
1: tchau.
2: Já tem muito mais músicas aqui na Band FM.
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0: Gente, e aí, beleza? Tudo certo? 1:02, 1:02. Estamos chegando, hein, gente? Estamos chegando, Brasil! Mais uma edição do nosso Band Coruja!
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0: Como você está? E aí, tá tudo certinho com você?
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0: A sua rádio do seu jeito e começou! Galerinha linda, estamos de volta, começou!
17: Vai começar!
0: Já estamos no sabadão já, hein? Sabadão, final de semana, ai meu Deus do céu! Ai, ai, ai! Alô, final de semana, seu lindo!

0: minutos, um mais três. Tamo chegando. Pode chegar, minha gente, começou a bagunça. Mais um Band Coruja no ar. Isso, vem. Depois, meu amigo Marcelo Dias, Band Love, programaço na sua noite, comecinho da madrugada. Agora, aqui, a bagunça toma conta. Agora, né, bagunça tudo barraco aqui, né? Faz um forfé aqui. Faz um forfé por aqui a partir de agora, hein? E aí, me diz, como é que foi seu dia? Sua noite aí, beleza? Tranquilidade? Então, eu posso te dizer uma coisa, acabou sua paz agora. Agora acabou sua paz. Agora... Já era. Agora vamos falar. Agora acabou a sua paz. Agora vamos começar nosso Band Coruja. Até às 5 da manhã pra gente falar com você. 4 horas da manhã tem o nosso Campeonato Brasileiro de Piadas Ruins. Você já sabe muito bem, né, como é que acontece campeonato aí. E claro, vocês, os louquinhos da madrugada, participando com a gente pelo 11 99991-9197 pra você participar e interagir na nossa madrugada. Tá bom, então? Ah, beleza. Ah, galerinha, o pessoal já chegando por aqui, ó, já mandando sua mensagem pra gente. Eu quero falar com você, o Oswaldo é o primeiro ouvinte aqui da noite. Fala aí.
1: Léo, já vou começar arrumando briga já, Léo.
0: Já, peraí, cara, mas calma, cara, eu nem cheguei direito, velho. Você já quer arrumar briga, cara? Eu nem cheguei direito, mano.
1: Ah. Esse retardado desse Davi aí acabou de ligar lá no Band Love, lá mandando mensagem lá.
0: Ah, é?
1: Esse dia dos pais. Ah, eu moro com meu pai.
0: Ah.
1: Vai trabalhar, vagabundo. Já sai da aba do seu pai.
0: Para de falar disso. Deixa o cara mandar mensagem pro pai dele, cara. Meu Deus, mas o que o pessoal fica mexendo com o Davi, velho? Ó, mas deixa ele lá mandando mensagem especial. Ó, domingo é dia dos... Você não tem pai, não? Você não deve ter pai, Fê. Não é possível uma coisa dessa.
2: Já tem um iPad.
0: Quem que é seu pai? Fale pra mim, porque olha... Né, manda... e outra coisa, domingo é dia dos pais, né? Então tratem de mandar mensagem pros seus pais. Se não tem mais o seu pai, vamos relembrar, né? Os bons momentos. É isso. Meu Deus, o povo já começou bem, hein? Já começou bem aqui hoje, hein, caramba?
3: Eu quero que você coloque aí na rata meu vilãozinho, meu netinho.
0: Aí, ó, mais um retardado.
3: Põe na rata aí pra meu vilãozinho.
0: Mais um retardado, velho, mais um. Começou, hein, começou. Começou a ala dos loucos aqui, a ala dos loucos, vai.
4: Oi. Manda o Pix aí pra ver se você solta meu áudio desde ontem.
0: Ai, nossa.
4: Não soltou meu áudio, meu.
0: Ai.
4: Boa noite a todos aí. Cadê o Rejão, aquele safado, pra mim dar 10 tapas na cara dele?
0: Engraçado que os caras falam de Pix, mandam o áudio, mas tá falando no ar aqui, né? Esse que é o problema desses caras, né? Ou eles são surdos, ou eu não sei o que eles são, né?
5: Vai. E aí, Léo?
0: Oi.
5: É o Bruninho da Bento Freitas.
0: Bruninho.
5: Léo, tô com um feitiço maluco. Eu queria sentir seu peso, Léo.
0: Quê?
5: Você é pesado, você deve ser pesadão, rapaz. Você
0: como assim, velho?
5: Em cima de mim.
0: Hã?
5: Hã? Quente. O que você acha? 5 da manhã eu passar aí.
0: Cara, me erra, velho. Você tá louco, velho. O cara, fetiche de sentir o meu peso. Ah, vai se lascar, vai. Sai pra lá, cara. Vai pegar o peso no capeta, vai. Deus sou livre, agora sai daqui, meu. 11 99991-9197. Oi.
6: Bom dia, Léo. Vamos marcar. Dando início de ar aqui. Cidade Sinop, Mato Grosso, Brasil, bora pra cima. Olha lá, um bom sábado. Bom final de semana pra todo mundo.
0: Pra nós. Bom final de semana, hein? Obrigado pela companhia. 11 99991-9197 pra você participar aqui do nosso programa mais ouvido da madrugada. Esse é o nosso Bate Coruja, até às 5 da manhã com você na sua... Já estamos no sábado, hein? Sábado!
7: Bom dia, Léo Júnior. Bom dia, pessoal do Bande Coruja. Ô, Léo, se meu áudio tá indo aí, quer dizer que meu pique chegou, né?
0: Não, cala,
7: ai, que beleza.
0: Cala a sua
7: Thiago
0: boca,
7: de Santander, interior
0: cala,
7: de São Paulo.
0: Cala a boca, para de falar isso aí, que não tem nada a ver com Pix, essas coisas aí, pô.
8: Ah. Bom dia. Aqui é seu Madruga.
2: de Feira de Santana,
0: tô
2: Bahia.
0: Tô vendo, meu, igual essa foto aqui, né?
2: Tchau, não, essa, obrigado.
0: Não, essa foto não é sua, não, cara. Claro que esse aqui, ele pegou uma foto do Seu Madruga do IA, né? Pode ser que seja parecido com o Seu Madruga mesmo, cara. Ó, olhão verde e tal, hein? Cara, velho, isso é o Seu Madruga, velho. Boa noite, Léo, tudo bem? Aqui é a Shirley de Guarapiranga, curtindo até as 4 da manhã, vai até as 5, hein? Vai até as 4, você vai até as 5 comigo aqui. Viu? Vai até as 5 da manhã com nós aqui.
8: Bom dia, bom dia.
9: Ô, Léo!
0: Oi!
9: Você vai pra esses vagabundos que falam que você tá com One Piece aí, esses vagabundos aí, essa maracutaia. É. Você não é disso não, Léo.
0: É verdade, viu? Eu não sou dessas
9: coisas. Ele fala que você é mil fera.
0: É.
9: Eu escuto a banda de FM de Vitória da Conquista, viu?
0: É mesmo?
9: Fera do prefeito, da prefeita.
0: Ah.
9: É Sheila Lima aqui, Vitória da Conquista aqui, eu escuto o Bando de Coruja aqui.
0: Que legal,
9: é,
0: cara.
9: Ah. Para pra você tomar vergonha, esse rebanho de vagabunda, esses corno velho que tem que fazer, sem respeitar, eu vou mandar pra você 10 reais.
0: Não é pra mandar nada. Não é pra mandar nada aqui, cara. Senão o pessoal vai achar que eu tô pedindo Pix aqui e eu não tô nada pedindo nada disso. Vocês param com graça, hein? Vocês param com graça, hein? Ô. Oh. Vamos lá, 11 99991 9197. Manda na sua mensagem, seu áudio, vai, fala aí. Ô, oh, como é que é? Beisola, Baitola, como é que é o nome do cara aqui, velho? Fala aí.
9: Ô, Léo,
0: oi.
9: Você vai ver esse vagabundo que fala que você tá com
10: bom dia, aqui. Bom dia, Léo.
0: Nossa, o cara tá numa altura do rádio essas horas. Puta altura do rádio que o cara tá. Eu ainda consegui ouvir um pedaço do outro áudio que passou, ó.
10: Jair Barbosa, Joaçaba, Santa Catarina, titular Beisola.
0: Ah, tá, entendi. Baitola, cara. Foi mal, velho. Foi mal.
10: É mesmo, velho. Vamos pra nós aí, meu amigo Léo Dias.
0: Ô, cara.
10: O nome de louco aí que
0: da hora. Parce rádio aí. Parce rádio aí, cara. Ô, viu? Abaixa o rádio, tá muito alto. O seu som tá muito alto aí, cara. Pô, na boa, cara, é bem sola, né? Ô, oh, me desculpa, eu entendi Baitola, foi mal, velho. Ó, eu tô de óculos ainda, velho. Se você não tivesse de óculos, eu tô cego hoje, vai.
11: Ô, Léo, bom dia.
0: Oi.
11: E o Homem Vinheta, pô.
0: Como é que é?
11: Passa o Pix aí, manda os caras colocar o Pix também, velho. Os caras não querem colocar pra fazer Pix?
0: Eu não quero Pix nenhum, cara.
11: Faz um bom vinhetão aí, ó.
0: Ah, beleza? Eu não quero saber de Pix nenhum, cara. Tô fora, mano, tô fora. 1h11, olha lá, osso. Sua mensagem é importante pra nós, hein? 11 99991 9197. Você participa aqui do nosso Bande Coruja, o seu programa da madrugada. Fala aí.
12: Bom dia, Léo. Pede pros caras aumentar mais um pouco, que não tá dando pra ouvir, não. O rádio de fundo lá, ele.
0: Que isso, lá ele, cara. Como é que pode o pessoal ser tão surdo assim, nessa altura do campeonato, o cara chegar, puta som alto lá e mandar um áudio pra mim? Hã? Claro que não vai ouvir a voz, né? Então, pelo menos abaixa o som do carro, do sei lá onde tiver aí. Baixa o som, gente. Vocês são mais surdos. Eu acho que vocês são mais surdos que eu, porque eu sou surdinho. Mas eu acho que vocês conseguem ser mais surdos que eu aqui. Não é possível uma coisa dessa. Fala aí.
13: Ô, Léo, se você não quer Pix, eu quero. Pode mandar pra mim aí, galera. É CPF 103435.
0: Para que o 03 quer? Vocês são tudo forgados, vocês são tudo uns bando de folgado que vocês são, viu?
14: Boa noite, Léo, boa noite a todos os seus ouvintes.
0: Boa noite a todos.
14: Eu acho que esse programa tem que ser a hora do Gardenal positivo. É o Ciro Caminhoneiro de Luiz Eduardo Magalhães, Bahia. Estamos aqui na BR-242, entre Barreiras e Luiz Eduardo Magalhães, positivo.
0: Positivo.
14: Para começar uma loucura esse programa seu, positivo.
0: Positivo.
14: Chama.
0: Positivo. Vocês são tudo forgado, vocês são tudo uns bando de folgado que vocês são, viu?
14: Boa noite, Léo, boa noite a todos os seus ouvintes.
0: Boa noite a todos.
14: Eu acho que esse programa tem que ser a hora do Gardenal positivo. É o Ciro Caminhoneiro de Luiz Eduardo Magalhães, Bahia. Estamos aqui na BR-242, entre Barreiras e Luiz Eduardo Magalhães, positivo.
0: Positivo.
14: Para começar uma loucura.

0: aqui do Rio de Janeiro. A gente vai pagar bem, pô.
1: Ah, sai fora, cara.
0: O Gabriel, o dinheiro é o Gabriel que
1: faz. Já tá o Júlio, já tá sentado
0: lá. Pix, manda o Pix pra gente, irmão.
1: Ah, sai, que Pix o quê? Zé, esses caras, tudo que você tá falando de Pix, já tá tudo falando. Aí depois, mais tarde, aí eles falam que, ai, meu áudio não foi pro ar hoje. Por quê? O cara não prestou atenção, né? Ele tá lá com rádio tão alto, tá fazendo um monte de coisa, não presta atenção aqui no rádio, aí depois fala que o áudio não foi pro ar. E eu acabei de colocar o cara no ar aqui, ó, vocês estão ouvindo, né? Vamos lá, mais um aqui chegando, ó. Bom dia, Léo. Bom dia, Léo Baitola. Baitola é você. Manda um abraço aqui pro Márcio de Palmares. Pessoal de Palmares, Puxa do Palito Doce. É, rapaz, aí, a galera do Puxa do Palito Doce, hein?
2: Ô, Léo, bom dia pra nós.
1: Pra nós, pra nós.
2: Manda um abraço aqui pro Márcio aqui de Palmares, na Puxada do Palito Doce. Seu cachorro baitola. Você mandou o Pix errado pra mim aí, ó. Não tá dando certo aqui,
1: é
2: não.
1: É você que é um baitola, cara.
2: Vem de novo aí, fazendo favor.
1: Obrigado. Vai ser um baitolão, vai lá, ó.
3: Ô, Léo, bom dia, Léo. Aqui bom dia. Quem fala é o Silvio, motorista.
1: Silvio. Ok, Silvio. Ok,
3: então,
1: Silvio.
3: Léo.
1: Oi, Silvio.
3: Ah, domingão, vou levantar cedo, ou melhor, eu trabalho à noite, né?
1: Tá.
3: Chegar de manhã, vou tomar café e depois vou almoçar lá na casa do velho lá.
1: É,
3: deixar um monte de louça suja pra ele lavar.
1: Você lavar,
3: dos,
1: né?
3: Pais mesmo.
1: Você
3: então,
1: lavar,
3: domingo,
1: né?
3: Eu vou fazer isso aí. Vai eu, minha esposa, 4 filhos.
1: Nossa.
3: Vai tudo na casa do meu pai lá. É. Dá prejuízo pra ele.
1: Você não tem vergonha da sua cara, não,
3: pais,
1: cara?
3: Nós temos que comemorar o dia dos pais, não é isso?
1: Ah, entendi.
3: Falou, Léo. Um abraço. Tamo junto até às 5.
1: Você não tem vergonha na sua cara, não, cara? De ir na casa do seu pai e levar um monte de gente e deixar a louça lá pra ele lavar, o coitado ainda. É você que se lasque com a louça. É você que se lasque com a louça e com tudo lá, cara. Ah, para com isso, que coisa feia, viu? Pelo amor de Deus, hein? Oi.
4: Aí, Léo, bom dia. Aí, ó, eu tô jogando aqui na Bet, parei de jogar.
1: Outro viciado em jogar em tigrinho agora.
4: Pra mandar um áudio pra você, é o seguinte, toca a Rosana como uma deusa aí pra esses baitola que estão aí e pra esse taxista aí do centro aí de São Paulo, que eu esqueci o nome dele aí, que ele falou que tinha, como é que é? Ele falou que tinha Raul Seixas no painel do carro dele. Mano, tu tem a lei de caga no painel do teu carro, ô baitola.
1: Ai, ai, ai. Meu Deus do céu, vamos lá. 11 99991 9197. O Davi chegou, o Davi chegou.
5: Vai, vagabundo, é você, ô. Seu merda,
1: oh,
5: seu bosta.
1: Que isso,
5: passarinho,
1: gente?
5: Você tá ruim, meu pai, cara.
1: Ô, louco,
5: cara,
1: Davi, peraí. Você
5: faz minha vida falando coisa aí. Você conhece, seu miserável?
1: Oi, cara.
5: É você, vagabundo, trabalhar, seu lazarento.
1: Gente, calma, pera.
5: Tá bem bastante chá, meu irmão, tá?
1: Ô, Davi.
5: Você tá subindo, seu lazarento.
1: Pera, ô.
5: Seu bosta.
1: Calma, cara. Você
5: abata a cabeça, quero ver.
1: Meu Deus do céu. Gente, vocês deixaram o Davi bravo agora, velho. Não, aí lascou com tudo, cara. Quem que foi o vagabundo? Não, foi o primeiro áudio que foi pro ar. O cara falou uma coisa dessa, velho. Deixasse o cara mandar a mensagem lá pro Band Love, pro pai dele, cara. Olha, Deus, já deixou dos. Olha, já. Já começamos bem, viu? Bem mal o programa, já começou bem mal, né?
6: Fala, Leozão, aqui é o Ivan Lubilubi, locutor de Osasco, tudo bem? Radialista sempre.
1: E aí, cara, beleza?
6: Tava curtindo aqui uns flashbacks na minha máquina, agora eu tô ouvindo o Bando Coruja, um abraço, meu irmão.
1: Isso aí, cara. Pô, você tava, quer dizer, né? Você tava tão bom, o seu ouvido estava assim, perfeitamente, ouvindo tão músicas boas, e agora, cara, você lascou com o seu ouvido agora, o Bando Coruja, velho. É, e lascou tudo, velho. Lascou tudo, viu? Olha, o seu ouvido estava assim, em perfeito estado até agora, ouvindo músicas de qualidade. Agora, depois, vim pro Band Coruja, aí você ferrou, lascou com tudo. Aí perde o equilíbrio total, né, cara? Perde o equilíbrio total, né? Vai lá, oi.
7: Bom dia, Léo Júnior. Que é isso, rapaz? O cara tá brabo aí, hein?
1: Tá brabo, brabo.
7: Fala pra ele que a noite é só uma criança, então pega na minha balança.
1: Gente, 11 99991 9197. Ó, e a culpa não é minha, não foi dessa vez. Gente, acabei de chegar, os caras já vêm brigando, hein? E nem cheguei direito aqui, ó, abri o microfone e os caras já começam a brigar. Pelo amor de Deus, que é isso? Que tá acontecendo?
8: Esse cara que falou pega na minha e balança, eu balanço pra ele.
1: Aí, ó, beleza, ó, você já tem um cara que pode balançar pra você já, meu amigo, aí, ó. Já

0: balance pra você já, hein?
1: Comprou um.
0: Olha que beleza, aí. Você nem precisa pegar no menino, cara. O cara pega pra você.
2: Bom dia, Léo Júnior!
0: Olha ele aí!
2: Tudo bem, rapaz?
0: Tudo bem, você?
2: Aqui é o Roberto Leite de Guarulhos, ligado no Band Coruja deste sabadão.
0: Roberto Leite!
2: Em homenagem aos 45 anos do SBT, que serão completados dia 19 de agosto, tinha um programa que Silvio Santos fazia com o maior sucesso.
0: Band AM.
2: O Em Nome do Amor. A música tema era mais ou menos assim, ó.
0: Vai.
2: Quando a solidão aperta.
0: Canta.
2: Chega o tempo de recomeçar. Sempre existe um perdão e uma nova razão para sonhar.
0: Sonha, ó. Oh.
2: Era sensacional.
0: Olha isso,
2: o programa,
0: cara.
2: Em Nome do Amor.
0: Até me emocionei agora,
2: de
0: cara.
2: Silvio Santos, que marcou a história dos 45 anos do SBT.
0: Pois é, né, cara? 45
2: Roberto Leite,
0: anos.
2: Guarulhos, São Paulo. Bom sábado, Léo Júnior!
0: Esse é o Roberto Leite de Guarulhos. Aí, o Robertão! Meu parceiro, um abraço pra você, tamo junto na madruga. 1h19, gente. Ó, quem mais? A Heloísa. Chega mais, Heloísa, bom dia.
3: Bom dia. Ô, Léo, me explica uma coisa aqui.
0: Explica.
3: É Heloísa de Corumbá.
0: Aham.
3: O pessoal me confunde muito com a Pipoquinha, mas eu não tô entendendo por quê.
0: Por que será, Heloísa?
3: O que que tem a ver o palito doce? É que eu tô ouvindo o pessoal falar muito palito doce.
0: Ah, o palito,
3: É doce mesmo?
0: Olha,
3: eu tô com saudade de ouvir a Band.
0: Ah,
3: eu tô tão tristinha hoje.
0: Ah, meu
3: um
0: Deus.
3: Beijo, tá bom?
0: Gente, beijo pra você. Gente, por favor, explica pra ela o que é o palito doce aí. Ela quer saber, tá? Ela tá muito, assim, querendo saber o que é o palito doce. Então, por favor. Estão confundindo com a Pipoquinha, é isso? Ah, meu Deus do céu. Entendido. É o palito doce, né? Vamos nessa. 1h20. 1h20. É o nosso Band Coruja que tá no ar. Manda na sua mensagem. Manda mesmo. Sem dó nem piedade. 11 99991 9197 pra você participar junto com a gente da nossa madruguinha, que só tá começando a nossa bagunça na madrugada. Ah, bagunça boa essa aqui, hein? Boa mais ou menos, que tem muito mala enchendo o saco essa hora aqui, né, meu?
4: Bom dia, Leozinho! Tati Perigosa!
0: Tati!
4: Hoje curtindo o aniversário do Dario aqui no Maverick, em Guarulhos.
0: Olha que chique!
4: Junto com a minha amigona Silvia!
0: Olha aí!
4: Um amigo nosso aqui!
5: Ah. Fabrício, camisa 9, centroavante!
0: Ó, centroavante, camisa 9!
4: É, tamo junto e misturado! Sandrinha foi embora.
0: Foi todo mundo.
4: Mas
0: embora.
4: A gente continua aqui, ó.
0: Bora bagunçar.
4: Curtindo e vamos bater a nave hoje.
0: Uhul.
4: É, tudo junto e misturado. Vamos que bora.
0: Aê, um abraço, Tati. Silvia, galera boa aí, viu, gente? Um abraço aí. Bora se divertir, tá certo? Nós temos que se divertir mesmo. Não é verdade? Aproveitar essa vida da melhor forma possível. É isso aí, gente. É isso aí. Tá certo, gente, é isso mesmo, vai lá.
6: Olha, presta atenção, Léo, eu tenho um casal de filhos que do segundo casamento.
0: Que é o quê?
6: Com 23 anos, a outra menina, a menina com 21 anos.
0: Tá.
6: Enquanto eles forem solteiros, vai morar comigo, e eles trabalham, um é contador, a outra tá fazendo enfermagem, contabilidade, faculdade de enfermagem, o outro é contador. Ganha muito bem, mas mora comigo até hoje.
0: Ah.
6: E quando for solteiro, vai morar comigo, positivo?
0: E quando for solteiro?
6: E graças a Deus, é muito bom.
0: Ah.
6: Feliz dos pais que tem os filhos dentro de casa, que não dá trabalho, positivo?
0: Positivo.
6: Feliz dia dos pais pra você, se você for casar, tiver filhos, pra todos os pais do Brasil, caminhoneiros ou não caminhoneiros, positivo? Valeu!
0: Tá, eu entendi alguma coisa. É, quando for solteiro, vai morar com os pais? Então... Ai, caramba, velho. Vou falar pra você, viu? Eu tô lascado com esse povo, velho. Eu tô lascado com esse capo essa madrugada aqui, ó. Não é possível, gente do céu. Vocês querem me deixar doidinho, né? Ou já me deixaram, já, né? Tchau, tchau. 1:22, nosso WhatsApp tá aqui à sua inteira disposição pra você participar com a gente na nossa madrugada, 11 999919197. Deixa eu só preparar aqui o negócio do break aqui, peraí, eu tinha esquecido de um detalhe importante aqui, gente, programa ao vivo é assim mesmo, tá? Tudo acontece, a gente tem que achar aqui. Olha, que beleza, hein? Agora sim, agora tá tudo beleza, agora tá certo aí. Sim, beleza, aí, ó, beleza, então tá bom. Agora, beleza, vamos lá falar com você no nosso WhatsApp. 11 999919197, pra você participar junto com a gente. Fala comigo!
1: Hello, bom dia. Bom dia. Quem tá falando é Camila.
0: Oi, Camila, tudo bem?
1: Eu desejo um excelente final de semana pra todo mundo.
0: Uh-huh.
1: E eu vou desejar um excelente final de semana especial pro meu irmão, que tá aqui comigo.
0: Legal.
1: E vamos tomar uma cervejinha, todo mundo. Vamos beber todas.
0: Bora tomar uma. É isso mesmo, aproveitar, é isso mesmo. Ah, bom dia, Léo, tô aqui pelo menos dando risada. Sexta-feira, já sábado, né? Eu casado há 29 anos sem cruzar. Como é que é? Qualquer dia a notícia que morreu um dando risada ouvindo esse programa. Vai ver se eu, não sei o quê, não consigo nem mandar áudio de tanto estar rindo. O cara tá rindo tanto que não consegue. Cara, o que você acha graça nesse programa? Fala pra mim, velho. Eu não acho graça nenhuma, cara. Pelo amor de Deus, hein, oi?
7: Sensacional, meu. Nossa, esse cara retirou lá das catatumbas, dos sarcófagos do Egito.
0: Ah.
7: Em nome do amor. E tinha outra também que era mais ou menos assim. Ah. Eu gosto de você, você gosta de mim. Então, por que a gente briga tanto assim?
0: Se
7: tudo que eu faço é em nome do amor. Era uma coisa assim, né? Depois de em nome do amor. Nossa, ressuscitou essa aí, viu? Parabéns, mano.
0: Aqui. Pera aí, eu vou ver se eu acho essa música
8: tá aqui. Tá certo isso aí? Eu também não entendi, foi nada dessa mensagem aí.
0: Eu não tenho aqui
8: quando
0: nome do amor,
8: quando for solteiro, véio. Vai morar com os pais e... Ave Maria.
0: Eu não entendi nada. O cara tomou um remedinho lá, velho. Pô, aqui não tem na pasta da rádio essa música em nome do amor, cara. Eu tenho que recorrer a outro lugar, outro caso aqui, peraí. Não, verdade, tem umas músicas aí, né? Ó, quer ver? Ó, vou fundo agora, quer ver, ó. Música do programa em nome do amor. Pronto, acho que agora eu vou achar. Olha só, gente, essa aqui é a abertura que o pessoal. Gostava de ouvir do programa do Silvio Santos. Que o pessoal relembrar é isso daqui, ó. É essa aqui, ó. Caramba, vai logo aí, cara. Que demora, viu? Que demora é essa, velho? Que demora, velho? Vai, ó lá. Ó, quem lembra disso aqui? Quem lembra disso aqui, ó? Silvio Santos!

0: amor, agora vem a música também, né? Aí, ó. É que não tem aqui, mas eu achei a música, achei a música. Rapaz do céu, o Leonardo nessa foto aqui tinha uns 18, 19 anos de idade, eu acho. Uns 19 anos de idade, uns 20, vai, uns 20, uns 20 anos de idade nessa foto pra ele aqui, ó. Que coisa, hein, cara, ó.
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0: É, rapaz.
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0: Os caras tava lembrando aí em Nome do Amor, a música do Leandro Leonardo, do programa do Silvio Santos, né? Tá aí, ó, tá aí, ó, tá aí, ó. Clássico, hein, cara? Isso é um clássico, hein, meu?
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0: Tá vendo, gente? Tá vendo? Tá vendo? Tá vendo? É isso, a gente sabe tudo aqui, cara. A gente tá antenado em tudo. A gente tá antenado em tudo aqui. Agora lá vem Ivaneres. Ivaneres sempre aqui com a gente também, esse Ivaneres. Um abraço pro Ivaneres. Oi, fala comigo.
2: Bom dia, Bande Coruja. Eu sou o Vigilante Leandro. Estou agora no QAP trabalhando. Oi. Na linha laranja do
0: Oi,
2: metrô.
0: Leandro.
2: Ah. Eu vim da Bande Coruja. Ah. Sucesso.
0: Um abraço na linha laranja do metrô. Um abraço, Leandro. Tamo junto aí, mãe 28. Fala aí.
3: Olha, aqui é o Gabriel do Rio de Janeiro. Já chegou o Pix aí, que o áudio já tá no ar.
0: Cala a boca, cala a boca, que Pix.
4: E aí, Léo, bom dia.
0: É melhor você trazer uma pizza do que mandar um Pix, vai.
4: Bom dia, bom dia, bom dia. Célio Calvai, da cidade de Avaré, interior de São Paulo.
0: Ô, Célio, beleza?
4: Passando por aqui pra dar aquele alôzinho pra todo mundo aí. Um bom dia, um bom final de semana pra todos aí.
0: Pra todos nós, hein? Bom final de semana, sabadão, sabadão chegou e estamos aqui, ó.
5: Fala aí, ô Léo, Lamissal. Nós aqui da galera da elétrica aqui de Vitória da Conquista aí, ó, solta logo uma música pra nós aí, porra, madrugada aí rolando e vocês só de prosa ruim nesse grupo aí, caralho.
0: Cara, vai se lascar, velho, vai dormir, vai tomar um remedinho pra você dormir, vai. Né? Vai tomar um remedinho pra você dormir, vai, que você quer muito mais, vai lá, vai.
6: E aí, Léo, bom demais?
0: Bom.
6: Aqui quem fala é o Ícaro, de Uberlândia, Minas Gerais.
0: Fala aí, cara, como é que tá?
6: Queria de mandar um abraço aí pra todos os ouvintes aí da Band FM.
0: Uhum.
6: Tamo aqui agarrado aqui no Pega do Calcário, na fazenda, na madrugada inteira. Deus abençoe a todos aí. Chama no 12, dá um alô aí pra galera do pó.
0: Tamo junto aí na madrugada, hein? 1h29. Bom dia, bom dia, bom dia, bom dia. Quero sua mensagem por aqui. Daqui a pouco eu vou ter umas notícias engraçadas aqui, né? Umas notícias, fatos curiosos que a gente gosta de falar pra vocês. A gente vai começar a falar já já um aqui, viu?
7: Ô, Léo Áquila, bom dia. Opa. Acho que você sente, hein? Depois você dessa, senta. Entregou a paçoca, hein, meu irmão?
0: O que foi, cara? Depois dessa o quê, velho? Entregou o quê? Paçoca, velho. Paçoca, velho. Paçoca, eu como paçoca. Não tem entregar paçoca. Não entregue paçoca pra ninguém aqui, cara. Vai.
8: Bom dia, Bande Coruja. É, vou passar o dia dos pais lá na casa do sogro e da sogra. Quero comer, beber.
0: Dando trabalho pra eles,
8: uma
0: né?
8: Uma bela de uma cagada, limpar a bunda na toalha de rosto e indo embora.
0: Mano, o cara tem a cara de pau de ir lá na casa dos sogros, comer pra caramba, ir no banheiro, dar num barro e depois limpar o toba com a toalha, cara. Que coisa, que nojo, cara. Que nojo, cara. Você não tem vergonha na sua cara de fazer, falar uma coisa dessa? Dá trabalho, cara, pro sol. Esse povo não tem jeito, velho.

0: Olha só, gente, você já, por exemplo, você já fez algum trabalho em home office, por exemplo? Já fez alguma reunião em home office, aqueles grupos, assim, onde tem várias, tipo aquelas, como é que eu posso falar? Aquelas ligações de vídeos, né? Faz. E onde tem todo mundo participando ao mesmo tempo ali, né? Aquelas ligações e tal. E uma reunião, né? Uma reunião online, que fala, né? Só que é o seguinte, aconteceu um fato muito inusitado. Política entra em reunião e exibe calcinha pendurada no box do banheiro. Olha só que coisa. Uma vereadora de uma cidade na Nova Zelândia, ela participou de uma reunião do Conselho Municipal de um jeito de tanto inusitado. Né? Essa vereadora, ela estava em home office e se conectou pelo computador com a câmera da cidade num local que parecer ser banheiro. Como é que a pessoa vai participar de uma reunião dentro do banheiro, cara? O que que ela estava fazendo dentro do banheiro? Eu queria entender, cara. O que essas pessoas têm na cabeça? Na imagem era possível ver duas calcinhas penduradas em um pequeno varal e a entrada do box de um chuveiro, né? Em algum momento, um dos vereadores ri e chama a atenção da mulher, poxa, dizendo que é possível ver a sua roupa pendurada, vamos falar calcinha. A prefeita da cidade, ela pergunta se ela quer mudar de câmera de lugar. Meu, tava a prefeita da cidade, tava todas as autoridades lá na reunião, e a mulher ainda vai lá, dentro do banheiro, cara. É sacanagem, tem que ser muito louca, meu. A vereadora apenas responde, né, que não vê problema naquilo. Não, tá tudo bem, não tem problema nenhum aqui. Tô dentro do banheiro, pô. Mas as surpresas não param por aí, meus amigos. Durante essa live, é possível ver atrás da mulher que tem, sabe o quê? Um homem dentro do box. E o cara tava tomando banho, cara. Meu, sacanagem, cara. Não, na boa, velho. Eu até parei de ler isso aqui, cara. Como que pode a mulher é veneziana na Nova Zelândia? Se fosse no Brasil, então ia ser assim, o ano inteiro a zoeira, né? Como que a pessoa vai fazer uma reunião online dentro do banheiro? O marido dela tava dentro do banheiro. Tava dentro do box. O vídeo foi parar na internet, obviamente viralizou, né? Se tornando um dos assuntos da semana. Ou essa mulher já tá preparando para próximas eleições? Eu não sei, cara, não sei. É muito engraçado, mas como que a pessoa dá uma dessa, hein?
1: Ai, fica tristinha, minha amiga. Pula direto no poço.
0: Aí, vai.
1: Gente, o que tem a pessoa usar uma calcinha só em investigação? Nossa, você tá pegando pesado, hein?
0: Não, mas peraí, cara. A mulher tava dentro do banheiro, cara. Fazendo uma reunião online, cara, online. Tava a prefeita da cidade, tava as autoridades na reunião online. A mulher dentro do banho e o maridão tomando banho lá, de boa. Tá cantando, Fígaro. Que coisa, que mundo nós estamos vivendo? Fala pra mim, que coisa é essa, hein, gente? Que show da Xuxa é esse, hein?
2: Ui! Vai. O cara tava falando aí que o cara é vagabundo, que mora com os pais. Não, não tem nada a ver. O cara não pode falar assim. Tem que respeitar as pessoas. Se os pais gostam, né? Não, a pessoa não pode chamar o filho do outro de vagabundo que mora com os pais. Positivo.
0: Ui! Fala mais um aqui, vai.
3: Bom dia, Leléo. Bom dia. Paulinho aqui novamente, motorista aplicativo.
0: Cara. Beleza?
3: Vamos embora, hein? Até 5 hoje.
0: Vamos lá até 5, né?
3: Até mais tarde.
0: É assim? Não, tá louco? Até mais tarde, quê? Até 5 da manhã, velho. Ô, você tá maluco, velho? Eu quero até 5, que bom, eu quero ir embora, velho. Quero nem saber de quem ficou pra trás, velho. Oi.
4: Fala, meu Júnior, que é o Marcelo Porteiro, tamo junto até 5 da manhã. Davi, seu pai for querer pra você aparecer lá não, Davi. Ele falou que já deixou você morar sozinho porque você é muito porco.
0: Para!
4: Eu já queria fazer esse macarrão de chuca pra ele.
0: Para! Oh! Manda um abraço aqui pro pessoal da Colheita Florestal. Um abraço pro pessoal da Colheita Florestal. Tirou foto aí, ó. Cara, dessa foto aí que você mandou pra mim, ó. Ó, é possível ver uma mulher de branco ali, ó. Lá no escuro ali, durante aquela árvore ali, ó. Mas cuidado aí, cara. Tem um espírito aí perto de você, hein? Mas cuidado aí, ó. É possível ver um espírito aí atrás de você. Dá uma olhada atrás de você aí, ó. Onde você tá aí, ó. Dá uma olhadinha aí, ó.
5: Aí, o Léo Magalhães. O Léo Magalhães, eu parei de jogar aqui só pra comentar, prefeito aí. Tá tudo certo, tá tudo certo. Ela é lá de nós, ela é lá do CAPS.
0: Caramba, né? Como que a pessoa dá uma dessa, né? Só vai fazer uma reunião, é vereadora e tal. Vai fazer uma reunião online com todos os vereadores pra falar sobre leis, casas de leis e tal. A mulher tá dentro do banheiro fazendo reunião, cara. E o maridão tomando banho. Ai, ai, ai, ai, ai. É cada uma, viu? Fala aí, vai.
6: Agora baixei o som aí, meu amigo Léo.
0: Agora? Um
6: alô aí de novo pro Beisola, Jair Barbosa.
0: Agora Beisola, sim, Beisola. Agora melhorou, hein?
6: Músico, radialista. Estamos ligadinhos aí no Bando de Coruja, com esses bandos de maluco aí.
0: Maluco é... Olha, cara, maluco é pouco pra esse programa aqui.
7: Engraçado. Véio. Vagabundo, você sabe como é da minha casa?
0: Olá.
7: Seu maldito, seu filho de uma... Seu vagabundo. Porque é você, mano.
0: Calma, Davi.
7: Eu
0: calma.
7: Moro porque essa casa aqui é minha, eu lutei por ela.
0: Calma,
7: tá?
0: Davi, calma.
7: Graças a Deus, tô precisando do governo, meu irmão.
0: Peraí, Davi. Davi, calma, Davi. Davi, senta um pouquinho e esfria sua cabeça. Não fique nervoso, cara. Não fique nervoso. Não ligue, não dê plateia pra esses caras, Davi. Você é o cara, meu. Você é o cara. Não liga, velho. Não, você é melhor que esses vagabundos aqui, Davi. Fica tranquilo, tá tudo certo. Não. Fica tranquilo. Não. Fica tranquilo. Fica em paz, tá tudo bem. Vamos lá. Vamos falar com mais um áudio aqui. Vamos lá, vai.
8: Bom dia, Léo. Rapaz, fala pra você. Aquele ditado é verdade. Todo corno é bravo, né? Esse Davi aí tá bravo demais.
0: Tá bravo, cara. Deixa ele, velho.
1: Eu acho que o Davi tá muito bravo. Ô, Davi, vem aqui que é a turma da Xuxa.
0: Ó, gente, o que vocês acharam dessa notícia aí? Vai, comenta comigo aí. Agora eu vou fazer uma pergunta pra você que tá me ouvindo. Vou fazer uma pergunta a partir de agora. Já aconteceu algum fato com vocês? Sei lá, porque... Todo mundo faz reunião home office hoje, né? Do trabalho, tá trabalhando em casa, em home office. E você já fez alguma reunião online? Onde tem lá os diretores da empresa, todo mundo participando. E de repente acontece alguma coisa? Já aconteceu com você alguma coisa inusitada, parecida? Não que seja desse jeito que eu acabei de ler, que a mulher dentro do banheiro é uma sacanagem. Mas assim, já aconteceu com você alguma coisa parecida? Aí conta pra mim, vai, eu quero saber, porque a gente gosta de saber desse tipo de coisa, né? Dessas coisas aí.
9: Ô, Léo, aconteceu comigo, minha mulher, eu trabalhava da Rondesp, da polícia, precisando de trabalho. Da aí, quando eu cheguei em casa, minha mulher tava com outra. Eu ia pra cintura, eu podia pegar a pistola pra poder matar ela e voltar e matar o amante que tava amando ela. Mas depois eu larguei pra. Eu era condenada, viu, fera? É Barra Nova, é Vitória da Conquista.
0: Nossa Senhora, velho. Ah, vai, vamos lá, vai. Vamos continuar o Caps aqui, vai.
10: Ô, Léo. Falar pra você, uma vez eu fui participar de uma audiência.
0: Tá.
10: É, na época da pandemia era desse jeito online.
0: Realmente. Chamada. Não, é verdade. Na pandemia era normal todo mundo fazer chamada de vídeo, né? Porque não podia estar na empresa, aquela coisa toda. Não podia estar na empresa, tava em todo mundo em casa, aquela coisa toda. Então, eu acho que acontecia muito, né? Por exemplo, o cara coloca... Eu só cortei um pouco seu áudio, mas eu vou continuar seu áudio aqui, ô amigão. Pera aí, só um minutinho, só pra fazer um comentário. Já vi casos assim, ó. O cara tá sentado na mesa dele, tá? O celular aqui, reunião rolando. E aqui o cara usando um terno e uma gravata, bonitinho. Todo arrumadinho, todo engomadinho. E só aqui por baixo, o cara tava de cuecão, entendeu? O cara tava de cuecão, velho. Quem vê, pensa que o cara tava em todo... Mal sabe ele. Continua aí.
10: Aí não deu tempo de eu me preparar. Aí ligou a câmera lá com eu sem camisa. Aí tinha acabado de largar da mulher.
0: Caramba!
10: A casa não dava pra escutar direito, dava um eco. Tudo que eu falava dava eco.
0: A mulher levou tudo embora.
10: Só eu e o tapete na casa. A mulher levou tudo embora.
0: Você imagina fazer reunião, a mulher levou tudo embora. Caramba, você tava lascado, hein, cara? A mulher não aguentou você nem na pandemia, cara. não aguentou você, velho. Nossa senhora, oi.
11: Aí, ô. Isso aí é o resumo da política brasileira do Brasil, cara. Porra, Léo Magalhães.
0: Não, mas peraí, não tô falando da política lá. Não é nem do Brasil isso aqui, cara. No, na, é, foi em outro país, né?
11: Acorda, caralho.
0: Ó, peraí, mano. Peraí, cara. Peraí, cara. Sem palavrão aqui, mano. Mano, não vou nem colocar esse áudio aqui, velho. Não. Enquanto ele não falar normal. Gente. E aí a gente entra pra um assunto, começa no assunto e sai pelo outro, que não tem nada a ver. Nós estamos falando da vereadora da, lá de outro país, da Nova Zelândia. Foi na Nova Zelândia? Porque daí uma coisa puxa a outra e nós estamos num momento político agora. A gente nem entra nesse assunto aqui, entendeu? Daí a gente nem coloca em assunto de política aqui, nem é um momento disso. Mas é só um comentário da notícia que eu tava falando aqui até agora. Vamos lá, vai, continua aí.
12: Ô, Léo, bom dia, Éder de Mogi Guaçu, piloto do 40 Janela.
0: Vai lá.
12: O amigão aí, eu acho que o apelido dele é Aladim, né, meu? A mulher levou tudo, só deixou o tapete na porta da sala só... pra ele. Tchau, obrigado.
0: Caberia certinho essa notícia pra ele, cara. Caberia essa notícia, não, essa piada. Realmente é legal.
7: Graças a Deus começou o Band Coruja. Mais 5 minutinhos de Band Love eu dormi.
0: Ah, mas o Band Love é um programaço, né, cara? Pra quem é romântico, gosta de matar saudade com músicas inesquecíveis do passado. E o Band Love tá aí com maior audiência, né? Com meu amigo Marcelo Dias. É isso. Fala aí.
13: Ô, Léo, reusina a palavra. Aqui é Vitória da Conquista. Eu escuto a Band FM 92.1 aqui, Vitória novo, da Conquista, cara, da Bahia.
0: Mas de novo, cara? Mas quando esse cara surgiu, velho? Onde que esse cara surgiu? Não é possível, meu. Vai. Oi, bom dia.
14: Ô, Léo, bom dia. Tá bom, meu irmão? Como é que você tá?
0: Como é que você tá?
14: Ei, Léo, você nós tem que ganhar bem, viu? Acabei de pegar um caboclo aqui, rapaz.
0: Ah.
14: Sou Uber, né? Perdendo CC, que misericórdia. Nossa, Deus. E você também aguentando esses malas aí, falando a torei, tem um...
0: Não é fácil não, cara, não é fácil não.
14: Tem que ganhar bem, Léo.
0: É.
14: Abraço, querido.
0: Quem dera, viu, que se ganhasse bem também. Quem dera também, viu. Ó, oh, deixa eu ver quem mais tá por aqui. A outra aqui é outra Melissa. Melissa Moraes. Oi, bom dia, tudo bem? Me chamo Melissa Moraes. Faço 26 anos hoje. Dia 8, parabéns. Gostaria muito de ganhar o sorteio do bolo pra comemorar meu dia. Peraí, Melissa. Só um minutinho, Melissa. Como assim, bolo? Esse horário não tem sorteio de bolo não, viu, Melissa? Na verdade, a gente dá um bolo na pessoa, né? Aqui a gente não sorteia bolo não, viu, Melissa? A não ser na rádio local que você ouve aí, viu? Durante o dia. Na band local aí da sua cidade. Aí, beleza, mas esse horário aqui a gente dá o bolo nas pessoas. A gente dá o bolo nas pessoas, a gente não dá o bolo, entendeu? Pra pessoa.
15: Boa noite, Davi, eu conheço ele, Davi aqui.
0: Para de falar do Davi, cara. Eu tô falando de outra coisa aqui, vocês ficam com essa história aí.
16: Ah, Melissa quer soprar a vela.
0: Para.
16: Vem aqui, Melissa. Para. Você vai soprar a vela
0: coitada,
16: aqui.
0: Coitada da menina, cara. Ela só queria saber do bolo, mano. Tem jeito. Você acabou de entrar nesse programa aqui, você virou alvo. Já não tem jeito, gente.
17: Léo, eu acho que é a coisa mais absurda. Eu já dormi numa reunião.
0: Já? Nossa.
17: Eu dormi numa reunião.
0: É uma coisa comum, né? Mas acontece, né, ô Camila?
17: Foi numa quarta-feira de cinzas.
0: Nossa. Ah,
17: mas quem faz reunião numa quarta-feira de cinzas?
0: Pô, põe do carnavalzão. Bebeu até uma zona, zoou. Vai fazer uma reunião, aí é demais, né?
17: Eu tava numa quarta-feira de cinzas, meu chefe fez uma reunião com o time todo, 5 horas da tarde.
0: Você tá doido?
17: E eu dormi. Eu acordei, era 8 horas da noite.
0: Aí só vem a mensagem, passe no RH na segunda, né? Aí não, eles mandaram no seu e-mail, favor, passar no RH. Né? Como é que foi a sua noite? Dormiu bem? Não, primeiro fala, dormiu bem? Passe no RH pra conversar.
18: Fala, Léo. Ô, Léo, hoje é aniversário do meu amigo, cara.
0: Quem?
18: Ele bota o nome dele no sorteio do bolo aí também.
0: Ah, do bolo, tá bom.
18: Entendeu? Porque nós já faz a boa já.
0: É, vamos dar o bolo nele, pode deixar. Vamos dar um bolo nele, tá? Aqui a gente não dá bolo, vamos dar um bolo mesmo, dá um bolo nesses caras aí.
19: Fala, Léo Júnior, mais conhecido como Engole Cobra. Pessoal, não se esqueçam. Hashtag Fica Léo Júnior nas publicações da Band FM no
0: Ai,
19: Instagram.
0: Gente do céu.
19: Hashtag mano. Fica Léo Júnior.
0: Não, peraí, não vai.
19: Engole cobra.
0: Não, não dá pra ficar, velho. Não tem como, cara. Olha lá, lá, lá, lá. Olha, mandaram a foto, cara. Não acredito, a foto da vereadora. Jura que é essa foto aí que eu tava lendo dessa notícia? Gente, pessoal lá no plenário aqui, ó, lá, lá. Todo mundo reunido lá na Câmara Municipal. Cara, e a mulher dentro do banheiro mesmo. Ó, dá pra ver aqui uma calcinha vermelha, outra preta ali. Tem um negócio no box do chuveiro, tem uma toalha no box do... Cara, a mulher tava dentro do banheiro. Realmente, o que essa mulher tem na cabeça? Fala pra mim, será que ela quis ser mandada embora? O cara, realmente, ele pegou essa foto, a foto da vereadora, realmente.
20: Ô, Léo, além do cara querer mandar na programação da rádio ainda falar palavrão,
0: pois
20: brincadeira,
0: é.
20: Hein? Já
0: pois
20: foi é. Falar que não é pra falar palavrão, o cara tá com palavrão aí. Rapaz do céu, vamos maneirar no palavrão aí, pessoal.
0: É isso aí, gente, não tá, não, vamos maneirar. Agora, um palavrãozinho pequeno, uma coisinha assim que passa, passa, beleza, tamo de madrugada, mas não quer dizer que a gente vai extrapolar também, né? Não é assim também, né? Uma coisinha ali, outra coisinha aqui, passa, normal. Mas não podemos extrapolar, né, gente? Temos que entender que o chefe tá sempre nos ouvindo aqui. É assim, o chefe tá ouvindo, cara. 1h47, oi.
21: Ô, Léo. Ô, Léo.
0: Fale.
21: Olha, minha esposa é capitã da Polícia Militar,
0: mas de novo,
21: está da Bahia.
0: Cara, eu não acredito. Como que esse cara entra aqui, velho, toda hora, velho? Não, eu não acredito numa cara do céu.
21: É, aí ela foi trocar de forma lá. Aí tava com outro colega, agente da polícia também.
0: Tá,
21: aí eu
0: chato, larguei, mano.
21: Eu fiquei com medo de eu morrer também. E eu pensei três vezes, viu? Mas ele desceu pra lá. E hoje ele é meu amigo. E ela também é minha amiga também, só que não me ajuda mais, não.
0: Onde surgiu isso aqui? Fale pra mim. De onde surgiu isso? Meu Deus do céu! Não, não é possível uma coisa dessa, cara. Ai, ai, ai. Vamos lá, 11999919197, oi.
22: Ô, Léo, você vai embora mesmo, cara? Vai sair da madrugada aí?
0: Boa.
22: Ixi, que vai ter de gente falando mal de você na próxima semana, hein?
0: Tô vendo, até tô percebendo mesmo.
22: Vai ter de safado aí, falso.
0: Ixi, um monte de safado enchendo só, falando.
22: É louco.
0: Vai. Ixi.
22: Depois dá uma... Quando der, Léo, dá uma escutada aí na madrugada pra ver quem vai falar mal de você aí na madrugada.
0: Ah, depois vocês me falam. Depois vocês me jogam aí, no final de semana eu vou estar de novo aqui. Aí vocês me falam, meu fulano de tal, mas quer nem saber também, não quero que ele se lasque quem falou mal de mim também. Eu não tô nem aí também pra quem fala mal de mim. Por mim, eu quero que se lasque. Lasque total. Ah, cada uma, né, meu? Oi.
23: Ô, Léo, bom dia. Esse centroavante aí de falar, hein? Gosta de receber bola, hein? Hã? Sei não, hein? Você não já virou, tá dando certo, viu?
0: É, pois é. É verdade, cara. Olha, a Mariana mandou assim, boa noite, Mariana, aqui. Os caras sem pai ficam chateados com os que têm pai, é verdade. Aí um outro trouxa aqui vai na casa dos sogros, cara. Pra... Meu Deus, cara, que coisa feia, velho. É, que é isso, viu? Vamos lá, gente. 1h49 já.
24: A mulher queria citar o cara que ele há mais de anos que não funciona mais, só usa pra mijar o manjolo.
0: Tchá. Bom, que tem a ver uma coisa com a outra, cara?
25: Olha, como assim você vai sair já? Você vai pra onde? Pra Jovem Pan?
0: Não, eu não vou sair da rádio, cara. Já tá louco, mano. Eu não vou sair da rádio. Eu tô só falando porque semana que vem o Diegão volta, gente. É isso, gente. É isso. Mais nada. Ó, aqui, a Tati Perigosa mandou uma foto aqui, ó. Tem uma galera com ela aqui, ó. E galera boa aí, ó. Um abraço pra vocês aí, hein? Tá certo. Todo mundo ouvindo a Band. Sintonizado no Band Coruja. Ô, Tati, um abraço pra você aí, pra toda a galera que tá. É a Sandrinha? A outra não me lembro o nome, eu não lembro. Gente, eu sou ruim pra guardar nome, gente do céu. Olha, pra lembrar de aniversário, então, não conte comigo porque eu não lembro, velho. Eu mal lembro do meu aniversário. Não, no meu eu lembro, mas dos outros, tinha. passou. Só se eu ver na rede social mesmo.
2: Hashtag fica Léo Júnior.
0: Aí, é o outro aqui. Valeu, hein? Vamos lá, gente. 11999919190. Fala aí, seu louco.
1: Já aconteceu que eu vesti só a parte de cima e fiquei de calcinha. Calcinha eterno.
3: Já aconteceu com você?
1: E uma gravata azul. Aí eu levantei, todo mundo veio de calcinha. Eu falei, gente, isso. Isso não.
2: Aconteceu comigo, minha mulher.
1: É, não é o que vocês estão vendo, é um filtro. É filtro, gente.
0: Filtro o quê, velho? Ninguém quer ver esse negócio mole aí, não, cara. Seu aí, velho. Ninguém quer ver esse negócio mole seu aí, não, pô. Fala comigo, bom dia.
4: Bom dia. Zé Marcos falando aqui, tô aqui em Santos. Acabei de descer a serra aqui. Explicando pra mocinha aí o que é palito doce. Palito doce não é nada.
0: Ah, tá. Doce. Explicando pra pipoquinha o que é palito doce. Vai, explique.
4: Pra mocinha aí o que é palito doce.
0: Então vai lá,
4: palito
0: vai.
4: Palito doce não é nada disso que você tá pensando. Palito doce é cana.
0: É cana.
4: Cana de açúcar.
0: É cana, é cana, é cana.
4: Abraço pra nós.
0: Você já chupou cana já, ô? É gostoso chupar cana, né, meu? Não, é bom, cara, é bom. Chupa cana, pô.
5: Ô, Léo, ah. O Zeus gosta da sua voz, viu?
0: Para com isso.
5: Ouviu sua voz no rádio aqui?
0: Eu já falei.
5: Ficou todo feliz. Para. Mas ele tá bem, viu?
0: Para de falar.
5: Já coloquei ração pra ele.
0: Meu, não tem nada e ninguém em casa essa hora, pô. É só minha esposa que tá lá e meu cachorro. Não vem com essa história, não. Encheu o saco de outro, vai. Vamos lá, fala comigo aí. Vai, bom dia.
6: Deixa acontecer naturalmente. Eu só quero ouvir o Léo falar. A Band Coruja é irreverente. Na Band eu vou sintonizar.
0: Oh,
6: boa madrugada, Léo. Sou fã do programa há muito, muito, muitos anos mesmo. É. E vocês não sabem bem que me fizeram.
0: É mesmo,
6: galera,
0: cara?
6: Galera do Band Coruja, Band Bom Dia, Hora do Ron.
0: Que bom, cara, que bom.
6: O Marcelo Café,
0: uh-huh.
6: O Murilo, com quem ama, não esquece. O Vaband é top, vocês são 10.
0: Que legal, cara.
6: Saudade de ver esse programa. Hoje eu tô tendo a oportunidade de ouvir novamente aí na madruga. Aqui é o Carlos.
0: Legal. Você tá tendo a desalegria. Essa é uma palavra que eu inventei. A desalegria de ouvir o Band Coruja. Né, você tá ouvindo, você tá tendo a desalegria de ouvir o Band Coruja, essa aqui eu acabei de inventar.
8: Oi, Leozinho, meu chassi de grilo favorito.
0: Chassi de grilo.
8: Olha, alguém disse bolo, ó, o único bolo que tem aqui na Band é isso, ó, o bolo da Tassini.
0: Leva o bolo aí, Tassini. Tá bom, Tassini, acerta. É a Mara Tassini, gente. São 1h53, quem mais tá por aqui? Fala aí.
26: Ô, Léo, presta bem atenção que eu vou te dizer.
0: Vai, fala.
26: Presta bem atenção.
0: Tá, tá.
26: Eu duvido você pegar o telefone da Pipoquinha e passar pra mim.
27: É, Leozão, você vai ser o cupido, Léo.
0: Ah lá, mas você é bem ligeiro também, né, cara? É bem ligeirinho, você também não tem jeito, hein, meu? Os vagabundos aí, vem trabalhar, meu.
27: Léo, coloca eu no sorteio desse bolo da Tassini, pelo amor de Deus.
0: Ai, já pensou, coitada da menina lá, pô, ela tava perguntando se tinha sorteio de bolo, cara, normal, velho. Aí os caras já vêm dando uma resposta. Aqui não é possível, gente, coitada da menina, fiquei com dó da menina agora, pô, vai.
5: Olha, fala uma coisa pra nós. Você que trabalha no rádio aí, você ouve rádio nas suas horas vagas?
0: Putz, cara.
5: Fale pra nós, ou você é enjoado dessas coisas?
0: Ah, cara, de vez em quando, cara, porque eu já saio daqui, eu quero dormir, velho, não fico ouvindo rádio, cara. Ah, sei lá, às vezes nos intervalos a gente ouve alguns amigos por aí também, né? Também, né, pra dar uma prestigiada, né? Mas eu sou desses ainda, sou meio que tiozão, assim, eu gosto de ouvir rádio ainda. Quer dizer, pega a molecada de hoje, ai, eu não ouço rádio, eu só ouço Spotify e o que vem aqui no meu celular, eu escolho as músicas que eu quero e aí eu vou ouvir. Não, eu sou tiozão mesmo, sou velho, cara. Eu gosto de pegar o rádio mesmo e ouvir, entendeu? Ficar ali ouvindo a frequência. Eu sou tiozão, cara. Sou desse jeito, velho. Ai, porque eu vou no Spotify. Porra do Spotify, que se lascar o Spotify, cara. Não, vai.
3: Fala a verdade, vai. Ah. 99% dos apresentadores da Band não escuta a Band porque a programação da Band é ruim, velho.
0: Não é não, cara.
3: Meu Deus do céu, esse sertanejo que paga pra tocar aí não dá. Abraço.
0: Ah, então muda de rádio então, cara. Vai lá pra... Faz o seguinte, vai lá pra, deixa eu ver aqui, Band News, é notícia, cara. Vai lá, fica bem informado lá com o pessoal, vai na Bandeirantes aqui, ó, a Rádio Bandeirantes, você fica bem informado, entendeu? Pronto, cara, faça isso, mano. É a coisa que você faz na vida, então.
3: Band News. Não, os programas são bons, as músicas que são ruins, não.
0: Ah, então vai se lascar, então, velho. Poxa vida, esse parece o zangado dos sete anões. O zangado dos sete anões. É, realmente tem umas. Vamos concordar um pouquinho com você que tem umas musiquinhas demais, hein? Não, realmente, cara, realmente. É, eu vou ter que concordar um pouquinho com você. Tem certas músicas que a gente ouve. Porque assim, eu não estou generalizando, falando mal de música aqui, não, gente. Porque eu sou do rádio, né? A gente tem que tocar as músicas, claro, obviamente, né? Mas eu acho que antigamente as músicas eram mais bonitas. É, tinham letras, tinham sentimentos. As músicas de antigamente. Tantos sertanejos, nacionais, internacionais também. É, então, sei lá, acho que o povo tá criando mais músicas como antigamente, não é verdade? Essa é a pura verdade. Né, umas músicas, tipo, vamos pegar um sertanejo, um Zezé, vai, Zezé, cara. Não tem cara igual o Zezé mais, entendeu? Nos caras antigas que eu tô falando, não tô falando dos novos. Claro, tem muita gente nova aí que também tem qualidade, tá? Não vamos esquecer que tem muita gente nova que tem muita qualidade. Vale a pena ouvir também, por que não?
7: Não tinha câmera, não podia nem ligar, cara.
9: Tem que tocar as músicas,
7: é, claro. Agora eu tô aqui.
0: Só o outro retardado aqui, velho. Você nem sabe o que que tá falando. Agora já vem outro lá. Olha lá. DJ Fernando pegou uma foto de IA aqui, fez uma foto pra mim. Pra eu postar lá, volta logo, Diegão, pelo amor de Deus. É mais ou menos por aí, cara. Eu tô nessa pegada logo. Volta logo, Diegão. Ah, bom dia, Léo. Hoje tô fazendo 39 aninhos. Manda os parabéns pra mim. Juliana, ó, Juliana, parabéns, felicidades, muitos anos de vida pra você. Muitos anos de vida pra você, Juliana. Poços e Caldas. Pede pros ouvintes do Band Coruja me seguir no Instagram. Olha lá, Ju. É com U H _ Puglia. É Puglia o nome? Puglia. É isso aí. Bom, parabéns pra você. Ó, se eu colocar mais um áudio, que eu tenho que fazer um intervalo aqui, gente. Pera aí, vai mais um áudio, vai.
10: Ô, Léo, o que esgrilo, hein, cara? Essa mulher aí batendo bolo, cara. Ah, não gostei, não achei legal, não, cara. Por mais que tá na zoeira aqui, achei muito vulgar, cara.
0: Ah, mas
10: pelo amor de Deus, o que que a pessoa fica até 2 horas da manhã? Isso é distúrbio mental. Fica até 2 horas da manhã pra mandar um áudio batendo bolo. Ah, barulho ali, gravando. Se coisa dela faz esse barulho aí, então deve caber um braço lá dentro. Pelo amor de Deus, eu tô arrebitado. Parece um peixe que não sai da água.
0: É o horário, cara. Esse programa, eu já falo pra você, cara. Esse programa já é de doido, cara. Você já sabe, né? Esse programa aqui já é de doido mesmo, não tem jeito. Aí hoje é aniversário do Emerson França, né? Foi ontem ou é hoje? É hoje, aniversário do Emerson. Nosso amigo Emerson França, parabéns! Grande França, é o Emerson França. Faz aqui a hora do ronco, né? Pidoncio, toda essa equipe que vem com Emerson França, pra mim, um dos melhores comediantes do Brasil, hein? Fera no que faz. Parabéns pro Emerson França. Sucesso pra você, cada vez mais, né? Não precisa nem falar, o cara é fera mesmo. Sou muito fã do Emerson França, viu? Parabéns, aniversário hoje, hein? Bora fazer festa, meu! Bora fazer festa! E deixa eu pro intervalo que eu volto daqui a pouquinho, é rapidinho!

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13: FM, 2:03. Boa madruga, bom sabadão pra você, bom finalzão de semana pra você que tá aqui na Band FM. É bem melhor, é tudo de bom, é tudo de Band. Eu sou seu amigo Léo Júnior, tô aqui, viu? Band FM, a sua rádio do seu jeito.

0: WhatsApp 11 999919197. Quero você participando com a gente na nossa madrugada. Final de semana tá aí, sabadão. É a galera chegando, mandando mensagens aqui no nosso programa. Então aqui é o Sandro. Fala, Sandrão. E aí, meu? Beleza?
1: Beleza?
0: Tranquilo?
1: Primeira vez ouvindo aqui o Band Coruja.
0: Seja bem-vindo, cara.
1: Uma indicação do amigo meu.
0: É mesmo? Peraí, mas teve indicação, cara. Eu vi um... Caramba, quem que é o louco que indicou esse programa pra você? Quem que foi o loucaço que indicou esse programa pra você? Fale pra mim. Algum louco indicou pra você esse programa aqui? Meu Deus do céu. Vamos lá, vai.
1: Indicação do amigo meu.
0: Ah.
1: Eu sempre escuto outra rádio, né? Esse horário que eu tô trabalhando.
0: Que legal.
1: Japão.
0: Ah.
1: Mas aí, topzera, hein? Da hora, mandar um abraço pro Fukami aí. Valeu.
0: Legal. Então o cara tava ouvindo outra rádio, né? Aí o amigo foi lá e levou ele pro mau caminho. Aí o que aconteceu? Olha o que aconteceu. Foi aí, ó. Achou o Band Coruja, lascou agora. Agora vai ouvir todo dia, gente do céu. São 12h15 agora, 12h15. Quero falar com você no WhatsApp da Band FM, 11 999919197. Meu amigo velho do lixo mandou um áudio aqui. Velho do lixo do céu, eu falei pra você, velho do lixo. Chega final de semana, muda um público aqui. É um público um pouco diferente, né? Que participa do final de semana aqui, rapaz. Até achar seu áudio. Manda de novo, velho do lixo. Manda seu áudio de novo. Que quiche, rapaz. Pra conseguir achar seu áudio aqui em milhões. Ai, ai, ai, viu? Ó, quem tá aqui mandou uma mensagem pra gente? É, mandaram um áudio aqui. É, deixa eu ver. Fala aí, vamos ver.
2: E, Léo, cada um, cara.
0: Você tem
2: seu momento. Tudo é momento, cara. Eu escuto rádio 24 horas. Eu tenho uma seleção de rádio aqui, cara.
0: É mesmo?
2: O cara dizer que a programação da Band é ruim é porque eu tenho os meus gostos. Todo mundo tem um gosto.
0: Não, sério. O cara não tem nem neurônio, né? Pra falar uma coisa. A Band, cara, é uma rádio maravilhosa pra se ouvir, mano. A programação da Band, vou falar pra você, hein? É uma das melhores que existe, cara.
2: Diferenciado, eu gosto. E você falando de música aí, cara, pois tem uma rádio, a Rádio Alt, de Altinópolis lá, toca umas antigas, cara, muito top.
0: Cara,
2: que rádio é essa? Músicas que a rádio, que as rádios não tocam hoje, a Rádio Alt, aquela de Ribeirão Preto, é a Conquista, que eu achei que era da Bahia, mas é Rádio Conquista de Ribeirão Preto, cara.
0: Tem um monte de rádio,
2: toca,
0: cara.
2: Música que as rádios não tocam mais.
0: Pois é, cara.
2: Mas essa molecada quer ouvir música, eu gosto de ouvir rádio ao vivo.
0: Esses caras querem ouvir Pablo Vittar, isso sim. Eles querem ficar ouvindo essas, como é que chama esses grupos aí?
3: Red Hussars,
0: sei lá das quantas lá. Vem cantar aqui no estádio, aqui no Morumbi, como é que é o nome lá? Heart, se lascar. Some daqui, sai daqui, capeta. Sai daí. Não, pare com isso. Eu vi música boa aqui, pô. Olha lá, aqui é a Nalva. A Nalva mandou aqui, Diegão, 95 dias de férias. Calma, minha amiga, calma que ele tá chegando. Calma que o Diegão tá chegando. Semana que vem ele tá aí já, viu? Quem mais tá por aqui? Fala aí.
4: É que você tá deixando acumular, enfim, tá precisando de um assistente. Não quer o Salatiel aí atrás de você, não?
0: Seu Deus, Deus me livre, eu tô fora, velho. Perto do Salatiel, o quê? Eu, hein? Tô fora, meu. Ah, Deus, tô livre, cara. Calma com a audiência aqui,
5: velho. Bom dia, Léo. E aí, meu jovem? Na paz, de boa.
0: Só alegria.
5: É o Baiano Segurança. Tamo junto aí até as 5 da manhã. E aí, Léo. E aí, Léo, tá chovendo muito por aí?
0: Ah, tá gostoso.
5: Tá caindo água, Léo.
0: Tá caindo água.
5: Chovendo bastante. Ô, Léo, deixa eu falar pra você, Léo. Você já tomou alguma vez leite de cabra? O cabra era moreno ou era louro?
0: Ah, se lascar, vai. Tanto ódio pra falar isso, cara. Meu Deus do céu, viu? São 12h18, ó.
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0: Esse é o nosso finalzão de semana aqui na Band FM. É o nosso Band Coruja fazendo aquele agito que você ama, que você gosta. Vai, tchau. Fala aí.
7: Bom dia, Léo, bom dia. Ô, Léo, acabei de ver aqui, ó. Trabalho no caminhão, a mulher fazendo um bola gato pro cara. Parou do meu lado e olhou e deu risada. Eu falei, não aguento, não.

0: Esse Brasil é amador, não.
1: É.
0: Brincadeira.
1: Chamou o C lá pra
0: participar. Cheira a boca de leite.
1: Eu acho que chamou o C pra participar lá, você não foi, né? Você acabou no hino, falar eca, eca. Odeio, odeio, não gosto.
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1: Fala aí, fala aí, fala aí.
3: Anel, bota o áudio aí dos guincheiros, guincheiros da JZ. Um abraço aí, aqui é o Elton Guincheiro. Cadê você, Bebel?
1: Ih.
3: Bebel Guincheiro tá lá na Tomazete, pegando as manhãzinhas surpresa.
1: Ih.
3: Só as manhãs de tromba. Bora trabalhar, Bebel.
1: Já... Quer dizer, vejo o cara falar de mulher, Bebel, Bebel, é o Bebel, né? Na verdade é o Bebel, né? Não é a Bebel, né? Esse é o Bebel mesmo.
4: Boa noite, Léo. Scooby-Doo na área.
1: Fala,
4: Léo.
1: Parceiro, oi.
4: Você indicar o Bando de Coruja pros amigos ouvir é a mesma coisa que você falar pra ele, compra o Peugeot que é um carro bom. É. Nunca mais o cara vai esquecer que foi você que indicou.
1: Nunca mais, cara. Nunca
4: esquece.
1: Mais.
4: Nunca é. Mais ele esquece.
1: Pois é, cara, porque, meu, você levou o cara pro mau caminho, indicar o Bando de Coruja, levou o cara pro mau caminho. Agora o cara nunca mais vai sair desse programa, cara. Você pode crer que vai virar um vício. Quem tiver aqui apresentando vai ser um vício agora. Não tem jeito, não tem jeito. Vamos lá, fala comigo, bom dia.
5: Fala, Léo, beleza? André dos Bonés aqui de Sorocaba.
1: Andrezão,
5: viu?
1: E aí, mano? Vou
5: tomar uma coisa. Ah. Todo programa da Band tem dois ou três apresentadores junto, cara. Ah. Na sua vez, que tem uns ouvintes mais loucos, você tem que levar nas costas sozinho.
1: É, pois é.
5: Sozinho,
1: cara.
5: Você tem que levar todo mundo nas costas. Abraço.
1: É, pois é, cara. Eu tenho que me lascar, viu, André? Eu que me lasco ainda, cara. Ah, eu que me lasco com todo esse povo aqui, cara. Você vê que como eu sofro aqui nesse programa? Eu sofro, cara. Eu sou um sofredor, cara. Olha, eu tô. Olha, eu tô até emocionado. Eu sou um sofredor, cara. Eu sou um sofredor na madrugada, entendeu? Não é fácil, cara. Não é fácil. Abraço, André do Boné. Aí, Andrezão, hein, cara. Muito bom, hein? Tem uns bonés Caltrim lá. Sensacional. Trabalha com os bonés Caltrim também, ô André? Eu já comprei uns bonés dele já uma época. Aí, legal pra caramba, hein? São 2h21 aqui no nosso Bando de Coruja. Vamos lá mandar sua mensagem 11 999919197. Fala aí.
6: Aí, Léo Magalhães, toca a Glória Gaynor aí, I Will Survive.
1: Glória Gaynor, Glória.
6: Eu tenho certeza que vai ter muito marmanjo aí que vai começar a bater o pezinho aí, ó, sem
1: Glória
6: parar.
1: Gaynor. Glória Gaynor não, pô. Glória, como é que é o nome? Glória Groove. Glória Groove. É, Glória Groove que fala, né?
7: Comprou um Monza, fez pintura.
1: Ai, ai, ai, viu? Bora, vai, manda sua mensagem lá no nosso WhatsApp da Band FM 11 999919197. Quero sua participação, quero você comigo aqui. E pronto, e ponto final.
8: Bom dia, Léo. Ligadinho aqui na escuta, falando de Londres, aqui dos Estados Unidos. Bora que bora até as 5 da manhã. Tamo junto.
1: Tá, peraí, você tá falando de Londres dos Estados Unidos, tá bom. Entendi. Oi.
9: Ô, Léo, antigamente quando comecei a trampar de Uber, eu tinha vergonha de escutar o Bando de Coruja, mano, falava muita besteira.
1: Sei.
9: Eu tô que se lasque. O passageiro não quiser ouvir, ele que vai pra puta que pariu. Oh, desculpa o palavrão aí.
1: Passou essa passa, cara. Ai, agora não quero nem saber, né? Manda o cara descer, viu? Desce do meu carro. Se não gosta, o problema é seu. Eu gosto. Pode descer aí. Ai, eu ia a corrida. Pode, eu entrego o seu dinheiro de volta. Não quero não. Nossa, cara do céu.
10: Ô, Léo, bom dia. É o Will de Guarulhos, ô. Dá pra sentir a sua sofrência de cá, né, velho? Você com um monte de gente nas costas aí, carregando tudo sozinho aí, hein?
1: Sozinho, cara, sozinho.
10: Ai, tá lascado. Mas de antemão, peço desculpa a você e todos que for da sua família. Beleza? Desculpa, pô. Tudo a minha grossura aí.
1: Ah, sai fora daqui, vai se lascar você, ó. Vira aí, ó. Vira o bombonzinho aí, vai. Vira o bombonzinho aí, ó. Ale Fenomenal chegou no Brasil. Fala, Ale.
11: Começou a música. Começou a cantoria aí no Bando de Coruja. É Fenomenal, não.
1: Ó.
11: Começou a música.
1: Cantoria? Cara, ninguém. Na verdade, o povo tá reclamando aqui. Ninguém tá cantando nada aqui, não, viu, Ale, hoje, tá? O povo tá tudo reclamando, isso sim. Essa é a verdade, cara.
12: Aí, Leozinho, tá Oi. Lingosa.
1: Fala, Tati.
12: Tô voltando pra casa aqui, ó. No Uber do José.
1: Ó, mas peraí, Tati, tá cedo ainda pra você voltar pra casa. É 4, 5 da manhã, tá? Ainda tá, são 2 horas da manhã ainda, meu Deus.
12: Tá ouvindo aqui a Band, viu?
1: José.
12: Band Coruja. Aê, José. Né, José? Bora que bora, segurança. Logo, logo vamos interagir mais. Beijo, beijo.
1: Valeu, Tati. Um abraço, pessoal. Os meus amigos motoristas de aplicativos nesse horário. Todo mundo ouvindo a Band. Olha que legal, hein? Nós temos uma audiência legal aí no pessoal do aplicativo, os taxistas também, esse horário. Pessoal em trabalhar, já pega o Uber, já vai ouvir na Band, já. Já vai, você já chega meio loucão no trabalho, já. Adocica, meu amor. O Band quando chega igual maconha, né? Você deu uma fumada na maconha lá, você já fica meio assim, tendo risada sozinho, né? Você já chega no trabalho meio maconhado, meio do maconhado do Band Coruja. Minha vida tá ficando. Fala comigo aí, bom dia.
13: O Léo Jaime.
1: Fale.
13: O Léo.
1: Que Léo Jaime? Que ela é meu nome, é Léo Júnior.
13: Bem séria, cara.
1: Fale,
13: do meu coração.
1: Ah.
13: Faz um pix pra mim.
1: Ah, cala a boca, meu.
13: Quem manda ser coordenador do CAPS da madrugada agora aguenta. Você tem que aguentar muita coisa aí, né? Eita, não tem jeito, hein, rapaz?
1: Fazer o quê, né, cara?
13: Um abraço bem forte pra você e aquele abraço de
1: eu não quero abraço de homem.
13: A bandeira aí, falou?
1: Eu não quero abraço de homem, não, cara. Muito obrigado, velho. Eu vou ficar abraço de macho agora? Eu vou ficar aqui no macho me abraçando agora? Ficar pegando em mim, eu tô fora, velho. De macho o quê, velho? 2h25, Fábio Juncin. Fábio Juncin, você tá trabalhando hoje ou tá em casa, cara? Tá vagabundeando por aí? O que você tá fazendo? Me conta aí, tá com alguma boneca? Onde você tá? Aonde você tá ouvindo a Band? Tá no cabaré? O que você tá fazendo aí, cara?
14: Bom dia, Léo. Bom dia pra você aí.
1: Bom dia.
14: Bom dia pros psicopatas de plantão.
1: Ah.
14: Léo, queria cantar uma música aí pras mulheres do Band Coruja. Putz,
1: cara, ele vem cantar, velho. Além de encher o saco, ele vem cantar agora. Vê se pode. Ah, não, viu? Ah,
14: vai. Eles estão sintonizados aí nessa madrugada.
1: Ai, meu pai, vai.
14: Canta, você vai. Já tentou me amar, mas o nosso amor era zoeira. Meu Deus. Queria só brincar de amar.
1: Meu Deus.
14: Você não queria brincadeira. Que vontade louca, já virou um vício. Beija sua boca, mas sem compromisso. Valeu, Léo. Abraço.
1: Acabou? Acabou já de cantar? Hã? Meu Deus do céu, cara. Que é isso, velho? Olha, tive que dar uma parada ali pra respirar, viu? Porque, olha, o Fábio Juncin cantando é... Não, não dá, cara. Não tem como, cara. Não, não tem como, cara. Eu tive que dar uma parada, velho. Tive que parar, assim, 1 minuto, cara. Não, não tinha como, cara. Mas, infelizmente, olha, acaba com a audiência da gente essas coisas aí, viu?
15: Não! Pelo amor de Deus, apaga, acaba. Esse é corno, hein? Esse é corno dos grandes.
1: Esse é corno. O Fábio Juncin já tá acostumado de levar a gaia faz tempo já, pô.
16: Bom dia, Léo. Um abração aqui, pessoal da Usina Cariosa de Guaíra.
1: Caramba, cara.
16: Pessoal da Cana de Açúcar. Frente 1. Ozer Branciel, que KP.
1: Ah. Ai. Estão pedindo pra colocar o áudio da Ô, Tati, mas já foi o áudio seu? Você não ouviu aí, Tati? Isso que é o é delay aí, delay seu aí, delay. O pessoal pede pra repetir os áudios, mas já foi o áudio dela. Vamos colocar de novo, vai. Vamos ver de novo.
12: Aí, Leozinho, tá de perigosa.
1: Segunda vez.
12: Tô voltando pra casa aqui, ó.
1: Segunda vez.
12: No Uber do José.
1: É.
12: Tá ouvindo aqui a Band, viu? Band Coruja, 96.1. Né, José?
17: Isso aí.
12: Bora que bora, segurança. Logo, logo vamos interagir mais. Beijo, beijo.
1: Pronto, você ouviu o seu áudio aí? Porque já tinha colocado antes. É porque assim, a gente passa áudio rápido, depois vai pra outro. Então tudo acontece rápido nesse programa. Esse programa é tudo rápido, gente. Ai, ai, ai, vocês não tem jeito mesmo, hein? Fala aí.
17: Mais um corno. Carregador de cana, pegador de cana. Esse gosta de levar cana, hein?
1: 2h29, fala aí.
18: Olha aí, Léo. O deputado aí cagando aí na videochamada aí, ó. Aqui no Brasil, hein?
1: Aonde você viu isso? Aonde tem, cara? Ah, mas não tá, não tem, não consigo ver o link aqui, cara. Esse, não dá pra ter um link, cara. Manda pra mim a foto, um vídeo aí, porque eu não consigo ver o link aqui. Não, acho que não abre o link. Não abre o link que você mandou aqui. Só 12h29, oi.
19: Ô, Léo Júnior, beleza?
1: Região.
19: Tô aqui na frente do casarão, na Augusta. Se eu pegar algum motorista de aplicativo, eu vou dar 6 tapas na cara, 3 de cada lado. E ele vai ficar 30 dias amarrado aqui. Eu vou dar todo dia 6 tapas na cara dele pra ele aprender a tomar vergonha na cara. Região, taxista, chupa urubuzada, nunca serão.
1: Nunca serão. Olha, eu já tô vendo. Ó, os caras do aplicativo vão tudo se juntar entre eles, em uns 20, aí uns 30. E lá na Augusta, cara, pegar o região de jeito. Tô até vendo, cara. Não, os caras indo lá só pra pegar o região, pegar, amarrar e dar 10 mil tapas na cara dele, cara. Ficar o dia inteiro ali. Ixi, eu tô até vendo já isso aí.
20: Ô, Léo Áquila. Quero saber aí. Até quando você vai cobrir as férias aí do Diguinho Coruja? E um abraço forte por trás aí de você, viu? Não,
1: o cara ainda é tão louco, né? Retardado, o cara ainda fala... Cara, que mundo que você tá? Fala pra mim, velho. Que mundo que você vive, hein? Meu Deus do céu, gente. Olha, o Diegão já... Não é o Diguinho. O Diguinho já faz tempo que não tá aqui, né? Volta semana que vem. Tá, já falei, eu já repeti mil vezes. Semana que vem ele volta.
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1: Pera aí, cara. Então, já que é o seguinte, já que é assim, manda pra nós aqui, cara. Aqui na Band, ó. Aqui, ó. Ó lá. Qual que é o endereço aqui mesmo? Rua dos... como é que é? Radiantes 13. Radiantes, aí. Manda aqui pra nós. Manda aqui, costela no bafo pra nós. Só, ó, não esquece de um suco de laranja, tá? Eu vou querer um suco de laranja. O que você tem de sobremesa aí também? Manda aí pra gente, tá? Direto de sobremesa, alguma coisa assim. Pode estar mandando aí. Não esquece, tá?
21: 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Grande abraço, meu lindo.
1: Não, mas quer aí? Não, eu vou esperar. Não. Você que vai trazer para mim aqui, cara. Não, é mais fácil. É mais fácil você trazer para mim aqui, vá. Não esquece, hein? Não esquece.
22: Não, para. Jesus amado. Para parar de cantar. Vai passar fome.
1: O Fábio Jussi é realmente... Terrível, né? Terrível esse Fábio, terrível. Oi.
23: Léo, olha os amigas da Tati. Olha que delícia.
1: Você viu as amigas da Tati aí, cara? Estavam lá no churrasco, não sei onde eles estavam. Eu não sei onde elas estavam lá. Fala, Fábio.
24: Ô, Léo, fala pra esse desgramado aí que eu vou mostrar o tamanho do corno pra ele e ele vai gostar, viu? Vai se apaixonar, viu?
1: Ai, ai, ai, ai, ai. Meu Deus do céu. Fala comigo, vai.
25: Ô, Léo, beleza, cara? Tudo bem? Carreteiro que tá falando
1: fala,
25: aqui.
1: Fala, carreteiro.
25: Deixa eu te falar, semana que vem você vai estar...
1: Dormindo, cara. Isso sim.
25: Até terça-feira aí, né?
1: Eu vou estar na minha cama de boa na semana que vem. Eu não quero nem saber de vocês, cara. Eu quero ficar longe de vocês, mano. Não, tô brincando. Também não é assim, né? Ó, de terça pra quarta ainda estarei aqui. De terça pra quarta, só.
25: Depois você passa a nova programação aí, por favor, porque pra não calhar de eu estar na tua casa lá e você, né, tá lá também, entendeu? O Zeus já acostumou também, então
1: vai
25: assim,
1: se lascar, cara,
25: passa a programação pra não bater não, nós dois juntos lá.
1: Não, ninguém vai entrar na minha casa, tá tudo fechado lá, o Zeus tá lá e qualquer coisinha ele vai pegar vocês, entendeu? Eu vou mandar pegar mesmo. Não tem, ninguém entra, cara. Ninguém entra, velho. Ninguém entra ali. Tá bem fechado.
26: Se fosse pro The Voice, os jurados viravam, era pra jogar pedra nele.
1: Não, os jurados entravam em depressão, né? Eu vi o Fábio cantando aqui.
27: Pessoal, hashtag Léo Júnior nas publicações da Band.
1: Ah, não, cara.
27: Hashtag fica Léo Júnior, o famoso engole cobra.
1: Gente, para com isso. Não inventa moda. Não inventem moda.
28: Fala, Léo. Na época que o Jussi apresentava aí... Junto com o Diego aí,
0: Ele relatou que tá com problema, cara, que tava precisando de doação de Viagra, de Tadala lá, que ele tava com um problema particular lá.
1: Olha isso.
0: Pergunta pra ele aí se ele conseguiu resolver o problema lá, porque qualquer coisa, a gente faz uma nova campanha aí pra mandar uns Viagra pra ele lá, uns Tadala.
1: Ô, Juncim, você tava precisando disso aí, cara? Pô, você é meu amigo, você nem comentou nada com isso sobre mim, com isso, você nem comentou comigo, né? Sobre essas coisas aí, cara. Caramba, hein, velho? Você fica escondendo as coisas da gente aí, né? Esse Fábio também, Jucine, hein? Pelo amor de Deus.
2: Bom dia, Léo Júnior, que é o Marcos Bambolim, tratorista canavieiro, aqui de Pernambuco. Léo Júnior, seu sofrimento tá acabando, então.
1: Tá acabando.
2: Logo o Diego volta, você vai receber essa paz interior.
1: Nossa senhora, nem fale,
2: vai
1: paz interior.
2: Caps. Curtiu! Manda um salve pra nós.
1: Olha, é assim, não vou tentando se livrar não, porque nessa semana aí o Diegão voltando, ele vai ficar aqui uma semana fazendo normal, tá? Aí no próximo final de semana, eu vou estar aqui de sexta pra sábado e de sábado pra domingo, compensação. Aí, pum, ferrou a situação. Ó, com o outro aqui, o povo me assistindo, gente. Ó, você vai lá no Band Play, bandfm.com.br, clica na câmera, tem a câmera, o estúdio ao vivo aqui, ó. Está passando a minha imagem, né? Cuidado pra não queimar o seu televisor, daí o seu celular, cuidado. Ah, outro aqui, ó. Dá um oi pra câmera, o vagabundo. Dá oi pra você. Eu não vou dar três tapas na sua cara aqui. Pronto. Pronto. Ah, quem mais tá por aqui? Deixa eu falar com a Mariana. Fala, Mariana, bom dia.
3: Ô, Léo.
1: Oi.
3: Ontem de noite, né? Passei com meu marido, né? Juntamos fora.
1: Sei.
3: Tamo ali na região de Pinheiros, né?
1: Aham.
3: Aí a gente foi numa rua um pouquinho mais escondida, né?
1: Ah,
3: ah, fazer uma aventura, né?
1: Ah,
3: dar uns beijinhos.
1: Aventurinha, tá
3: no
1: certo.
3: No banco de trás do carro.
1: Uhum.
3: Do nada me brota um taxista.
1: Ah, o taxista?
3: Se o cara estiver ouvindo, ele vai saber que foi ele.
1: Ah.
3: O cara parou lá atrás da gente, do carro, né?
1: Sei.
3: Desceu do táxi.
1: Ah.
3: Foi mijar atrás do táxi, né?
1: Pô, que vagabundo!
3: A gente vai ficar quietinho aqui, senão o cara vai ver, vai.
1: O cara, quer
3: denunciar a gente, achar que é, sei lá, né? Tamo transando, né?
1: Sim,
3: que a gente
1: sim.
3: Não tivesse, mas enfim.
1: Aí,
3: eu sei, falei assim pro meu marido, do nada o taxista começou a andar até o nosso carro.
1: Não acredito!
3: Eu falei, dirige logo essa merda!
1: E o cara foi até você?
3: Lá vai meu marido ajeitar as calças.
1: Meu Deus do céu.
3: E correr pra frente do banco. E o taxista não veio atrás da gente?
1: Oi, que vaca, ele queria participar.
3: Começou a dirigir rapidinho o carro. E o taxista veio atrás da gente.
1: Olha.
3: Maluco só.
1: Quer dizer, eu tava o casalzinho tranquilinho, de boa, dentro do carro. E vive um vá. Tem que ser um taxista vagabundo, né? Tem que ser um taxista, né? Tem que ser. Aí o cara vai lá. Poxa vida, o cara vai dar um mijão lá. E vai atrás, deixa o povo, deixa o casal, cara. Pô, ainda foi atrás de vocês ainda. Meu Deus do céu. Não, imagina, porque a gente sabe que é perigoso por aí, né? Tá no lugar, a gente não sabe quem que é o cara. Sabe, não conhece a pessoa, mas dá um medo, né, meu? Dá um medo. Olha lá, o Região tá falando que foi. O Região falou que foi ele, ó.
4: Região, aqui é o Francisco Fortaleza. Região, tu faz muito amor se grudando na parede, rapaz. Tu morde muito fronha, tu bate ninguém. Eu sei o que tu bate, viu? Tu bate com as duas mãos ainda.
1: O Região falou que foi ele, ó.
5: Avisa essa mina aí que foi eu que fui atrás dela, que eu também queria pegar ela de jeito. Região, taxista.
1: Mas daí o problema é o marido dela que tava do lado lá, né, cara? E o marido dela que tava do lado lá? Pô, tava o casal de boa, você foi encher o saco do casal, cara? Você foi fazer isso, Região? Que é isso, cara?
6: Ah, esse tá perdido aí de gay coruja. Jesus, o cara já até emagreceu, mano.
1: O Diguinho já até tá magro, cara.
6: O cara no bafo é meu ovo.
1: Ó, o Diguinho tá até magro, coitado. Os caras tá falando. Meu Deus, já passou um tempo já, pô.
7: Ô, Região! Ô, taxista, Região! Sabe o quê? Você é simpático, sabe o quê? A cunha nela por trás, Região.
8: meter madeira, Rejão. Você é de estago.
1: Cara, só, de sábado só tem louco, velho. Nesse programa. 12h38, fala aí.
9: Ô, Léo Júnior, ele foi pra pegar na pistola. Leu a sordoreira.
1: Ai, gente do céu, vocês não tem jeito. Vocês me matam de rir, viu?
10: Ô, Léozinho, cheguei em casa. Ô, Léozinho, desculpa aí, é porque tem um delay, né? É, no rádio, né? Ah. No rádio tem um delayzinho.
1: Entendi.
10: Foi o tempo da gente chegar da balada aqui na porta do condomínio pra passar a mensagem.
1: Já foi o ar, já foi o ar faz tempo.
10: O cara do meu ficou tão feliz, falou que vai ouvir todos os dias. Eu falei, faz isso não, meu filho, você vai ficar loucão. Beijo, beijo.
1: É verdade, se vocês começarem a ouvir o programa, você já sabe. No outro dia, passando no nem psicólogo é mais, você nem vai em psicólogo mais. Você já passa disso, já passa de psicólogo. É bem pior ainda, né? Ai, gente do céu, viu? 11999919197, quero sua mensagem de áudio. Manda áudio.
9: Ô, Léo, dá uma moral aí, Léo. Pô, só essa panelinha aí, caralho. Sempre os mesmos áudios, pô, aí não, hein? Gente, marceneiro faz tempo mandando áudio, caramba.
1: Fala aí, cara. Fala aí então, meu. Poxa. Ai, meu Deus do céu. Fala aí, vai.
9: Bora, hein? DDD 27, Espírito Santo, em busca do Londrina ali, em Paraná, hein? Cascavel e Londrina, hein?
1: Vai
9: entrega.
1: Vai lá.
9: Você tá doido?
1: Cita, um abraço pra você, boa viagem. Seu áudio foi pro ar, tá? Se você não ouviu, cara, aí o problema é seu. Se você não ouviu, aí o problema é seu, cara. Aí não tem nada a ver com isso. Aí. Vai lá.
11: Bom dia, Léo.
1: Bom dia.
11: Manda um abraço pro meu amigo Tomás, o alemão da Aldeia da Serra. Ele é muito seu fã. Aqui é o Paulão, da Cobal, de Carapicuíba.
1: Paulão, de Carapicuíba, um abraço pro Paulão. Valeu, mano, tamo junto. Oi.
12: Ô, Léo, o Rejão tá de cista, bate é muita palma com o bumbum.
1: É, cara, o Rejão é isso aí, ele. Ele gosta, cara, ele fala aqui que vai pegar, pega, ele que é pego, né? Ele que é pego, na verdade, pô.
13: Ô, seu corrupto mascarado, bota meu áudio aí. Zeus, vem.
1: Para, cachorro, cala fofinho. Sua boca, velho. Vai se lascar, vai. Cara, o meu cachorro é um pitbull, velho. Tome cuidado, é pitbull. E eu vou falar pra pegar mesmo, cara. Não tô nem aí, velho, esses caras aí, véio. É o Zeus, cara. Eu vou postar uma foto do Zeus. Vamos lá no Instagram. Você vai ver a foto. Vocês vão ver o Zeus como é que é. É brabo, cara. Ele tem cara de brabo, velho. Engole seis rapidinho aí.
14: Nossa, cara. Ô, Léo, boquinha de mel. Manda abraço pro meu camarada lá, pô, o Arthur. Nada, mecânica Simas Turbo.
1: Tá vendo? Ele só fala em macho, né? Nunca fala de mulher, né? Ó, igual aqueles. Você já viu, por exemplo, em bairro, tá no bairro, você mora no bairro tal, beleza. Aí, quando chega final de semana, os caras pegam aqueles carro rebaixado, bonitos carros, rebaixa. Aí, quando você pensa que tem, tipo assim, é um cara, ou a namorada, ou algumas amigas. Não, o cara enche o carro de macho, velho. Fica com machaiada andando no bairro inteiro, ouvindo música alta. Os caras lá dentro do carro, tudo no colo do outro. Pô, que viadagem, cara. Pelo amor de Deus, velho. Deus, como é que pode esses caras, velho? Aí sai e fala assim, vamos procurar mina. Mas procurar como? Um no colinho do outro. Fala pra mim, como que vai procurar mina? Um no colinho do outro. Não tem como, né, cara? Não tem como, né? Não tem lógica uma coisa dessa.
12: Porra, Léo, não te falei, cara? Cara, é um tadala da EMS, o Prozói pra dar uma segurada,
1: caramba,
12: né? Dar uma retardada na ejaculação e um copo de catuaba selvagem, rapaz.
1: Nossa,
12: esse é o segredo.
1: Nossa senhora, velho.
12: E tome, bicha brava. Tome-lhe.
1: Poxa vida, hein, cara? Ai. Fala comigo, 11999919197. Oi, bom dia. Fala aí comigo.
15: Como é que pode esses caras?
16: Ô, Léo,
15: Bom dia, aqui é o Sergião. Já que você vai sair de férias, como é que você faz pra tocar uma pra mim? Fala comigo.
1: Não, não vou sair de férias, cara. Não vou sair de férias, né?
16: Empata foda, viado.
1: Quê?
16: Aí, Região. Próxima vez vou encher a lata do seu carro e a sua, seu arrombado. Marido da Mariana aqui, rapaz.
1: Olha lá, ô Região.
16: Empata foda, viado.
1: Tá vendo, Região? A mulher do cara ficou brava com você, ó. Tá vendo, ó? Vai, tá? Agora! Aguenta essa aí agora! Aguenta essa guampa agora aí! Hã? A mulher do cara ficou brava, os caras estavam dos dois dentro do carro, o Região chega lá, velho, pra dar um mijão, velho. Vai, ó, trouxa, vai. O que você vai falar, o que você fala sobre isso agora?
17: É que esse cara aí, marido dessa mulher, ele ficou com raiva porque eu não deixei ele pegar no meu manjolo, só ela. Região, taxista, três tapas na sua cara, otário.
1: Três tapas na sua cara. Empata foda, essa foi boa, cara. Ai, gente do céu, eu vou falar pra vocês, viu? Eu acho que final de semana é pior aqui, esse programa é pior no final de semana, viu? 11 999 919197 pra você participar aqui desse programa de louco, programa de retardado, isso sim.
18: Aqui, como motorista de aplicativo aqui, a gente se diverte, cara. Sempre surgem umas oportunidades aí, uma carente aqui, outra ali, outra mulher de taxista aqui, que é o que mais tem, né? Porque taxista é tudo corno. E é isso aí, mano. Vamos pra cima.
1: Vamos lá, vamos nessa. Vamos pra cima.
19: Beijar na boca da sapinha.
1: Beijar na boca da sapinha.

0: fala, fala comigo, bom dia.
1: Olha, João, eu sou me ignorando essa parte.
0: É.
1: Na caixa do Tadala Fila tá escrito MG, porque é fabricado em Minas Gerais.
0: Ah, sei lá, velho, vou saber, velho, de onde foi fabricado isso. Aí já não sei, cara, aí já não sei mesmo.
2: Agora eu sou mais eu.
0: Fala comigo aí.
3: Um pouquinho de mesmo, tenho uma dúvida. Tava aqui na base, acabei de encostar aqui na base, meu, tava lendo um livro. Só que acabou a energia aqui, meu. Agora me explica, eu li como no escuro.
0: O quê? Entendi o que você falou, cara. Não entendi nada. Ô, Léo, bom dia. Manda um abraço aqui pro meu amigo Paulo Guido. Paulo Guido. É Paulo Guido? Ah. Engraçadinho, né? Tem que ser um engraçadinho, né? Engraçadinho até umas horas, velho. Olha lá, lá, lá, aqui, ó. A gente tava sobre aquela notícia que estávamos falando agora há pouco, né? Da mulher, da vereadora. É, mandaram um outro aqui, ó. Cara, esse aqui é qual, velho? Peraí. Vereador aparece fazendo suas necessidades. Bem na live, cara. Tava todo mundo aqui, ó. Ah, não acredito que eu... Isso é verdade, cara. Hã? Mas esse aqui foi no Brasil ou não? Deixa eu dar uma... deixa eu olhar aqui, peraí. Ah, peraí, eu tenho que pesquisar essa aí. Não, isso aqui eu acho que não foi no Brasil, né? Vereador aparece em comissão no vaso sanitário, gente. Puta, o cara lá peladão, sentado no vaso. Comissão de quê, velho? Comissão das cagadas, só podia ser, né? Comissão das cagadas, então, né? Só pode ser isso, não tem outra coisa, né?
4: Bom dia, Léo! Bora que bora! Fernando por cá, hein? Saindo de Marília pra Bebedouro! É nóis essa madrugada até às 5, molecote!
0: Vamos nessa,
4: vamos! Vamos que vamos!
0: Vamos nessa!
4: Um forte abraço aí pra todo mundo aí, pros meninos da Gallery! Bora, Cross!
0: Vai que
4: e
0: vai!
4: E pras meninas que tá de plantão também, hein?
0: Legal!
4: É nóis!
0: Vamos lá, fala aí, Mara, Léo, fala aí!
5: Pergunta pro Fabrício sim, se ele aceita o pedido. Se ele aceitar, eu peço pra ele, pra que ele pare. Para que tá feio.
0: Tá bom. Ai, ai, ai, ai, ai, meu. Vamos lá, gente. 11 99991 9197. É pra quem mais tá por aqui.
6: Ô, Léo, dá uma lida na legenda aí. Só lê a legenda aí.
0: Qual a legenda? Pera aí. A legenda. Que legenda, cara? Ah, tá, do cara lá, do... Peraí, qual você tá falando? Minha cabeça ficou doida agora. Legenda, a legenda daquela notícia do cara do vaso lá, do... É isso? Mas eu não consegui ver muita coisa não, cara. É que o pessoal tá mandando um link pra mim, mas eu não consigo abrir o link aqui, gente. Faz o seguinte, abre o vídeo e manda aqui pra mim, ó. Porque eu não consigo abrir esse link aqui, ó. Não dá pra abrir o link aqui. Mas onde foi? Esse foi no Brasil mesmo? Porque eu vi o outro lá da vereadora, lá de outro país, né? Caraca, velho, tá uma bagunça esse negócio, hein, velho?
7: Vai procurar a mina, mas é de penca, né? Encher o carro de homem e pôr mais umas 4 de penca no porta-mala.
0: 2 horas 48 minutos. É o Bande Coruja, o seu programa da madrugada. Aqui só tem louco, só tem maluco. E eu quero você, um deles, participando comigo também.
8: Ô, Léo. Boa noite, Fábio, aqui da Parada Inglesa. Você tá andando com o mãozão no pau também?
0: É você quem anda com o mãozão no pau, cara. O tempo todo com o mãozão no pau aí, ó. Fala aí. Oi.
9: Ô, Léo, bom dia. Então, em junho de 2024, né, teve o César Maia, né, lá no Rio de Janeiro, que tava no vaso sanitário. Eu acredito que seja ele, né,
0: acho
9: que foi pego sem calça, né, durante uma sessão remota da Câmara Municipal.
0: Cara, mas como é que o cara tem vergonha na cara, velho, de fazer uma... Cara, ele tava de zoeira, então, né, só pode ser. O cara vai participar de uma sessão de comissão de segurança, sei lá, do quê... Fala do que, velho? Comissão de cagada, das cagadas, velho. Não, daí não é sério, né? Um cara desse, né? Mas quem que vota, velho, pra falar uns caras desses? É demais pra cabeça, cara. A gente vê cada coisa, não, gente?
6: Pedi aí que eu te falei pra você ler a legenda aí do deputado que tava brincando com o vidro de perfume.
0: Ah!
6: Deputado brasileiro.
0: Vai, bom dia, fala comigo aí, oi.
10: Ei, amigão aí, marido dessa moça aí. Tu deu foi sorte, viu? Se o Região tivesse visto aí tu com a pistola aí, ele Ora, ele tinha pulado pra dentro do carro na hora. Aí já era, meu irmão.
0: É verdade.
10: Aí, como ele, aí ele ia te mostrar esses. Ele dava três tapas, que ele ia, essas três tapas dele, já sabe onde é que ia ser, bem.
0: É bem isso, é bem isso. É bem, viu? Essa aí é bem a cara do Região mesmo.
11: Ô, Léo, você tá com a mão limpa?
0: Não, tá suja.
11: Precisando que você dá uma chacoalhada aqui.
0: Não, tá, cara. Tá com a mão minha, limpa ou não? Não, minha mão tá super suja, cara. Tá suja. Bom dia,
12: Léo, é o Vivo aqui de Jundiaí, vamos que vamos, hein, Léo? Mais um sabadão aí, abençoado pra nós, hein? Acabar na madrugada aí, vamos
0: bora,
12: que vamos,
0: amigão,
12: mandar um
0: abracinho
12: a galera da Cavalinha, da Ritmo Logística aí, ó. Oreia, vamos que vamos, hein?
0: Vamos, Oreia Seca.
12: Vai lá, vagabundo.
0: Um abraço, Oreia Seca.
12: Abraço, Léo, tamo junto aí, viu?
0: Valeu, mano, valeu. Um abraço pra você. Faltando 9 pras 3 já, hein? Só lembrar você que às 4 da manhã tem o nosso Campeonato Brasileiro de Piadas Ruins. Me leve pra lagoa, de barco ou de canoa. Fala sua mensagem pra gente. Seu áudio é importante pra nós. Ah, cadê aqui? Quer ver? Vamos pegar uma música aqui. Acho que é essa aqui, ó. Vamos ver. Não é essa aqui, não. Não, tem que ser uma agitadona aí. Vai, Didi. Não. Agitadona, eu falei. Putz, tá difícil de música agitada aí, mano. Ah, não. É música agitada que eu quero, velho. Ah, amor, é música agitada. Tá, não, tá achando uma música da Madonna aqui pros caras. Aqui. E outra perto do palco, se eu tiver meio travado, eu vou beijar sentado. Se beijar na boca da sapinha. Fala comigo aí, vai.
13: Bom dia, Léo. Bom dia a todos da Band aí. Cadê? Vai, boi do agro. Região, seu bonequeiro. Jorge de Guarulhos. Sem massagem.
0: É, isso aí. Ó, quem quiser entrar no grupo lá, gente, da Tati, lá o grupo do Band Coruja, amigos do Band Coruja, é tati.perigosa_. Tati com Y. tati.perigosa_. Entra lá no grupo do Amigos do Band Coruja. Amigos do Coruja, na verdade. Esse é Amigos do Coruja. Entra lá. Você faz amizade com o povo lá, é tudo doidinho lá também, viu? Tem uns doidinhos lá também, viu, gente? Aproveita.
14: Não esquece aí do que quem quiser entrar no nosso grupo do WhatsApp, tati.perigosa_, tati.perigosa_.
0: Entra lá.
14: No Instagram, pra fazer parte do nosso grupo do WhatsApp, Band Coruja.
0: Ô Tati, você tem o Fábio Juncin lá também ou não? Nem queira ter, viu? Viu, Deus o livre. O Fábio Juncin só fica mandando foto de homem pelado lá. Meu. Deus, como é que pode, né, meu?
15: Ô Léo, cadê o Davi, hein, cara? Tá preso
0: não,
15: na gaiola.
0: Não, deixa o Davi quieto, por favor, não fale do Davi, porque o Davi ficou bravo hoje, cara. Tá, hoje foi a gota d'água hoje,
15: Léo,
0: cara.
15: Cadê o Davi, hein, cara? Tá preso na gaiola das loucas? Ui, medido.
0: Não, cara, hoje foi a gota d'água. O começo do programa era pra ser um começo tranquilo. E na verdade, o Davi ficou bravo com um cara que mandou um áudio aqui. O primeiro, não, aliás, foi o primeiro áudio, cara. Foi o primeiro áudio. Deixa eu coçar meu olho aqui, pronto. Foi o primeiro áudio, cara, que ele... Não sei quem falou lá alguma coisa pra ele e ficou bravo na do pai dele lá, gente. Não pode, cara. Não... Gente, para de ficar mexendo com o Davi, pô. Eu tento mudar de assunto pra gente sair um pouco fora do assunto, que ele fica bravo. Realmente, de verdade, gente. Ele fica bravo. Então, sabe, não vamos ficar zoando com o Davi, não, vai.
16: Se tiver o Ivanelis, eu não quero entrar, não. Já tô avisando, hein? Nem me chama, nem implora pra eu entrar.
0: Não, o Ivanelis não tá no grupo, não. Não tá lá, não tá. Eu acho que não. Pelo menos eu acho que não, né?
17: Ô, Léo, boquinha de mel, seu fresco. Entenda bem, eu tava lendo um livro e acabou a energia. Agora me responde, eu li como no escuro? Entendeu?
0: Ah, você não vai comer nada, você se come no escuro, né? É você que se come no escuro, seu vagabundo. Oi, bom dia.
18: Pô, Léo, a graça da madrugada é as tretas, tem que botar o pau pra torar aí mesmo. Calmo o programa hoje, tá
0: pensa
18: muito
0: que é
18: tranquilo,
0: assim, né?
18: Todo mundo só mandando bom dia, boa tarde, aí tá faltando umas brigas.
0: Ah, você quer briga, né? Você quer porrada, né, velho? Quer bomba, né? Você quer caos, na verdade, né?
19: Fala, Léo. Aproveitando que amanhã vai ser Dia dos Pais, eu queria deixar aqui meu feliz Dia dos Pais pra aquele vagabundo do meu pai que
0: é
19: tinha 7 anos, saiu pra comprar cigarro e não voltou nunca mais.
0: Que isso, cara?
19: Então, parabéns aí, papai. Onde você esteja, que Deus te abençoe. Vagabundo.
0: Meu Deus do céu. Que isso, gente? Pô, calma. Vai xingar seu pai assim agora, pô? Hã? Vai comprar cigarro e não voltou mais. Ai, ai, ai, ai. Que coisa, gente do céu. Fala, eu mando um áudio do cara, o cara apaga o trouxa do agro aqui. Ah, eu não aguento mais esses caras. Eu mando um áudio no ar, o cara vai lá e apaga. Ah, então não vou colocar mais um ar.
20: Eu acho que o pai do menino acabou de pegar o Uber aqui comigo, que tava cheirando cigarro pra desgrama aqui, velho.
21: Limonada, bebê, limonada.
0: Vai, fala comigo, bom dia, bom dia, bom,
22: bom dia. Bom dia, Léo. Nós por cá bebendo o suco da confusão, olha aí o suco da confusão. Quem quiser, eu tô vendendo aí.
0: Cara, esse suco da confusão tá meio estranho, hein, cara. Esse suco da confusão aí é maconha misturado? O que que é isso aí, cara? Eu, hein, tô fora, velho, tô fora.
23: Oi, Léo Júnior, bom dia, como vai você, Ivanelis? Respondendo ao ouvinte aqui lá do Episcopato, André Fialho. André Fialho, a Tati Perigosa é minha amiga, seu trouxa. Eu tenho um zap dela particular e eu estou no grupo, sim. Se você não entrar no grupo, é um favor que você faz pra mim e pros amigos da Tati Perigosa, tá bom? Vai pro inferno, seu maldito. E Ivan Eres, nada melhor que um dia após o outro.
0: Não, é uma briga lascada nesse programa, cara. Eu não sei o que vocês ficam pegando no pé do Ivan Eres e do Davi, velho. Eu não sei, pô, eu queria entender o porquê disso. Eu queria entender o porquê disso.
24: Tá bom, pelo menos ele lembra que o pai dele ainda foi comprar cigarro. E o meu, que eu nunca vi na vida.
0: Aí, ó, tá certo, ó. Pelo menos o cara lembra que viu o pai dele quando foi comprar cigarro. E esse aí que ele nunca viu na vida.
21: Limone.
0: É complicado, gente. Ele tá pior que você, meu amigo.
25: Tá usando droga, né, noia? Suco da confusão.
0: É maconha aquilo lá, velho. Aquilo lá é maconheiro, velho.
26: Ô, Léo, cadê a briguinha, Léo? Tem que ter briguinha. Bom dia, Léo. É o Zahia.
0: É mesmo? Para de brigar, gente. Eu sou um cara da paz, pô. Eu sou da paz.
27: Ô, Léo Magalhães, não pode falar palavrão, né? Aí eu vou fazer pi, então. Léo Magalhães, então. Pi! Pô, então, coloca aí a música aí, I Will Survive, da Gloria Gaynor aí, pô.
0: Gaynor,
27: vai ter muito mamãe aí batendo o pezinho aí. Pim! Bom dia pra nós, estamos ao vivo e sem conflito aqui na Band, até as 5 da manhã.
0: Pi! Cara, é programa de louco isso aqui. Isso aqui é programa pra louco, gente. É programa pra louco isso aqui, ó.

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16: Band FM, 3 horas, 1 minuto. Opa, estamos por aqui de volta na nossa madrugada mais querida, mais gostosa do Brasil. É bom demais ter você junto com a gente, virando mais uma hora nesse sabadão, finalzão de semana, turma. Eu sou seu amigo Léo Júnior, vamos junto. 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

0: Band FM, esse é o nosso Band Coruja. Eu tô querendo. Essa música é boa, hein, gente? Hein?
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0: pegou. Fale pra mim, é muito boa essa música. Os Travessos, lembra dos Travessos?
2: Brincadeira, moço. Tá de brincadeira, rapaz. Na papizinha, ele
0: bumbum. Esse é o rei da cacimbinha pra todo o Brasil.
2: Pino bumbum. Eu guardo aquela rasgada, rasgada que é passando.
0: Ah, no bumbum o povo gosta do bumbum, né?
2: Vamos lá.

0: Vamos lá, gente, ó, são 3h21, vamos falar com você no nosso zap, vamos, 11 999919197. Agora sim, estamos de volta, fala comigo.
1: Ô, Léo, eu vou entrar no grupo só pra encher o WhatsApp de Vanessa com a foto do meu manjolo.
0: Para, não vai não, não vai, então, para com isso, ó, lá no grupo só tem gente boa, hein, pô. Só tem gente boa no grupo lá, hein, meu. Não vai entrar uns mala lá, pô.
2: Léo, você tá querendo, Léo, tu tá bom, então. Você tá querendo, né? Então, 5 horas da manhã, eu passo aí na porta da banda pra te pegar e vou te dar o que você tá querendo.
0: Vou dar 3.
2: Tá bom? Eu já desconfiava, desde o princípio.
0: Eu vou dar 3 tapas na sua cara pra você prender, velho. Fala comigo aí, Diógenes.
1: Bom dia, Léo. Bom dia, Léo. Hoje é meu aniversário.
0: Parabéns,
1: parabéns para mim. Manda um abraço aí, Cavalo. O Murilouco. Abel. Cê é louco, vamos que vamos comemorar mais um dia de vida. Que Deus abençoe seu programa, meu parceiro. Parabéns pelo belo apresentador que você é.
0: Obrigado, cara.
1: Cara, um ser humano maravilhoso.
0: Tamo junto, parceiro, é nóis por aqui. Vamos fazer aquele agito na madrugada. 11 999919197 pra você participar aqui da nossa madrugada mais gostosa do Brasil. Você participa, que você sabe, que você fica à vontade. O programa aqui é todo nosso, gente. Programa aqui, você é aquela bagunça gostosa. Aquela bagunça que você tá acostumado a ouvir aqui toda madrugada. Vamos lá, fala comigo. Bom dia, bom dia.
3: Fala, Léo. Tô ouvindo o Bando de Coruja indo pra casa. Acabei de sair de uma balada muito louca agora.
0: Imagino. Tá doidaço. Loucaço aí. Loucaço aí, né? Loucaço, né, meu?
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0: Ô, Léo, bom dia, amigo. Manda um abraço aqui pra MK. De Portal dos Guararapes, Espírito Santo. Tá mandado então um abraço, é isso, né? Portal dos Guararapes.
3: Feitiço.
0: Olha lá, o Claudio mandou: é corno, mas é gente boa. Quem? Você? Que é? É você que tá falando, você mesmo, né? É Guararape, né? Guararapão, falei certo, chega. Ai, meu Deus do céu. Oi.
5: Fala, Léo, bom dia. Motorista de aplicativo de Itapira, São Paulo.
0: Alô, Itapira.
5: Manda um abraço pra todos os motoristas que tá recolhendo esse bando de bêbado de balada agora.
0: Ah.
5: Pra ninguém sujar o carro de ninguém, viu?
0: Claro, claro. Você já pensou, você já entrar dentro de um carro, você pega um motorista de aplicativo, taxista, qualquer um dos dois. Chapadão, dá um, vomita tudo lá dentro do carro. Imagina, cara, o cheiro que fica. Ah, você vai ter que pagar para limpar o carro do cara depois, velho. Não, isso acontece direto, né? Principalmente o pessoal que pega a galera na balada daqui a pouquinho, tipo, perto das 5 da manhã, sai louco da balada, velho. Quem sofre é os motoristas. Região já deve ter pego um monte já, né?
6: Os caras não precisam nem vomitar no carro de aplicativo, já vem com fedor do cacete, os caras não tomam banho, esses pés de rato aí do caramba. Região, taxista, chupa seus maconheiros.
0: Chamou de maconheiro. Gente, peraí, pô. Chamar de maconheiro tá. É uma coisa assim, tipo assim, machucou o coração, entendeu? Machucou o coraçãozinho, pô. Que é isso, gente? Não faz uma coisa já, não, velho.
4: Então vai no chão, bandida, já que eu sou teu preferido. 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
0: Ai, gente, no céu,
4: gosta disso. Então vai no...
0: são 3h25. Fala comigo, bom dia.
1: O Região, os caras vomitam no carro dele, ainda dá 3 tapas na cara dele e enfia o dedo no toba dele, desse turno aí.
0: Meu, mas você esqueceu que ele gosta disso, velho? É a área dele, pô. Ele pega as bonecas lá aqui, ó. Da Ele pega as bonequinhas aqui, ó. Do centro de São Paulo aí, ó. Já tá acostumado já, pô. Esse aí já tá de boa, já tá dentro já.
7: Ô, Léo, avisa pro Região que agora eu já tenho meu conto do táxi e o meu alvará lá na aclimação. Só que eu não vou trabalhar, né? Porque eu já sou aposentada. Sou patroa, desculpa aí, gente.
0: Ó, patroa.
7: Mas
0: ó lá,
7: fiquei muito feliz.
0: Aí, ó, tá vendo? É, virou a Tati, é patroa, né?
8: Aí fica.
0: Vai falar conta pra ver. Vai. Fale contra pra ver. É isso aí, pô. É isso.
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0: Leva. Esse é o programa mais animado do Brasil. Esse é o nosso Band Coruja pra todo o Brasil.
10: Primeirão.
0: apresentação é minha, Léo Júnior. Pode chegar que o programa é nosso. É tudo doido.
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0: Fala comigo, bom dia.
10: Ô, Léo, esse região só tava pegando a Catrícia. Ah. Mas mesmo assim, não deu no couro. Catrícia abandonou ele.
0: Mas é o seguinte, a Catrícia, ela cortou, né? Ela tirou, né, o manjolo, né, pô? Ela tirou o manjolo, pô. Entendeu? Ela tirou, velho.
10: Esse tiras Mir Guerra.
8: Mulher Maravilha.
0: Vai, mais um aqui, fala aí.
11: Traz uma bonequinha aí pro Léo aí.
0: Ah, eu não, eu não quero bonequinha não, velho. Tô fora, velho. Eu tô fora, cara. Ó, 3h27, vai mais um aqui, Wellington.
12: Bom dia. Vocês são resenha demais.
0: Aqui é tudo maluco, retardado, velho. Que programa de louco mesmo, cara.
13: Aí, Léo Magalhães. Caramba, Léo Magalhães. Pip. Porra. Pip.
0: Começou.
13: Tu é um locutor Nutella, hein? Começou. Tu não conhecer Glória Gaynor, I Will Survive, tema claro do filme Priscila, mano, Rainha
0: claro
13: do Deserto.
0: Claro que eu conheço, cara.
13: Tu é Nutella.
0: Eu conheço.
13: Ah. Tenho certeza que na tua caxanga, na tua residência... Nem lamber salto lâmbica. Ah,
0: sai daqui, vai se Nutella. Lascar. Vai. Nutella é você. Eu conheço a música da Glória Groove, sim. O Wilson vai, eu conheço todas essas músicas aí, cara. O problema é achar aqui na pasta, né? Mas eu conheço tudo isso aí que você tá falando. E tem um pouco mais ainda, viu? Só pra você saber ainda, viu?
14: Bom dia, Léo. Inspetor Rogério hoje de castigo na portaria porque esses mal acabados faltam demais.
0: Nossa, é uma coisa de... Você imagina, cara, os caras... Não, e os caras arruma a probleminha pra faltar no final de semana. Justo final de semana, né? Aí os caras... Ô, oh, tô com um probleminha lá em casa. Aí o que acontece? Aí a gente acaba se lascando. Tá aí, meu amigo. Você tá se lascando. Coitado do Rogério. Porque tá cobrindo um outro vagabundo que não foi trabalhar final de semana. É que coisa, viu? É uma coisa de louco isso aí, viu? Quem mais tá aqui no zap, hein?
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0: Que isso, gente? Mas que um programa? Esse aqui é um programa de família, cara. Esse aqui é um programa de família, cara. Tem que falar uma coisa dessa, velho. Lá vem o trouxa, eu sempre falo que é o trouxa do agro. Vai, trouxa do agro, vai.
16: Empresário do agro na área. Essa é a briga que vocês querem. Vou dar uma letra aí. Você que tá querendo entrar nesse grupo aí. É, amigos aí do Bando de Coruja aí, não tem nada de amigo lá não, viu? Tudo banda de fofoqueiro.
0: Ah, vai se lascar. Corno,
16: viado, entendeu? Um bando de desocupado, graças a Deus que eu mesmo saí desse grupinho sem vergonha, vi desqualificado, viu?
0: Que isso,
16: o grupinho sem
0: para
16: vergonha,
0: de arrumar
16: mano.
0: Briga, ô,
16: pelo
0: para
16: amor,
0: com
16: você
0: isso.
16: Que tá pensando em entrar lá, mano, Deus me livre, mano. Olha o tipinho, velho, de gente que tá lá, começando pelo essa tal de Tati Piriguete aí, ah, depois a tal de Caliga.
0: Olha aí,
16: depois esse cara aí, Van Neres, mano, pelo amor de Deus, mano. Ah, sai fora, pai. Não recomendo um grupinho sem vergonha de gente desqualificada aí. Entendeu? E fofoqueiro.
0: Não, fofoqueiro, cara, fofoqueiro é você, cara. Você é um baitola, velho. Você é um baitola, velho. Você é baitolão, velho. Viu? Lá só tem gente boa, cara. Não é igual um corno, igual corno, cara. O trouxa do Agra é um corno, né? Sabe como é que é, né?
17: Vamos lá, Júlio.
0: Ai, gente do céu, 3h30. Esse é o nosso Bando de Coruja. Pra todo o Brasil, Zil, Zil. Ó, região taxista. O cara que pega as bonecas ali na
18: rei da cacimbinha.
0: Ali na rua Augusta. Ali na Augusta é o seguinte: na Augusta é o região que toma conta. E se algum motorista de aplicativo chega lá, é 3 tapas na cara que leva, velho. É 3 tapas na cara. Fala comigo, região, vai.
19: Tá vendo? Até a Tati Perigosa virou taxista. Saiu desse mundo de prostituição aí, desses pés de rato. Olha, tem 5 carros parados aqui, 6 é motorista de aplicativo. Todo mundo vazio. Chupa urubuzada. Nunca serão. Região taxista. 3 tapas na tua cara, seu otário.
0: Olha lá. 3 tapas. Não. Ó, se eu fosse você, eu... Ó... Eu pegava, cara, dava um. Dava com. Eu dava no nariz, velho. Pra falar uma coisa dessa, velho. Eu não deixava falar. Se você quer, você que é motorista do aplicativo, na boa, eu não deixava isso acontecer, velho. Não deixava. Eu dava uma resposta pra esse vagabundo aí, pô.
17: Viu, Léo? Desculpa aí, mas você. É profissão errada, rapaz. Devia ser locutor de narrador de futebol em hospício, rapaz. Tá louco. Sai não, fora, rapaz.
0: É, aqui, olha, meu amigo. Pior que ele tá no WhatsApp. Cara, tá escrito Ruth seu nome, cara. Que? É, tá. Esse aqui é o zap da sua mulher? Alguma coisa? Entendi nada, velho. Mas tudo bem, vai. Vai fazer o quê, né? Ai, gente do céu, viu? A outra aqui xingando aqui, quer ver, ó?
20: Ela não vai pro roteiro.
0: Fala comigo aí, vai.
21: Guarapari, seu burro.
0: É, burro é você, ó, seu trouxa.
20: Sabe o que...
0: Ah, burro, que vai se lascar, vai.
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0: Fala, a resposta da Tati, vai, Tati, vai. Tati, pega esse cara de jeito aí, ó, na hora, Tati, vai, fala aí.
23: Ô, queridão aí, o empresário do agro.
0: É o trouxa do agro, vai lá.
23: Você tá falando mal do grupo, por quê? Porque a gente descobriu que era você. Você só ficava lá. Outra coisa, a gente sabe onde você mora. Você tentou entrar no meu Insta, eu não te
0: olha
23: adicionei.
0: Olha isso, ó.
23: Porque você é feio e pobre. Mete louco. Só abre a boca pra falar besteira, não sabe nem o que é concordância verbal, não sabe nem o que é plural. Essa pessoas, entendeu? Agora é o seguinte, respeito é bom e conserva os dentes, tá? Eu vou passar o seu número pra geral.
0: Ó,
23: pra te zoar.
0: Chamou
23: mesmo
0: pra briga.
23: Mesmo se você trocar de número.
0: Olha isso!
23: Eu acho o seu número novo, tá?
0: Chamou.
23: Bom? Respeita quem você não conhece.
0: Chamou. Não.
23: Tá metendo louco?
0: Ó.
23: Então vamos começar a brincadeirinha.
0: Ó, aqui, ó. Chamou pra briga, velho. Chamou. Meu Deus do céu. Agora o programa pegou fogo. Agora o programa pegou fogo aqui, velho. É o Rejão de um lado, a Tati do outro aqui. Meu, lascou.
20: Treta. Olha lá,
0: os cara quer porrada, velho. Porrada na cara aqui, ó. Tipo assim, ó. Se eu fosse vocês, sabe o que eu fazia? Na boa, ó. Eu sou um cara da paz. Eu não gosto de briga. Não. Eu sou a bandeirinha branca. Mas, ó, se eu fosse vocês, velho, dava uma rasteira, velho. Verdade na cara, assim, ó. Pum. Aquele que um morro bem colocado. Bem colocado, entendeu? Mas eu não quero saber de briga. Jamais.
24: Bom dia, Léo Júnior. Aqui é Denilson de Brusque.
0: De Brusque.
24: Vai se encerrar a panela Léo Júnior e vai se iniciar a panela Diego Lopes.
0: Não vai,
24: um
0: cara.
24: Abraço, Band.
0: Não tem panela aqui. Eu já falei pra você que não tem panela aqui, meu. Poxa vida.
25: Ei, Léo, toma cuidado. Essa mulher é braba, Léo. Aí, ó. Essa mulher é da nossa, hein? É braba, isso aí.
0: A Tati é braba, mano. A Tati é braba.
26: Boa noite, Léo.
0: Boa noite.
26: Tati, manda pra mim aí como que você tá pra eu te adicionar. Eu quero entrar no teu grupo.
0: Manda no grupo lá.
26: Gabi de Osasco.
0: É a Gabi de Osasco. Manda no grupo aí. A galera boa chegando aqui, ó. 11999919197 pra você participar aqui do nosso Band Coruja pra todo o Brasil.
27: João Lucas e Marcelo que...
0: Ah, que programa é esse? Programa de maluco, né?
27: Tá querendo me amar e tá louco.
0: Fala comigo aí, bom dia, fala comigo.
28: Não bate no nariz dos motores de aplicativo, não. Você já vai acabar com a ferramenta de trabalho deles, ô Léo.
0: Para de provocar, velho. Não, vocês estão provocando demais, velho. Daí vai rolar uma briga aqui daqui a pouco.
29: Ô, Tati, Fernando por cá também. Manda aí pra mim entrar no seu negocinho aí também.
0: Que isso? Vai, fala comigo agora.
20: Bibi perigosa.
0: Olha lá. Ih, rapaz, agora os caras querem arrumar briga com a Tati agora. Fala comigo aí, vai.
30: Bom dia, Léo Júnior.
0: E aí, mano?
30: Manuel de Sorocaba.
0: Fala, mano, de Sorocaba.
30: O empresário do agro, acho que...
0: É o trouxa do agro.
30: Ele, a única plantação que ele deve ter é pé de maconha, porque parece que ele só vive noiado, maconhado. Vai tomar banho, vai caçar suas minas aí, as velhas recalcada.
0: Ai,
30: que
0: nossa.
30: Que pensa que você tem dinheiro,
0: mó
30: rapaz.
0: Briga, velho. Mó briga. Ó, peraí, deixa eu colocar a música do rock. Peraí. Eu quero ver se eu acho aqui. Peraí. Rock Balboa. Não. Agora virou ringue aqui o negócio. Rock Balboa, cadê o rock? Achei. Música do Rock Balboa, vai. Vai, agora eu quero ver, velho. É briga, é briga. Vamos, é briga nessa bexiga aqui, vai.
1: Essa Tati deve ser tão feia que ela deve usar imagem de IA nos perfil dela.
0: Poxa, Tati do céu. Se eu fosse você, eu pegava agora, Tati. Não, pegava pelo pescoço agora. Não. Não, pegava no pescoço. Que isso, ó.
28: Ô, Léo, panela não tem, não. Mas IA tem no mundo. Creitas, pai.
0: Ó, oh, não, é ringue, agora ringue, é o Rock Balboa, lembra do filme do Rock Balboa? Então vai.
2: Ô, oh, fala pro Região aí, taxista aí, colar aqui em Campinas, aqui na Kidaban aqui, ó. Tem umas garotas que tá precisando de umas corridas particulares aqui, ó.
0: É garota com manjolo, você tá falando,
2: louco,
0: né?
2: Louco, aí eu não deixava, hein?
0: Eu não deixaria não, você não deixaria barato, hein, meu? Meu,
28: esse cara que te chamou de burro aí, meu amigo, é que os caras tá comendo a mulher dele, comendo ele também, esse idiota, caba safado, vagabundo. Vamos tropar aí na rua aqui, vagabundo. Vem aqui, Moema, pra nós trampar aí, vagabundo.
0: Venha pegar.
28: De merda, rapaz, tá tirando vagabundo. Tá tirando cachorro.
0: É isso, vamos pegar esse cara na porrada, meu. Vamos pegar esse cara na porrada, meu. Vai.
2: Beleza. Eu tava nesse grupo também, a Tati. Tanta gente boa, o do Lixo é gente boa. Tem uma galera legal lá. Mas Ivan Neres, aquela bunda peluda dele, aquele bumbum guloso peludo dele. Coisa nojenta, Léo. Tá pior que o Davi, Léo, com a calcinha vermelha, Léo. Você tá doido? Dá não. Por isso que eu saí de lá. Desculpa aí, viu, Tata? Desculpa aí, Bardolice. Vocês são gente boa, mas agora, o Ivan Neres não dá, não.
0: A resposta do Ivan Neres agora. Olha aqui, gente. Essa é a resposta do Ivan Neres. Fala aí, vai.
3: Oi, Léo Júnior. Respondendo ao ouvinte requinguelado e psicopata do agro, seu maldito, seu merda, seu bosta, seu mísero, seu ser insignificante.
0: Que isso, cara?
3: Seu ser microscópico.
0: Calma aí,
3: vai,
0: velho.
3: Vai pro inferno. Oh. O grupo da Tati é maravilhoso. Se você não tem a capacidade de criar um grupo, ela teve uns amigos do Coruja. Pessoas que ela tem consideração, sendo eu
0: tá
3: e outras pessoas que ela gosta.
0: Isso!
3: Você não significa nada. Então, você fez um favor de realmente ter saído do grupo.
0: Olha,
3: porque
0: mano,
3: você não representa nada pro grupo.
0: Olha,
3: seu merda, seu bosta.
0: Olha,
3: e Ivan Neres, nada melhor que um dia após o outro.
0: Puta! Uau. Olha, cara, chamou pra briga. E tipo assim, vem aqui me pegar, velho. Ó, se eu fosse você, ô trouxa do agro. Eu não perderia tempo, cara. Na minha época de escola, velho, eu chegava na voadora, velho. Eu chegava na voadora. E acabou, velho. A nossa farma aura antigamente era porrada na escola, velho. Era porrada na escola, entendeu? Olha lá. Resposta do trouxa do agro, vai.
4: Ô, pessoal, vamos parar de tirar o Ivan Neres. O cara é PCD, pô.
0: Não, não é.
4: Cara. O cara tem derrame facial.
0: Peraí,
4: o cara tem a boca torta.
0: Calma aí,
4: vamos respeitar o Ivan Neres.
0: Não é assim,
4: coitado
0: também.
4: Smurfinho de Fimose. Vai pra lá, sua bicha pão com ovo.
0: Calma, peraí, velho. A resposta do trouxa do agro, vai.
5: Demorou então, vamos pra briga então.
0: Você tem
5: meu contato, eu tenho o contato de todos.
0: Também,
5: inclusive o seu.
0: Nossa senhora!
5: Tá achando que você bota medo de quem? Vamos começar a brincadeirinha então.
0: Ixi.
5: Manda bala então.
0: Começou, velho.
5: Ah, vai caçar, vai lavar a louça, mano, que você ganha mais.
0: Nossa, velho.
5: Você tá achando que você intimida quem, mano? Aqui não, aqui é empresário do agro, meu parceiro. Você tá por fora. Só usa o número fake.
0: Meu, ainda dá risadinha. Ah, cara, ó. O cara foi muito assim, deu risadinha, velho. Ó, eu não deixaria barato se fosse... Só que eu não sou de briga. Eu não deixaria barato isso aí não, hein? Na boa. Eu não deixaria barato isso aí não, velho. Ó lá, Ivan Neres. Vai, Ivan Neres.
3: Oi, Léo Júnior. Respondendo ao ouvinte requinguelado e psicopata do agro, seu maldito, seu merda, seu bosta, seu mísero, seu ser insignificante, seu ser microscópico. Vai pro inferno.
0: Cara, não, isso aqui é novo. Seu ser microscópico.
3: Tá maravilhoso. Se você não tem a capacidade de criar um grupo, ela teve uns amigos do Coruja, pessoas que ela tem consideração, sendo eu e outras pessoas que ela gosta. Você não significa nada, então você fez um favor de realmente ter saído do grupo, porque você não representa nada.
0: Meu
3: pro
0: Deus,
3: grupo.
0: Calma,
3: seu
0: calma.
3: Merda, seu bosta.
0: Calma.
3: E Ivan Neres, nada melhor que um dia após o outro.
0: Seu ser microscópico. Além de cantona, está rachando de rir lá, né? Ô, Lady do céu. Ai, eu não sei o que eu faço com esse povo, Lady. Eu não sei o que eu faço com essa gente aqui, viu? A Lady mandou aqui. Tô aqui morrendo de sorrir desses loucos. E fala pro Ivan que eu adoro ele e os áudios dele. Ô, Ivan, ele acho que ele dá ré no kibe, velho. Ele dá ré no kibe, com esse negócio de um dia após o outro. Ai, nada melhor que um dia após. Vai se lascar pra lá, vai lá. Dá licença, velho. Vai ver se eu tô ali na esquina, velho. Oi.
6: É que esse cara não viu a Tati ainda, meu. A Tati é linda. É muito linda ela. E sem filtro, hein?
0: Para de você provocar a Tati, velho. Ó, o outro provocando aqui, ó.
7: Ô, Léo. Pergunta pro Rejão aí, por favor, aí, se ele vai trabalhar o domingo do Dia dos Pais o dia inteiro. É. Se ele vai rodar no táxi o dia inteiro. Pra mim programar por aqui.
0: Ó lá, ó lá. Rejão, porque ele vai passar na sua casa, hein, Rejão? Já sabe. Por favor, Rejão, se sair da sua casa, deixa o seu chinelinho lá. Pode ficar sossegado, não precisa nem comprar cervejinha, porque ele vai comprar a cervejinha, vai deixar na sua geladeira, vai usar o seu banheiro, o seu roupão, mas depois vai lavar, entendeu? Aí de boa, sossegado, cara, sossegado.
8: Briga, briga, briga, briga, briga, briga.
0: Ah, os caras querem quer saber de briga aqui, ó. Ah, eu não tenho nenhuma televisão pra assistir mesmo, trabalhando muito, muito, fazendo... É, trabalhando, né? Como é que é? Aqui entre um motel, mas eu ganhei um dinheiro aonde eu amo muito ouvir vocês. Ah, tá. Ela trabalha em um motel, mas está ouvindo o Band Coruja. Eita, nós, hein? Um abraço, meu amigo. Valeu. Faz o seguinte, manda um áudio pra mim, que é mais fácil. Ela deve estar no Rio de Janeiro, pela... Manda áudio pra gente. Faça isso, manda áudio. Aí entra, imagina, fala aí, vai.
7: Ô, Léo. Ah. Ô, vocês têm que sortear aí pra Tati aí, cara, um pote de rinossoro, mano. Ela é entupida.
0: E que para, velho. Não faça isso, cara. Não provoque a Tati, cara. Ai, Jesus, o que que eu faço com esse povo, hein? Oi.
6: Ô, Léo. Quero entrar no grupo aí, hein? Isso, cara, não.
0: Aí, ó, Tati, mais um pra entrar no grupo aí. Por favor, mais um pra entrar no grupo. Vamos nessa. 3h43. Esse é o nosso Band Coruja. Fazendo aquele agito na madrugada. Programa mais louco do Brasil, hein? Diga onde você vai, eu vou varrendo. 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Fala comigo, Teixeira. Fala, Teixeira. Cadê o Teixeira? Pera aí, fala, Teixeira.
8: Os caras tá brigando pra ver quem vai ficar na casa do Rejão.
0: Pois é.
8: Pô, mas todo mundo sabe que o Rejão é casado com o Serjão, taxista também. Sai fora. Abraço,
0: Leandro Taguera. Daí, ó. Casado com o Serjão, taxista.
9: E aí, Léo? Boa noite.
0: Boa noite.
9: Boa noite, rapaziada aí do Coruja.
0: E aí, mano?
9: Então, se Rejão taxista é um arrombado, ele faz aplicativo, cata latinha, o porta-mala dele é cheio de latinha, mano. Cheio de sacolinha, cheio de latinha. Esse arrombado, tô no Terminal 2 aqui, tô no aeroporto, mano.
0: Sei.
9: Todo dia tô aqui, com os clientes, os passageiros aí, ó, VIP, esse trouxa aí tá lá. Arrombado, vai catando latinha aí, Região. Se eu te trombo, mano, é 3 tapas na sua cara e um dedo no toba.
0: Meu Deus, 3 tapas na cara e um dedo no toba. Aí ele lascou, velho. Corre até risco do Região se apaixonar depois dessa. Corre risco até do Região se apaixonar depois dessa, gente, pelo amor de Deus.
10: Bom dia, Léo.
0: Bom dia.
10: Sou Jumara, do quilômetro 7.
0: Aham.
10: Eu falei que eu não tenho nem a televisão pra assistir.
0: Ah, você não tem televisão?
10: Eu assisto vocês todos os dias.
0: Que legal.
10: Eu trabalho em frente ao motel, pra 8, fazendo blocos.
0: Fazendo?
10: Eu trabalho em frente ao motel K8 fazendo blocos.
0: Drópolis?
10: Atrás do colégio do 8.
0: Sei.
10: Entendeu? Mas é um prazer enorme poder estar falando com você. Obrigada.
0: Que legal.
10: Estou ouvindo. Tá? É um prazer enorme. É a primeira vez minha falando com você.
0: Seja bem-vinda, minha amiga.
10: Pra mim é Léo Magalhães, o réu. Fazer um favor.
0: Tá bom, minha amiga. Obrigado.
10: Mandei o áudio que você pediu.
0: Ah, minha amiga, obrigado mesmo. Mas olha, minha amiga, olha, eu vou te dizer uma coisa. Se é a primeira vez que você tá ouvindo esse programa, você tá lascado, porque agora você vai começar a tomar uns remedinhos, vai ficar falando sozinho às vezes. Esse programa aqui é de louco, viu, o Gilmara? É um programa de louco esse aqui, já tô te avisando, viu? Ele corre o risco de viciar, entendeu? É um vício esse programa aqui, viu? Que aí o povo não consegue dormir mais. Essa é a verdade, isso é verdade. Olha lá, Léo, manda um abraço aqui pra nós. Thiago de Humaitá, Amazonas. Tá ligado na Band também? Um abraço, Amazonas. É nozes por aí, meus amigos. Fala aí, fala aí, fala
11: aí. Esse grupo da Tati aí podia mudar o nome. Amigos de Chernobyl, porque ô povo feio da porra.
0: Para com isso!
11: Vai pra lá, bando de carniça.
0: Para de falar, você deve ser lindo, né? Você deve ser lindo também, né? Ah, um próprio dragão também, né? Dragãozão, né? Falando, né? Ah, dá licença.
12: Olha,
0: ah.
12: Isso aqui de São Isabel.
0: Fala aí.
12: Olha, legal que o cara falou aí, o dedão no toba do Região. Não é nem o dedo, ele quer logo pôr o dedão, cara. Olha
0: pra
12: você ver.
0: Não, ele, quando ele vai colocar a mão de uma vez logo, né? A mão,
13: não,
0: né?
13: Não, Léo, acho que eu tô formando a Áurea. Igual na minha época.
0: Farmã Áurea.
13: Thunder! Thunder! Thundercat! Oh!
0: Ai, ai, ai, ai, ai. Eu acho que o final de semana é pior até aqui, o povo desse povo, acho que é pior o final de semana.
14: Léo, você tinha bloqueado esse cara chato do Ivan Neres, mano. Aí você começou a colocar ele de novo.
0: Eu não bloqueei ninguém.
14: No final dos seus dias, mano. Esse boca torta, chato pra caralho,
0: velho. Ó, gente, na boa, eu não bloqueei ninguém, cara. Eu não bloqueei ninguém, cara. Alguém desbloqueou ele aí, eu não sei de nada, né? Eu não sei de nada.
12: Olha, esses caras que ficam aí falando negócio de formar hora, eles fazem amor olhando pra trás, hein, Léo? Vê direitinho, hein?
0: Com a mãozinha na parede.
12: E não é perigoso, né, direitinho?
0: Ele faz amor com a bundinha empinada e com a mãozinha na parede, né? Essa é a verdade, meu. Essa é a verdade. Oi.
15: Bom dia, Léo. Eu sou do grupo lá, o grupo é da hora, hein, mano? Mas a Tati Perigosa lá parece Minecraft lá na foto de perfil dela.
0: Que isso, cara?
15: Muito aí, é muito Photoshop.
0: Ah, e você não coloca Photoshop na sua foto? Olha a foto do garoto aqui, olha lá, a fotinha dele. Ah, e você não coloca Photoshop? Quem que não coloca alguma coisinha na foto, velho? Todo mundo faz isso, vai, todo mundo faz isso. Ninguém vai colocar uma foto sem filtro lá. Você acha? Todo mundo, hoje não é nem Photoshop mais, é, agora é IA, mas, meu, todo mundo faz isso, não tem essa, velho. Eu faço isso de vez em quando também, pô. Tem, todo mundo faz essas coisas aí.
13: Ô, Léo, o trouxa do agro aí vai dar uns 3 tapas no chupador de piroca do Ivan Neres aí,
0: cara. Oh, que isso? Velho do lixo, depois do final de tudo apareceu. Fala, velho, viu, velho do lixo. Agora sim, velho, agora eu te vim aqui, cara.
16: Ô, meu parceiro, é o velho do lixo, sai cachorro.
0: Agora
16: meu,
0: deixa eu te vi. Falar
16: uma palavra desse agro aí.
0: Fala aí, fala aí, fala aí.
16: Esse agro, ele acha que é o esterco da terra, porque é um bosta.
0: Esterco da terra.
16: Entendeu? Nós lá do grupo da Tati é uma benção, rapaz. Nós somos tudo resenha da hora.
0: Gente boa,
16: Ivan Neres, tô contigo, meu parceiro.
0: É.
16: Tamo junto. Tati, um beijo. Sandrinha, Calica, todo mundo. Vamos sim, embora. Ora, vai peidar na água e fazer bolinha, meu parceiro, vai. Você não vale a nada, você não vale nem o que come. Ai, nem o que o gato enterra.
0: Olha, cara, tá feio o negócio. Agora vem Ivan Neres do outro lado xingando o outro de. Como é que é? De rocão. Como é que ele fala lá? Como é que é lá? Como é que é? Olha lá.
15: O Léo respondendo ao ouvinte aqui, aquele lado psicopata que falou que você tinha me bloqueado. Ah. O Léo não bloqueou nada, não, trouxa. Eu que não quis participar esse período que o Léo fez o Band Coruja, trouxa.
0: Aí, ó.
15: Seu merda, seu bosta.
0: Ó.
15: Eu participo a hora que eu quiser e bem entender. Você não manda nas minhas participações,
0: nossa,
15: não, seu otário. Se você não quer me ouvir, desliga o rádio, seu trouxa.
0: Deu na cara.
15: Vai pro inferno. E Ivan Neres, nada melhor que um dia após o outro.
0: Tá vendo? Uau. Deu na cara. Não, deu duas vezes. E mais um tapa, dá mais um tapão na cara, inclusive.
17: Ô, Léo, minha foto é sem filtro.
0: É sem filtro?
17: Ô, Léo, você me conhece pessoalmente. Fala aí.
0: Não, é
17: sem. Eu sou desquengelada dessa forma.
0: É sem filtro.
17: Só faz assim,
0: meu.
17: Com sinceridade, tá?
0: Você não, gente, apanhar, não. É sem filtro a foto da Tati. Tá? E uns vagabundos ficam colocando filtro aí, ó. Fica colocando filtro aí, ó. Na foto aí. Se eu pegar essas fotos do WhatsApp da rádio aqui, ó. Dos caras aqui, ó. Lá, a foto dos vagabundos aqui. Tudo cheio de ah. Vai ver, tá cheio de espinha na cara. Um negócio meio louco, sabe? Meu Deus do céu! Ah, a nossa amiga nova ouvinte, ela mandou assim: Léo, poxa, Léo, meu primeiro dia de participação no seu programa e você não vai colocar minha música? Poxa, Léo, sou maior fã. Então, minha amiga, é o seguinte, esse programa aqui não é de tocar música, não, tio. A gente toca as músicas que já tá programada aqui, mas você sabe como é que é, né? Aqui é meio bagunça o negócio, meio louco, né? Na verdade, aqui, ô Gilmara, é meio caps esse horário aqui. Só que é o seguinte, durante o dia, você pode participar, pedir música da programação da rádio, que o pessoal vai te atender. Mas, olha, eu vou te contar uma coisa. Aqui só tem doido, viu, ô Gilmara? Só tem maluco aqui da madrugada.
28: Certeza que esse Vaneres aí, esse do agro aí, já fizeram troca-troca. Na hora que foi a vez do outro, daí saiu correndo, daí só... eles ficaram de mal, daí ficaram nessa tretinha aí, ó.
0: Só na broderagem.
28: Ah, vai dar casamento esses dois, só pode.
0: Viu, isso é na broderagem, né? Broderagem, né? Os caras, só na broderagem, só na broderagem.
18: Ô, Léo, o Ivanelis usa filtro na foto dele, pode ver, ele usa o filtro do Satanás.
0: Filtro do Satanás ainda.
19: Fala, Léo, bom dia, Wagner. Bom dia. Fala, do aplicativo Wagner. Aqui em São Paulo.
0: Ô, cara, e aí?
19: Acabando de chegar aqui de Campinas, indo aqui pra região do centro. Ah. Tentar trabalhar um pouquinho mais aqui em São Paulo.
0: Você vai tentar, né? Tentar ainda.
19: Passando pra desejar um bom dia a todos aí, que tenham um sábado maravilhoso. Ah. E tamo aí na sintonia, curtindo
0: esse caos, curtindo esse caos aqui, né?
19: Curtindo aí a galera. Então, um grande beijo pras meninas aí, um grande abraço pros rapazes aí.
0: Nossa, um abraço pro
19: pros rapazes. Wagner Alimari aqui de Sampa.
0: Aí, Wagner!
20: Toma, que a limonada é mesmo?
0: É nada.
20: Bebê,
0: limonada.
20: Pião aqui no centro de Jeep.
0: Fala comigo aí, fala comigo, bom dia.
21: Certeza, Léo, com esse tal de Ivan Ares aí, aquele sol da tarde, aquele sol entre 5, 4, 5 horas da tarde, aquele sol que ninguém vê, mas é um mormaço, e ele queima, aquele sol que ninguém vê, mas queima, esse é o Ivan Ares, o sol da tarde.
0: Ele é o sol da tarde que queima, puxa vida, hein? Aprendi mais essa agora. Não, na boa, velho, eu aprendi mais essa agora.
22: Repertório novo do Safadão, Chino Marão do Rio Mineiro.
0: Aprendi mais essa, gente do céu. Ah.

0: Vai, tchau.
1: Oi. Bom dia, Léo. Bom dia, aqui em Tatuí, muita água, hein? Chuva e trovoada aqui, tá de raio caindo de todo lado, hein?
0: É mesmo, cara?
1: Paulo de Tatuí.
0: Eita, nós, alô, Tatuí! Um abraço pra galera de Tatá. Tá chovendo em Tatuí aí, gente do céu.
2: Aí pode.
0: Oi, fala comigo aí, bom dia.
3: É, Léo, a foto da Tati é sem filtro. Porque ela mesmo que já parece um filtro de 1000 litros.
0: Para com isso.
3: É, Léo.
0: Vai.
4: Ô, Léo.
0: Oi.
4: Fala pro Rejão. Tá cheio de viado lá no CTN. Fala pra ele encostar lá, que ele gosta.
0: Ah, mas
4: tá cheio.
0: Então, cara, o Região é o seguinte, eu já falei pra vocês, o Região, ele pega as bonecas, claro, ele tem que pegar as bonecas, só que as bonecas falam, agora é minha vez, né? Agora é minha vez, aí lascou, cara. Ele é obrigado a ceder, entendeu?
5: É, pessoal, a foto, realmente a foto da Tati é sem filtro, viu? É porque só que o download não tá completo, entendeu? Ela fez o download da foto, mas não tá completo, não. Só por isso.
0: Gente, é o seguinte, ó, vai começar o nosso campeonato de piadas ruins agora, hein?
4: E a mulherada sumiu. Sumiu a mulherada. Hoje só tá tocando corrida pra viado.
0: Ah, sai daqui, vai se lascar, vai. É igual você também, né? É, meu Deus do céu. Ó, seguinte, gente, ó. Vamos encerrar esse papo agora, que daqui a pouquinho a gente volta com esse papo novamente. É o seguinte, nós vamos encerrar esse papo um pouco agora, por quê? Nós vamos começar nosso campeonato brasileiro de piadas ruins. Então, vocês já podem mandar suas piadas. Não esquece, seu nome, o seu nome e sobrenome, manda no áudio. Nome, sobrenome e piada curta. E aí, não esquece de mandar o nome da piada também, tá? Manda por escrito lá, o nome, piada tal. Tá? Vocês já podem mandar piada. Tá na hora do nosso campeonato brasileiro de piadas ruins. E você já sabe, né? 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Tá combinado, minha gente? Então já vai começar. Vou fazer um intervalo aqui. Daqui a pouco vai começar. O nosso campeonato brasileiro de piadas ruins. Então, fica aí, não sai daí. Já pode ir mandando suas piadas, por favor. Já manda sua piada que a gente volta já. Aguenta aí, peraí.

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7: 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Band FM, 4 horas, 1 minuto, 4 em 1. Boa madruga para você que tá junto com a gente. Virando minha última hora, hein? Vamos nessa. Vai começar o nosso campeonato brasileiro de piadas ruins. Já pode mandar suas piadas aí, hein? Muito prazer, eu sou o Léo Júnior. Eu tô aqui, ó.
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0: Obrigado, gente!
1: Obrigado, obrigado, obrigado eu, obrigado eu. Band FM 416, ah, gente do céu, já tá na hora, já tá na hora, vai começar o nosso campeonato brasileiro de piadas ruins. É o seguinte, gente, agora se preparem, porque vai começar o nosso campeonato brasileiro de piadas ruins. Bora começar!

0: chegou aquele momento, hein? Conte a sua piada ruim agora, hein? Chegou aquele momento, seguinte, agora é as piadas. Manda a sua piada pra gente, 11 999919197, pra você participar aqui do nosso Band Coruja. Quem sabe você ganha hoje, hein? Esse presentaço, inclusive. Agora, vamos lá, vamos começar com a piada. Ó, eu vou falar o pessoal que tá participando também. Claro que vai entrar mais dois ou três aqui. Ó, tem a piada do Josildo Tomás, tem a piada do papagaio, tem a piada do Nilson Souza, piada das três bichinhas, piada do Lucas, é a piada do seu Lunga. E tem a piada do Rodrigo. É a piada do menino. Menino cara de bunda, meu Deus do céu. Ó, essas são as piadas. Vamos começar com a piada do Nilson. Fala, Nilson! 1, 2, 3, pode começar! Vai!
1: Bom dia, Léo Júnior.
0: Bom dia.
1: A minha piada é das três bichinhas, né?
0: Vai, das três bichinhas.
1: As três bichinhas estavam conversando, aí uma olhou pro outro e falou assim: ah, o que você queria ser? Ela falou: ah, eu queria ser um chiclete. Pro homem me mascar, jogar no chão e depois pisar em cima.
0: Nossa.
1: Aí a outra falou: ah, eu queria ser um cigarro. Pra quê? Pro homem me fumar, depois jogar no chão e pisar em cima. Aí a outra pegou e falou assim: e você, bicha? Falou: ah, eu queria ser uma ambulância. Pra quê? Ah, pro homem me abrir, me enfiar e eu sair gritando:
0: Nossa senhora, meu Deus, que piada é essa? Tá bom, tá valendo. Vamos lá pra mais uma. Piada de quem agora? Piada do Diego. Mandou aqui pra gente. Fala, Diego. Beleza, mano? Fala aí. Piada de
2: Pereira. Ô, Léo, tá uma piada aqui, cara. A piada é o seguinte, velho.
0: Tá, vamos lá. Conte a sua piada pra nós. Vai.
2: Piada do moleque andando na rua, cara. Todo lugar que ele ia, os caras chamavam ele, falavam que ele tinha cara de bunda.
0: Menino, né? Cara de bunda é o nome da piada.
2: Cara de bunda daqui, cara de bunda dali e tal. Daí, mano, daí que ele tá andando assim, chorando, né, tal. Daí ele parou, ficou sentado assim, chorando, porque todo mundo, né, cara, falava que ele tinha cara de bunda e tal. Daí, nisso, viu umas freiras lá do convento, passou assim, viu ele sentado, né, meio que triste, né, chorando e tal.
0: Aham, sim.
2: Daí a freira olhou e falou: ô, meu filho, por que você tá chorando? Ele: não, é que todo mundo fica falando que eu tenho cara de bunda, não sei o quê. Não tem, filho, você não tem. Não tem cara de bunda, você é um menino bonito. Eles ficam falando, essa molecada ficou falando que você tem cara de bunda, mas você não tem.
0: Tá, muito grande essa piada aí, cara.
2: Tá bom, já que eu não tenho, ele saiu contente, o moleque saiu feliz e tal. Saiu andando, daqui a pouco o moleque passou assim num lugar onde tinha uns trabalhadores, né? Trabalhando assim dentro de um bueiro desses.
0: Tá.
2: Na rua assim, né? Daí o moleque passou, colocou o rosto assim no bueiro pra olhar quem tava lá. O cara que tava lá dentro olhou pra cima e falou: moleque do caramba, não vai cagar aqui não, desgraçado. Para com isso aí.
0: Boa, sua piada. Mas ó, piada muito grande, viu, Diego? Então dá uma enxugada a mais. Nós queremos piada curta pra todo mundo participar, tá bom? Mas tá bom, entrou aqui sua piada. Vamos pra próxima. É a piada do Lucas agora. Vamos ver aqui, a piada do Lucas. Fala aí, Lucas. Conte-nos a sua piada. Valendo!
3: Ô, Léo, Lucas.

0: Luquinhas Pocá, Luquinhas Silva, beleza? Minha piada aí do seu Lunga. Seu Lunga adivinhava sonho, né, Léo?
1: Seu Lunga.
0: O pessoal jogava no jogo do bicho,
1: uhum.
0: Sonhava, ia lá, perguntava pra ele, ele adivinhava. Aí veio um viadinho de lá pra cá, né? Seu Lunga já, vixe, rapaz, vixe. Aí chegou perto do seu Lunga e falou assim, seu Lunga, essa noite eu sonhei a noite todinha fazendo amor com o jumento, quer que eu jogo? Aí seu Lunga falou pra ele, jogo com fora que não presta mais nada.
1: Tá, tá bom, beleza. Mais uma aqui agora, vamos pra mais uma piada aqui do Josildo. Josildo vai contar a piada do papagaio. Atenção, atenção, preparado, Josildo, valendo! Conta aí, vai.
2: Alô, Léo Júnior, bom dia. Aqui é o Josildo Tomás. É piada do papagaio.
1: Vai.
2: Um sujeito tinha um papagaio e toda vez que ele entrava em casa, o papagaio chamava: oi, aí, corno, e aí, corno. Ele se irritou, botou esse papagaio dentro de uma caixa, começou a chutar pela casa e chuta pra lá e pra cá. Depois de meia hora, ele tirou o papagaio da caixa. O papagaio olhou pra ele assim, meio tonto, aí falou, e aí, corno, você não viu não este tsunami que passou?
1: Entendi, entendi. Tá aí, cara, tá aí. Vamos lá, 11 99991 9197. Tem mais piada aí pra gente? Conte a sua, conte a sua. Nós queremos saber, conte a sua piada pra nós. Né? Dá tempo de colocar mais algumas piadas aí? Dá tempo. O pessoal falar aí, ai, ai, você não colocou a minha piada. Vamos lá. Piada do José Ayrton, de Guarulhos aqui, tá. Vai, vai, José. Vamos ver como é que vai ser a piada do José. Vai, valendo! Vai.
3: A piada é assim, esqueci de contar. Pra que serve o óculos verde? Pra ver de perto. Aí, pra que serve o óculos vermelho? Pra ver melhor. Aí, pra que serve o óculos marrom? Marrom menos. É ver melhor. Acho que começa com ver melhor. Com vermelho. Aí, ver melhor. Depois o verde. Verde perto.
1: Aham, nossa.
3: O verde senhora. Longe.
1: Depende, meu Deus, lá. Cara. Aí já.
3: E o último é o marrom.
1: Tá, tudo bem. Mas já foi um monte já, cara. Mas tudo bem, vai. Tá valendo. Beleza. Ai, vamos lá. Mais uma piada pra gente começar a votação. Vai começar a votação, vai.
4: Ô, Léo. Vamos lá, piada. Um casal casou, né? Fez festa, lua de mel. Passado a festa, tudo lua de mel. Falou, e aí, como é que tá? O marido tá no cemitério e a mulher tá na Santa Casa. Mas por quê? O marido é coveiro e a mulher é enfermeira.
1: Beleza, gente, beleza. Bom, seguinte, vamos lá começar nossa votação? Tá na hora da votação, por quê? Porque muita piada, a gente acaba se perdendo na votação, né? Então já temos aqui um hall de piadas, né? A gente pode falar um hall de piadas. Então chegou aquele momento da votação, tá? Ó, ouvimos aqui a piada do Josenildo, piada do Papagaio, piada do Nilson, piada das três bichinhas, piada do Lucas, piada da piada do seu Lunga. Ah, o Rodrigo Rodrigues também mandou aqui a piada do menino cara de bunda e a piada do José Augusto também. Piada do óculos. Então é o seguinte, hora da votação, bora votar, é você votando pelo nosso WhatsApp, 11 99991 9197. Tá na hora da vota agora, já encerrou as piadas, gente. Por favor, tá? Encerrou as piadas e agora é hora de votar. Vota na sua aí, vai.
5: Se é piada ruim, Leozinho, a pior de todos foi a do óculos.
1: Piada do óculos. Um ponto aqui pra piada do óculos. Vamos lá, quem tá votando aqui é o Wesley. Wesley votou em qual piada, Wesley? Ele apagou a piada aqui, ó. Ô, senhor da... Ele tinha colocado piada na bichinha, né? Mas já apagou a mensagem. Tá bom. Vamos colocar a piada da bichinha. Então, um ponto pra piada da bichinha. Aqui. Mais um ponto, na verdade, pra piada da bichinha. 11 99991 9197, olha aí.
6: Léo Júnior, o Fernando aqui da MG Cafés, aqui de São Paulo.
1: Vai.
6: Eu voto na piada das três bichinhas.
1: A piada das três bichinhas. Mais um voto pra piada das... Então, são dois votos agora pra piada das três bichinhas e um voto pra piada do José Augusto, que é a piada do óculos. Beleza? Então, vamos lá. Piada do óculos. Vamos lá, mais um voto. Agora tá empatado com a piada do óculos. 11999919197, é você votando agora.
7: Bom dia, Léo. Bom dia. Bom dia, Band de Coruja.
1: Vai.
7: Eu voto na piada do óculos.
1: Piada do óculos, rapaz do céu. Mais um aqui, ó. Piada do óculos foi o Wesley Lopes. Outro Wesley aqui. Piada do óculos. Piada do óculos, boa. Mara Tassini também tá votando. Tá todo mundo votando a piada do óculos? Que coisa é essa, rapaz? Tá ganhando piada do óculos aqui? O Baiano, fala, Baiano. Qual que é o seu voto, vai?
8: Léo, eu voto pra piada das três bichinhas aí.
1: Piada das três bichinhas, tá bom, tá aqui. Vamos ver. 3 pontos pra piada das três bichinhas e 5 pontos pra piada do óculos. É, piada do óculos tá na frente, tá na frente. Vamos votar, vai.
9: Ô, Léo, se é pra votar na piada ruim, votar em todas, hein, porque todas tão lixo.
1: Não, tudo bem, é piada ruim, a ideia é essa, mas só que você tem que votar em uma, rapaz. Qual que você vai votar? Vota aí, meu. Ó, vai.
10: Voto na piada do óculos, que coisa é essa?
11: Não, meu amorinho, eu voto na piada do óculos.
1: Vamos lá, piada do óculos. Mais um voto pra piada do óculos. E você, vai votar em qual? Me diz aí. 11999919197. Seu voto, vai.
12: Fala, Léo, bom dia. Meu voto vai para o piada do cara de bunda.
1: Piada da
12: piada
1: cara
12: ruim, contador de piada ruim, tudo ruim.
1: Tá bom, piada do cara. Pro primeiro voto, aliás. Pra voto cara de. O menino cara de bunda. Ai, ai, ai, vamos lá, vamos lá. Deixa eu só repassar aqui para o pessoal achar que não tá roubando, que não quer isso. Ó, vamos lá. 6 votos para a piada do óculos, 1 voto para a piada do Rodrigo, que é a piada do menino cara de bunda, e 3 votos para a piada das três bichinhas. Então tá aí, é o placar do momento. Vamos pra mais uma? Vamos lá. Oi.
13: Bom dia, Léo Júnior. Bom dia, galera da madrugada. Bora que bora, hein? Gelson Portar, eu voto na piada do óculos, hein?
1: Piada do óculos, mais um pra piada do óculos aqui. Outro votou aqui, mas por escrito, que vale por escrito também, o Marcelo, da área 13 aí, deve ser da praia ali, né? Do litoral, né? As três bichinhas, aqui. Mais um voto para as três bichinhas. Vamos lá, voltando? Vamos, vai ter que sair um ganhador agora, hein? Vai.
14: Bom dia, bom dia, bom dia, bom dia, bom dia, bom dia. Mais um vigia aqui, passando na madrugada. Deixa eu te falar a piada do assobio.
1: Hã?
14: Essa é boa, quer ver?
1: Ah, não, ele tá contando a piada. Já foi, gente. Agora é a hora da votação. Agora é a votação, vai.
15: Fala, Léo, bom dia. Luiz, Jardim Ângela. É, a piada do óculos é a pior.
1: Piada do óculos foi a pior aqui, ó. Ixi, rapaz. Tá ganhando a piada do óculos, meu Deus do céu. Tá ganhando, mais um só ganha, vai.
16: Bom dia, Léo. Aqui é o Wilson de Campinas. Volto no de óculos. Piada aí do óculos.
1: Vamos lá. Pra completar, vai. Vamos dar mais uma colher de chá. Pra completar, vai.
17: Já foi, gente. Ô, Léo, piada ruim é piada do óculos, hein?
1: Fechou. David, 10 pontos pra piada do óculos. Ó, 10 pontos aqui pra piada do óculos. 1 ponto pra piada do menino cara de bunda. E 4 pontos pra piada das três bichinhas. 10 pontos ganhou a piada do óculos. Parabéns! José Augusto, nome de cantor ainda, hein? Ah lá! Ô, José! José, não esquece de passar seu telefone pra gente. Passa o seu telefone aqui, rapaz. Tá bom? Passe o seu telefone. A gente marcar aqui. 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Parabéns, parabéns. Então, o José Augusto, a piada do óculos, que foi a pior aqui, a piada, né, na verdade. E ganhou, rapaz! Aí, parabéns, parabéns mesmo! Gente, 4 horas e 30 minutos. Parabéns, então. Amanhã, próxima madrugada, tem mais. Só que na próxima madrugada eu não estarei, tá, gente? Próxima madrugada, acho que vai ter um Pedrão na próxima madrugada. Eu vou estar descansando, vou estar de folga, né? Então, na próxima madrugada, quem vai estar aqui vai ser o Pedrão, que também vai fazer o concurso de piadas ruins também. Beleza? Então, beleza. Então, ó, vou tocar uma musiquinha aqui e a gente volta já já com você. Peraí.
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0: Band FM, tá só esse forrozinho gostoso. João Gomes e o Pablo cantando pra gente aqui na nossa madrugada mais gostosa do Brasil. Vamos seguindo, 4h36, gente. 4h36! Ai, ai, ai, quero falar com você no nosso zap. Bora, sabadão, final de semana, sabadô, turma. Sabadô! Vai lá pro nosso WhatsApp 11999919197 pra você participar junto com a gente aqui na nossa madrugada mais gostosa do Brasil. Quem tá aqui? Fala comigo que eu tô aqui, fala aí.
1: Aí, José, não passa o teu telefone pro Léo direto não, passa pra produção, viu? Que se tu passar o telefone pro Léo, ele vai ficar querendo mandar nudes pra tu, da bunda dele.
0: Para com isso, que nudes o quê, rapaz? Passa pra produção direto, rapaz. Ó, o véio do lixo encontrou com o... Oh, meu Deus do céu. Nossa senhora, velho. Quem que você encontrou, o véio do lixo? Fala aí, ovelha. Nossa, gente, quando acontece de eu esquecer alguma coisa, é mente cansada. Viu? A mente cansada. Chega esse horário, eu tô lascado com a minha lente. Lascou minha mente cansada. É, acontece. O velho do lixo tava com ovelha lá. Olha isso, gente. Olha lá.
2: Que boa, velho do lixo junto aqui, ó. Olha o sorriso com a galera. A gente passa pessoas que a gente leva na vida.
3: Quando você quiser que para, eu paro.
0: Para. Olha, velho. Que isso, velho? E ovelhas? Desgraçado! Sai daqui! Cara, eu gostei do ovelha. Eu queria trazer o ovelha aqui no Band Coruja, velho. Eu queria trazer o ovelha aqui pra bater um papo comigo no Band Coruja. Não, sensacional, cara. Contar a história com o ovelha aqui, o ovelha xingando os seus ouvintes. Não, seria sensacional essa, hein, velho do lixo?
4: Não, é o cara que filmou lá, pô. O cara que filmou, ele tava brabo.
0: Não, legal,
4: ele tava
0: isso
4: aí,
0: brabo,
4: cara. Com o cara, amigo dele lá.
0: Não, sensacional, ovelha, xingando, cara. E outra, eu queria trazer o ovelha aqui, viu, gente? Eu queria trazer o ovelha aqui pra gente bater um papo no ar pra dar uma xingada. Precisa xingar esses ouvintes aqui, esses requenguelados aqui. Oi?
5: Aí, Léo, bom dia! É o Elcio novamente de Araçatuba.
0: Fala, Elcio!
5: Mandando um beijo pra sua irmã. Você falou que tem irmã, né? Beijão. Daqui a pouco eu tô mais perto de vocês aí.
0: Aquela sua boca, velho. Dá
5: um pulinho ali em Sertãozinho.
0: Vai se lascar, cala a boca, meu. Vai dormir um pouquinho, vai. Fala comigo aí, vai.
6: Ele é o bom dia.
0: Bom dia.
6: Eu tava mais segurança privada. Tamo junto.
0: Segurança privada, pela voz dele, acho que a segurança deve estar no sonho, porque, olha a voz do garoto, né? Porque, ele tá com a voz de... Aqui, ele tá com uma foto todo dia, né? Ah, segurança. Mas olha a voz do garoto.
6: Ele é o bom dia, que é o Itamar de segurança privada. Tamo junto.
0: Ó, que desânimo, tamo junto. Meu Deus, cara, você vai segurar quem com esse jeito aí, cara? Tá, não tem o que segurar, né, meu? Não tem o que segurar aí, velho. Que isso?
7: É o Júnior.
0: Que isso? Tá com capeta no corpo, cara? O que aconteceu?
7: Eu vou te fazer uma revelação.
0: Vai. Ixi, rapaz do céu, agora lascou comigo.
7: Eu sou o seu pai.
0: Ah, vai se lascar, vai. Viu? Vai ver se eu tô ali na esquina, vai.

0: vê se eu tô ali na esquina, seu vagabundo. Vai, fala comigo, fala comigo.
1: Ô, Léo Júnior, esse cara é segurança de privada.
0: Cara, você acredita que foi isso que eu pensei a primeira coisa que eu vi esse áudio? Segurança de privada, velho.
1: Fala, Léo. Bom dia, meu
0: amigo. Bom dia.
1: É o Cláudio de Duque de Caxias.
0: Vai, Cláudio. Fala, mano.
1: Fica com Deus aí. Um bom final de semana. Feliz dia dos pais também.
0: Valeu, valeu. Eu não sou pai,
1: fica
0: não, cara.
1: Com Deus.
0: Na verdade, eu não sou pai, né? Eu sou pai de pet, né, cara? Eu e o Diegão, nós somos pais de pet. Lá, eu e o Diegão, nós somos pais. O Diegão tem o stick. É o stick, tem o stick lá, né? Você viu o vídeo do stick lá? O Diegão postou uma foto do stick. Ele lascou com o sofá do Diego, cara. Vai. Essa raça, cara, vou falar pra você, né? Come tudo que vem pela frente, viu? Lascou com o sofá do Diegão lá, o stick. O Zeus já não, o Zeus já é obediente. Eu falo pra ele sentar, ele senta. Não, o Zeus é obediente, cara. O Zeus é obediente, velho. É isso, mano, é isso.
2: É stick.
0: Ah, stick, sei lá, qualquer coisa. Stick. É stick.
2: Nossa, se quiser levar viado, boi, é mais fácil.
0: Ah, stick, estica, né?
3: Pai de pet é dois viados. Dois viadão. Diego já me enganava. Agora você já mostrou dois viadão.
0: Não, peraí, cara, pai de pet, pô, respeita, cara, pai de pet, cara, nós somos pais de pet, entendeu? O dia dos pais tá aí, entendeu? Tá chegando, é isso, cara, alegria que nós temos, nós não temos filhinhos assim, né? Mas nós somos pais de pet, entendeu? Entenda isso,
4: e
0: cara.
4: E aí, Léo, bom dia. Ô, Léo, mó patifaria, minha mãe, mano, essa porra aí, mano.
0: Não, para aí, cara.
4: Tá louco,
0: não,
4: mano.
0: Vem com palavrão. 300
4: áudios aí, semana inteira mandando áudio aí.
0: Não vem com palavrão aqui, não.
4: Você abre um áudio nosso aí, meu. É só Rojão, Região.
0: Ó, tá, faz o seguinte, Robson Lima. Faz o seguinte, meu amigo. Na próxima madrugada ou na outra que eu tiver aqui, hora que eu pedir pra você mandar a piada, a hora que eu for começar... A hora que eu for começar as piadas, você já manda a sua piada pra mim. Vai mandando, porque daí o seu ódio vem pro primeiro, cara. É só você entender a situação. Como nós mexemos com muitos áudios aqui, vai mandando o seu áudio, vai mandando, porque o seu ódio vai ficando por primeiro. E aí ele já fica marcado aqui, eu já pego o seu áudio. É simples, entendeu? Não quero ficar todo bravinha. Ai. Não, peraí, deixa eu colocar a música do Chaves. Peraí, só um minutinho, peraí. Ai. O meu áudio não foi pro ar, deixa ele falar.
4: Mandei uns 300 áudios aí, semana inteira mandando áudio aí, uma dificuldade de você abrir um áudio nosso aí, meu.
0: Oh, meu Deus.
4: É só Rojão, Região, do táxi, é Calica, é Véio do Lixo,
0: tá
4: Caipirão.
0: Não chora, cara.
4: E nós nada, meu. Ah, não é possível, meu. Ou os caras tá te comendo ou você tá comendo os caras.
0: Ah, sai fora,
4: tá,
0: cara.
4: Tá louco, Léo. Põe essa porra aí, meu.
0: Olha, tá vendo? Então, cara, senta aqui no meu colinho. Senta aqui. Toma uma, vai. Aproveita. Já, até final de semana, toma uma. Toma uma comigo aqui. Senta aqui no meu colo. Pronto. Senta aqui no colinho. Fica tranquilo, cara. Fica em paz que no final de tudo... Não vai dar nada certo. É isso, cara. É isso. Mas vai dar tudo certo, tá? Fica em paz. Ah, gente, 4 horas 44 minutos já. Hoje tem os melhores momentos do Band Bom Dia. Hoje o Tadeu tá de folga, hein? Hoje não tem pergunte ao Tadeu, hein? Então, ó, já tem os melhores momentos do Band Bom Dia. Vamos nessa!
2: Vamos lá, né, o Júnior. Elimina os insetos, Martin Bull. Um por um.
0: Igualzinho, velho. Igualzinho. Fala comigo, vai.
5: Bom dia, Léo.
0: Oi.
5: Ô, Léo, esse chorão, ele vai ver a hora que chegar o Tramontina terça-feira. Aí ele vai ver que nunca mais pro alto de ninguém.
0: Cara, por que você chama o Diegão de Tramontina? Você queria saber. Por que Tramontina? Pô, coitado do Diegão, pô.
3: Pai de pet. Daqui a pouco tá farmando a hora. É o zói.
0: Não, peraí, cara. Farmar a hora não, velho. E aí não é minha praia, cara. Não é assim, velho. Eu sou pai de pet, cara. Dia dos pais amanhã. Meu, é pai de pet, cara. Nós somos pai de pet, entendeu?
6: Eu sou o Burrão. O indivíduo decadente, vou acabar com todos do CAP.
0: 15 pra 5 já, 15 pra 5, vai, fala aí, fala aí, fala aí. Ah, o cara quer pegar buzinaço, buzinaço, ó.
7: Cadê o buzinaço, Léo? Aqui é Moisés
0: e Mogi
7: Guaçu.
0: Moisés e Mogi Guaçu. Pode buzinar também, gente. Fica à vontade, fica à vontade.
8: Fala, Léo. Bom dia. Ô, Léo, esses caras aí que reclamam que você não coloca o áudio deles, todos eles fazem amor com o bumbum.
0: Todos. Tem exceção de um. Sem exceção de um. É isso. Todos fazem. Todos, todos.
9: Aí, parceiro, o Léo não é pai não, mas ele é castrado. Ele é castrado.
0: Cala sua boca, velho.
9: Ele fez transição.
0: Cala sua boca, fica quieto, fica quieto.
10: E Léo, quer dizer que o Zeus é educado? Se pedir pra ele sentar, ele senta.
0: Ah, é o outro já.
10: E se eu pedir pra tu sentar, tu senta.
0: Cala sua boca, velho. Vai dormir, vai ver se eu tô na sua. Se eu tô na esquina, cara. Vai ver se eu tô na esquina ali, ó.
11: Vou te contar, Léo. Comi o região. Pronto, falei.
0: E aí, como é que foi? Quem gemeu primeiro? Me fala, como é que foi? Fala aí pra mim, como é que foi, cara? Conta aí, velho, que a gente quer saber. Por isso que o Rejão sumiu assim, né?
11: Bom dia, Léo. Léo, Fabiano Carreteiro. Então, deixa eu te falar,
0: fala, mano.
11: Fala pra esses caras que não existe panelinha.
0: Não existe panelinha.
11: O que existe é Pix, filho. Quando cai o Pix, não aí, é. Meu filho.
0: Não é nada disso. Para com
11: não
0: isso.
11: Não cai o Pix, filho. Não manda o áudio.
0: Não é nada de... Pode parar. Não é nada, não tem Pix nenhum aqui, cara. Vocês podem parar com graça. Pode parar com graça aí. Olha lá, lá, falando nisso, o Região aqui voltou, ó. E aí, Região, como é que foi? Como é que foi o encontro lá? Fala aí.
12: Eu acho que o Léo mandou o Zeus fazer a mesma escola do Pitoque, hein? Do Teodoro Sampaio. Isso aí não, hein?
0: Sai daqui, você. Para.
13: Você não é pai porque não quer mesmo opção ou que você é frouxo mesmo?
0: Ah, cala a sua boca, você também. Vai dormir, vai se lascar pra lá, vai.
14: Não,
0: vai.
14: Esse cara comeu mesmo, ele comeu tudo e ficou entalado. meu manjolo ficou dentro da garganta dele. Oi, enroscado.
0: Que é isso?
14: Feijão, taxista, urubuzada. Nunca serão, seus maconheiros.
0: Nunca serão. Fala, Sérgio do Pão chegou no último momento. Vai, Sérgio
15: do Pão. Zé Júnior, Sérgio do Pão, padeiro.
0: Fala, fala.
15: Ó, eu gosto de zoar, gosto de fazer brincadeira e tal.
0: Tal, tal.
15: Mas
0: vai.
15: Esse negócio de palavrão aí estraga o programa, velho.
0: É, estraga.
15: O seu boca aberta que falou palavrão, respeita o programa, velho.
0: É isso, cara.
15: É zoeira. É brincadeira, pô. É descontrair, pô.
0: É
15: agora
0: isso,
15: palavrão, mano. Não, meu. Eu não gostei, hein.
0: É
15: o padeiro dá uma amassada na tua orelha.
0: Ó.
15: É 2 minutos, hein.
0: Ó, rapidinho, hein. Você sabe que ele ficou bravo, é isso, é. É isso aí, tá certo. Fala comigo, bom dia.
16: Bom dia, Léo.
0: Oi.
16: Léo, meu primo, adoro teu programa.
0: É.
16: Dá um beijo nele, tá? Obrigado.
0: O seu primo? Eu não vou dar beijo em homem, não, cara. Você pode se lascar pra lá, velho. Né? Eu vou ficar dando beijo em macho agora. Eu vou ficar dando beijo em macho. Ah, só aí na sua cabeça mesmo, né?
17: Ó, só pra concluir agora.
0: Fala, Tati.
17: Rapidão.
0: Vai.
17: Sérgio do Pão tá no grupo, hein?
0: Aí.
17: Um beijo pro Ita Família Benção, o Wendel, Xande, Vinícius, Gelson, Ricardo, Diógenes, Ivaílio, Manuel. Beijo pra todos os novos integrantes do Amigos do Coruja.
0: Aí, ó, galera boa do grupo aí, hein? Aê! Só tem gente boa. Deixa eu falar com a Mel Banana. Mel, a Mel chegou, a Mel acordou agora, pelo jeito, né, Mel? Como é que tá aí?
18: Oi, Central. Oi, Léo. Bom dia.
0: Bom
18: tá
0: dia.
18: Tudo bem?
0: Tudo jóia e você,
18: como
0: Mel?
18: Como foi essa programação? Me conta.
0: Horrível como... Pior... É pior como sempre, Mel. É pior como sempre esse programa aqui, viu?
18: Nossa, eu tô embalado em outra pegada. Eu não consigo mais acordar cedo porque eu tô dormindo tipo 3 aqui e tal. Eu não consigo mais te ouvir.
0: Ah, que pena.
18: No teu finalzinho no Banho de Coruja. Ei, Léo.
0: Eita, nós! Eita, nós!
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0: Ó, gente, faltando 11 pra 5 da manhã já. 11 pra 5.
20: Ô, Léo, Léo, Léo, Léo. Esses caras que ficam cheirando de áudio aí, ó.
0: É.
20: Sabe o que esses caras são? Tudo só da tarde. Só da tarde.
0: Só da tarde.
20: Mandar um salve pra todos os porteiros da ProSecurity. Todos os porteiros da ProSecurity pro supervisor Jefferson. Esse é parceiro.
0: Que é sol da tarde também, os caras lá? Tudo sol da tarde também? Quem,
1: mano? É o Thiago, pede pra ela colocar no grupo aí, a Tati aí, Thiago de Guarulhos.
0: Aí, Thiago de Guarulhos, Tati, coloca aí o Thiago de Guarulhos também aí, esquece não, hein?
21: Agora eu sou mais eu.
0: Oi.
22: Ô, Léo, se logo você vai sair que volta o Diego, né? Conta pra galera aí, qual vai ser teus horários aí pra nós ouvir você.
0: Ó, meus horários é o seguinte, gente. Depois que voltar o Diegão aí, eu vou continuar nos finais de semana aqui. Aí a gente vai se encontrar aqui no Band Coruja nos finais de semana, alguns da sexta pra sábado, sábado pra domingo. Na semana que vem estarei aqui nesse mesmo horário. Vocês vão me achar aqui no domingão à tarde também, entendeu? Domingão à tarde, no sábado à noite às vezes. Deixa eu ver o que mais aqui. Nesse horário tipo 5 da manhã, né? Pegando aqui a edição do Band Bom Dia, dos melhores momentos. Então, nesses horários, vocês vão acabar me encontrando por aqui. Sábado, domingo à noite, entendeu? Então, e a gente não some não, pode ficar tranquilo. Vocês não vão... Eu não vou deixar vocês em paz um minuto. Fale comigo, vai.
23: Ô, Léo. Manda o contato da sua irmã aí pra mim, vai. Manda o número dela pra mim.
0: Cala sua boca, irmão. O que, rapaz? Sai fora pra lá, velho.
1: Ô, Léo, domingo eu vou participar da piada, hein, mano. Tô mó tempão tentando entrar nessa piada aí. Domingo você vai estar aí?
0: Domingão tô aqui. Domingão é nós aqui.
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0: Gente, ó, faltando 9 para 5 já, hein? Quero você no zap. Oi, Band Coruja, não tem orçamento pra dar cachê pro como é que é? Pro Ovelha aí no Band Coruja? Só não estará na programação da Band... no Band Love não tem como, né, cara? Daí já não dá, né, velho? Não tem nada a ver também, né? Oi!
24: Ah, o Léo... Gosto muito do Léo, faço hashtag pra ele ficar.
0: Ah.
24: Mas ele não ouve o áudio da gente.
0: Mas, cara, tá aqui seu áudio.
24: Nossa, cara, eu vou embora do trabalho triste todo dia.
0: Ó, ele fica triste. É. Tá bom, vai seu áudio.
24: Pessoal, hashtag Léo Júnior nas publicações da Band. Hashtag fica Léo Júnior, o famoso engole cobra. Hashtag Léo Júnior nas publicações da Band.
0: Engole cobra é você.
24: Hashtag fica Léo Júnior, o famoso engole cobra.
0: Seu engole cobra é você, ó. Você e o Região, os dois são engole cobra, na verdade. Os dois.
25: Ô, Léo, pior do que motorista de aplicativo com carro normal, é motorista de aplicativo com carro da BID. Enquanto ele engata na tomada o carro, o frentista engata nele também, pra passar o tempo. Região, taxista.
0: Olha os caras!
26: Ô, padeiro, vai queimar rosca, padeiro. Quer dar lição de moral? Vai, seu queimar rosca.
0: Ai, ai, ai, ai, ai. Mel Banana falando, tá tirando o saco aqui porque o Diego Tramontina. Por que Tramontina? Eu queria saber por que Tramontina, viu? Ai, gente, o céu, vocês não prestam mesmo, viu? Eu vou embora já, isso sim, viu? Eu quero dormir.
27: Ô, Caipirão, meu amigão.
0: Cadê o Caipirão, hein? Fala em Caipirão, sumiu o Caipirão hoje, não apareceu hoje no programa. O que aconteceu que o Caipirão não apareceu hoje?
27: Beijo pra sua esposa Carlinha aí. Sumiu. Um abraço bem forte pra ela, hein? Beijão pra você aí, Carla.
0: Tchau,
27: tchau.
0: Os caras sabem até o nome da mulher do Caipirão, cara. O Caipirão tá tão queimado aqui que os caras já sabem tudo, até o endereço, o CEP e até o estado que o cara mora. Nossa senhora, velho. E aí ele sumiu, né? Ele nem sequer apareceu hoje aí, ó.
28: Fala aí, Léo. É o Cláudio dos Correios.
0: Fala, Cláudio.
28: Tô cheio de encomenda aqui pro Regis, né? É o Região, né? O endereço, Rua dos Coros, Travessa do Chifrudo. É brinquedinho pra ele brincar com as bonequinhas. Um formato diferente aqui, que não é brincadeira, não.
0: Ai, gente do céu, vocês não prestam mesmo, pelo amor de Deus.
29: Quem tiver no grupo vai saber os horários do Léo Júnior, que a Tati vai passar os horários.
0: Aí, vai no grupo lá que você vai saber tudo lá dos meus horários na Band aqui, ó. Vocês sabem, povo. É isso aí. Fala comigo, bom dia, vai.
30: Caramba, cara. Ô, Léo Magalhães.
0: Que Léo Magalhães?
30: Tô acreditando que você vai embora, cara.
2: Pô, minha madrugada nunca mais foi a mesma desde que eu te conheci.
0: Nossa, ai.
2: Tá na postura britânica eu tô aqui, malandro. Tá pensando o quê? Que eu tô de gracinha ao vivo aí pro mundo todo te chavecando, né? Ah. Não, papo reto, mano. Tu tem que ficar aí. Tu tem que ficar na apresentação desse programa.
0: Não, cara, não dá,
2: e
0: velho.
2: O outro lá, que eu li o nome, eu vi. Ele vai pro horário da tarde apresentar programa romântico não, de meio-dia às três.
0: Não, para, que esse cara quer mandar no programa aqui já, velho. Né? Ah, cara, esse horário já falei que não é meu. Esse horário do Diegão, cara, esse horário, eu já tô dando graças a Deus que eu tô saindo desse horário. Os caras querem que eu fique no horário, mas calma, gente. Olha, mas pra chegar até aqui, eu sofri muito, viu? Fefo. O Fefo já chegou. Todo conhece California Ranks.
3: Você viu? Menino Gold, Califórnia. Gold, viu?
0: Gold State.
3: Olha só o inglês do cara, rapaz.
0: O meu inglês é o meu inglês,
3: hello,
0: cara.
3: Hello.
0: Gold State. Speak English.
3: Acabou aí.
0: How are you? How are you?
3: Ok.
0: Blue. Azul. Cara, é fluente, cara. Meu inglês é fluente, velho.
3: O cara mandou um blue.
0: Blue. É, entendeu? Blue.
3: É. Yellow.
0: Deixa eu ver o que mais. Ah, tem tantos caras.
3: Ele tá raciocinando pra ver o que ele mais sabe falar.
0: É porque assim, vocês não estão preparados pro meu inglês, entendeu?
3: Entendi.
0: Vocês não estão preparados pra esse tipo de conversa.
3: É o inglês britânico, esse
0: daí, né? É o inglês britânico. Entendi. Meio misturado com brasileirês, brasileirês.
3: Nossa, que influência, hein?
0: É, que é influência total.
3: Caramba,
0: tô...
3: rapaz, olha só.
0: Depois de um programa desse aqui, a gente tá lascado. Mas olha, o povo aqui quer que eu fique no programa, mas gente, eu não vou ficar, tá? Agradeço, por favor.
3: Não, se quiser ficar aí, não, pode Deus, ficar agora, Deus já amigo, emenda, cara. Já emenda.
0: Eu quero ir embora pra casa, velho.
3: Já emenda, assim, ó, pá.
0: Quero descansar, velho. Alguém faz alguma pergunta pro Fê, porque eu faço a pergunta, pergunte ao Tadeu, né? Alguém faz uma perguntinha pro Fê aí também?
3: Não faça.
0: Vamos ver
3: faça.
0: Aqui.
29: Chegou perguntas pro Fê.
0: Vai.
29: E aí, Fefo, por que você terminou o namoro com a Vara Tassini?
3: Ah, te catar,
0: que isso,
3: rapaz.
0: Gente? Pô, que pergunta é essa, cara?
3: Ah, te catar, rapaz. Que...
0: Ela não vai... Aqui, ó. Fefo Pitch... Como é que é? Bilu vai... Bilu, calça de moletom.
3: Sabe o que
0: é que... Não entendi nada que esse cara mandou.
3: Gente, expliquem pra ele.
0: O que é calça de moletom?
3: Você quer que eu te mostre?
0: Não, vai se
3: moletom?
0: Lascar, vai.
3: Não, vem cá um pouquinho, deixa eu te mostrar.
0: Sai daqui, cara, sai daqui, ó.
4: Eita, Léo, tô dizendo aqui no grupo aqui que tu é igual coruja, mano. Por isso que esse programa, por isso que tu não pode sair desse programa, porque tu é igual coruja. Passa a noite toda com os olhos abertos em cima do pau.
0: Vai se lascar, vai. Deixa eu ir embora.
3: Virando a cabeça.
0: Deixa eu ir embora daqui, pelo amor de Deus. Não aguento mais esses
3: loucos. Não, você já vai embora? Não,
0: claro.
3: Agora que tá ficando bom.
0: Cara, eu tô de folga amanhã.
3: Não.
0: Eu quero que se lasquem todo mundo.
3: Que ostentação, hein? Eu
0: tô ostentando,
3: caramba,
0: hein?
3: Caramba, tá ostentando. Ah, tá de folga.
0: Tô de folga. Eu quero que vocês se lasquem, seus pés de rato.
3: Que é isso? Só pra avisar que você volta de domingo, viu?
0: Igual o Região. Falenta, como é que ele fala? Falenta falado, seus pé de rato. Falo mesmo.
3: Falou, tchau.
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0: Eita, meu povo! Tudo bem? Tudo certinho? Ótimo sábado pra você que tá junto com a gente aqui na Band FM. Eu sou o Fernando César. A partir de agora, os melhores momentos do Band. Bom dia! A sua participação também através do nosso WhatsApp. Manda mensagem lá. 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
1: Meu povo, bom dia, bom dia. 5:03, 5:03, você tá junto com a gente aqui no Band Bom Dia desse sabadão e a gente vai trazer aqui os melhores momentos do programa. Você vai participando com a gente através do nosso WhatsApp no 11 999919197. Que beleza, Brasil! Que beleza!
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1: Pega na minha balança, calma.
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1: 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Tá tudo bem por aí? É, bom dia pra você, bom dia pra você. Passou a madrugada acordado. Meu Deus, você tá com soninho? Tá com aquela olheira de urso panda? Ai, que gostoso! É, mas estamos aqui para alegrar a sua manhãzinha de sabadão, hein? É, vai descansar pra caramba, vai roncar. Daqui a pouco você vai estar roncando na cama. É. Caramba, quando a gente passa a madrugada acordado, a gente não vê a hora de chegar em casa. E aí você fica com sono a madrugada inteira. Quando você chega em casa, você perde o sono. Ai, que gostoso. É. Olha, eu e meu amigo Fefo, bom dia. Tudo de bom, é o Thiago. De Humaitá, Amazonas. Olha aí, meu querido, um abraço. Cuidado com a onça, cuidado com a onça. Deixa eu ver aqui, fala aí, meu querido. Beleza?
3: Bom dia, Fefo, Marcos Bambolim, tratorista canaveiro aqui de Penápolis. Manda aquele salve pra nós. Bom dia.
1: Oh, meu querido, bom dia, bom dia. Muito bem, a gente vai relembrar os bons momentos do programa. É, a gente vai ter um monte de coisa legal aqui. Eu já tô dando risada aqui, eu gosto dos quadros. Você tem o seu quadro favorito? Todos são, né? Todos são. Mas a gente vai ter aqui, ó. Daqui a pouquinho teremos o Geleia do Ghostbusters. É, teremos o Geleia do Ghostbusters daqui a pouquinho aqui no nosso Band Bom Dia, neste sabadão, reprisando os melhores momentos do programa. Depois teremos o Pulo do Gato Repórter. Novidade, novidade. Depois, Pidôncio e as Horas.
2: É.
1: Ainda neste bloco teremos Quem Mama Não Esquece. Teremos Licoeia. E a gente começa com ele. Olha só quem tá chegando aqui. Seu Zé Bete, seu Zé Bete. Vem cá, vem cá.
4: Bom dia.
5: Quem é?
6: É o Zé Bete.
5: Que não sofre por alguém.
6: Manhê.
5: Quem é?
6: É o Zé Bete.
5: Quem é?
6: É o Zé Bete, alô, manhê.
5: Quem é?
6: Olha a hora, olha a hora, olha a hora. Sete só relógio, são 5:26. 5:26.
7: Bom dia, seu Zé Bete.
6: Bom dia, Clarinha, bom dia, crianças. Bom dia, adolescentes, bom dia, pessoal. Ó, porta as aulas, hein? Porta as aulas, hein?
7: Seu Zé Bete,
6: oi.
7: Que dia é hoje?
6: Hoje, dia 3 de agosto. O ano é 2026, viu, Clarinha?
7: Será que tem aula hoje, seu Zé Bete?
6: Você, Danandinha, acabei de falar, você estampou o ouvidinho, né? Tem aula sim, vai pra aula, vai estudar. Ó, faz uma coisa. Hoje em dia, tá difícil criar filho, viu? Então, Clarinha, faça só a sua parte, meu amorzinho, você que está ouvindo, você que é adolescente, você que é criança, faça a sua parte, que é estudar, honre o papai e a mamãe, tá bom?
7: Quero ir no banheiro, seu Zé Bete.
6: Vai no banheiro antes, não escovou o dentinho, escova o dentinho, vai lá, lembra de lavar as mãos depois, tá bom, meu amorzinho? Um beijo pra você e pra todas as crianças do Brasil. Olha a hora, olha a hora, olha a hora. 5:27. Falou! É o programa do Zé Bete. Junto com a gente, todos os ouvintes que gostam de acordar bem. E claro que junto comigo na sonoplastia, na central técnica, ele. Bom dia, Tadeu!
8: Muito bom dia, seu Zé Bete. Presente, professor.
6: Tamo bom aqui. Dia, imagina, imagina.
8: Começando mais uma semana. Tem que começar assim, nesse clima leve.
6: Nesse, né? Clima leve, nesse clima gostoso. Eu quero começar dando um bom dia tão especial, porque como eu falo com a Clarinha aqui, eu adoro as crianças, viu? Eu adoro as crianças, de verdade. E eu quero mandar um beijo que ela é muito, muito especial pra nós aqui do programa. Ela tá ouvindo. Primeiro, um beijo pra mamãe Kelly, lá de Sorocaba. E eu vou até mostrar pra você a nossa querida Sophie, que não guarda, não deixa, ela não larga o presentinho que o Emerson França deu pra ela. A nossa querida Sophie.
8: Ah, que bonitinha.
6: Ela e o Gru. Ele fofinha. É fã dos Minions.
8: Ai, fofinha.
6: Ela não é uma fofinha?
8: Fofinha demais, viu?
6: Um beijo pra você, Sophie. Ô, Tadeu, ô. Vamos prosear. No sertão brasileiro, eu falo do meu jeito nesse programinha faceiro. Um programa que fala de amor, um programa que fala de paixão, um programa que fala tudo da vida e coisas do coração. Eu lembro quando eu era jovem, estava apaixonado e o meu sonho era ter uma caipira do meu lado. Eu andei por todos os lugares, procurei e não cansei. Eu lembro que um dia eu chavequei a irmã do Ney. É que foi pra rimar com cansei, tá? A irmã do Ney era bonita, era linda, era uma caipirinha. Eu lembro que ela fazia de tudo com aquele vestido rodado, como ela ficava bonitinha. Eu fiquei um dia todo tímido, mas garanto que um pouco de emoção, quando eu saí com ela e devagarinho eu peguei em sua mão. Posso falar uma coisinha pra você? Ela é uma caipirinha danadinha. Alguns amigos até chamavam ela de louca. Mas o meu sonho de verdade não era só pegar na mão, era sim dar um beijo na sua boca. Eu lembro que a gente passeava pelas escolas, eu de mão dada com ela, eu mochila, ela sacola, e a gente andava naquela rua de terra cheia de poeira. Mas nós não andava no meio da rua, a gente ia pelas beiras, com medo de ser atropelado por um carro desgovernado. Mas ali eu andava do ladinho dela, ela do lado de dentro da rua e eu protegendo ela do outro lado. Posso falar a verdade? Eu fiquei muito apaixonado. Ela era bonita.
8: Desculpa.
6: Você me cortou.
8: Desculpa. Eu pensei que acabava num apaixonado.
6: Não, não. É, vai terminar agora. Vai terminar agora. Apaixonado. Pra encerrar essa prosa gostosa, eu vou falar pra você de uma vez, sem titubear. Até porque o que eu tinha sonhado eu consegui, que era beijar. Mas posso dizer, foi caminhando na estrada, olhando as flores e a borboleta, que meu sonho maior era ter a sua confiança.
8: Ai, que vai! Ai, meu Deus.
6: Cinco. O Apolinário ri. O Apolinário ri. Ele ri. Olha lá. Apolinário ri.
8: Meu Deus do céu.
6: Bom dia.
8: Esse é o seu Zebete, gente. Bom dia, é o clima. É clima descontraído. Clima de festa. É clima de segunda-feira. É clima da fazenda, né?
6: É, mas você vê, né, Tadeu? A gente faz aqui o nosso, nossa prosa aqui, a prosa de segunda, de uma prosa diária, e a gente não tem texto, não. A gente vai falando aqui coisas que viveu na vida, né, Tadeu?
8: É improviso, isso aqui é tudo um contexto de vida levado pro ar, né, seus
6: Zebete? É verdade. E você sabe que eu quando era meninão, né? Tem lá mesmo já 15, 16 anos, naquela época não é que nem hoje, né? Hoje você sai com a menina, é o contrário, hoje inverteu tudo, né? Você sai com a menina, você transa, aí depois você beija. Aí depois você sai do motel, aí você vai e leva ela em casa, quando deixa ela no portão, pergunta o nome. Antigamente você tava no portão, perguntava o nome, beija, vai pro motel.
8: Hoje em dia, porque é tudo acelerado, né, seu Zebete?
6: O pessoal não tem mais paciência de nada, né? A gente, antigamente como era bom, né? A gente, pra pegar na mão de uma menina, era difícil demais.
8: Porque criava toda uma magia, né, seu Zebete?
6: Ah, que valeu. Uma magia, um encanto, né? As mulheres usavam aquele saiote quase na altura da canela.
8: Nossa, super sexy, né?
6: A gente não via nenhum joelho. Eita, e quando viu o joelho?
8: Rapaz!
6: Eu já vou te falar na hora, cara, quando inventaram a mini saia. Aí eu vou te falar uma coisa,
8: viu? Pra acabar, né?
6: Quando inventaram a mini saia, calejei a mão, viu? Não, porque eu trabalhava mais. Eu trabalhava mais pra ajudar. Olha a hora, 5h32.
1: Vamos jogar água nos gordos e nas gordas, seu Zebete. Vambora, vambora. Acordar esse povo, 119-9991-9197. Ande aqui o seu áudio e peça pra gente jogar água em alguém. Pode ser em você, algum parente, colega de trabalho. O importante é acordar o povo pra mais uma semana.
6: Acorda, seu Zebete.
1: Olha, mandar aqui um abraço. Pro glorioso final telefone 0218, tá adorando aqui seu Zebete.
6: Obrigado, viu?
1: Mas não assinou. Um abraço pro Eriston Zanon, que tá com a gente aqui. Lembrando os tempos da revista Avon. Nessa época ele também ficava com a mão muito calejada de tanto trabalhar pra Avon.
6: A Hermes era melhor, viu? A Hermes tinha mais catálogo de lingerie.
1: Também acho. Também é acho, Zebete.
6: A Avon tinha mais perfume, né?
1: É, exatamente.
6: A Hermes vinha mais, biquíni, lingerie, eu lembro.
1: Gente, pra quem é mais novo, a gente tinha que se virar com o que tinha em mãos, né?
6: Verdade, em mãos mesmo.
1: Silvana de Rio Preto, água nela. Ô, seu Zebete, minha infância todinha, o senhor, viu?
6: Ai, obrigado, viu? Água nela.
1: Água nela. Escreveram aqui, ô, seu Zebete, que Brasil Postal era melhor. Brasil Postal tinha mais lingerie.
6: Essa daí não conhecia, não.
1: Brasil
6: viu?
1: Postal, esse nome não me é estranho. Deixa eu ver aqui.
6: Brasil Postal, essa daí eu não
1: Brasil
6: lembro, não,
1: Postal.
6: Hein, gente?
1: Postal.
6: Mas enfim.
1: Imagens.
6: Cadê? Antigo. Tem aí? Vê aí, Tadeu. Deixa eu ver. Tadeu, aqui, vê aí, vê. Brasil Postal. Você que é conectado com esse negócio de internet aí, eu não manjo muito, não.
1: Não apareceu nada, não. Mas um abraço pra você, meu
6: obrigado,
1: querido.
6: Obrigado.
1: Era concorrente da Hermes, ele falou aqui. Um abraço pra você, viu?
6: Obrigado.
1: Quem tá pedindo água aqui? É Kelvin Gonçalves, um abraço pra você, Kelvin.
6: Eu tenho um amigo que a gente chamava ele de xarope, de louquinho, né? A gente não sabe, assim, onde foi o paradeiro dele, mas a gente, tudo moleque, vocês começaram a falar esse negócio de revista e tal, a gente tudo com Hermes, né, Avon, essas coisas, e ele com uma revista de Tupperware. Ele tinha desejo na Tupperware.
1: Eu imagino.
6: Ele não podia ver uma Tupperware sem tampa, né?
1: Robson de Votorantim tá com a gente. Bom dia, seu Zebete. Joga água em mim aqui.
6: Joga água nele.
1: Água no seu. Carlos Barbosa tá com a gente aqui. Um abraço pra você. É engraçado, né, seu Zebete? Na segunda-feira o povo fica mais preguiçoso pra mandar áudio, né?
6: É verdade.
1: Só tá chegando texto aqui, seu Zebete.
6: Preguicinha. Tão com preguicinha de falar, né? Ei. Vamos falar, volta pra gravar aí, a gente não vai sentir teu bafo, não.
1: Um abraço pra você.
9: Bom dia, oi. Tadeu.
1: Oi, bom dia.
9: Manda água aí pra nós, Leandro aqui no Peixe Aplicativo. Pergunta pro seu Zebete se ele já tomou a lambida no...
1: Água no seu. Carlos Barbosa tá com a gente aqui, um abraço pra você. É engraçado, né, seu Zebete? Na segunda-feira o povo fica mais preguiçoso pra mandar áudio, né?
6: É verdade.
1: Só tá chegando texto aqui, seu Zebete.
6: Preguicinha. Tão com preguicinha de falar, né? Ei. Vamos falar, volta pra gravar aí, a gente não vai sentir teu bafo, não.
1: Um abraço pra você.
9: Bom dia, Tadeu.
1: Oi, bom dia.

0: Entendi, e... Cezebete, vamos passar.
1: Deixa pra lá, Cezebete, deixa pra lá.
0: Deixa pra lá. Deixa pra lá.
2: Bom
0: Oi.
2: Dia, Tadeu, bom dia. Joga uma água quentinha aqui, que eu ainda tô com frio.
0: Ô, Thalita, um beijo pra você.
3: Ela tá com frio?
0: Tá com frio ela. Tá com
3: Joga
0: frio.
3: Água morna nela, pode ser isso.
0: Toma água e você, minha querida, um beijo, bom dia, viu?
4: Fala, Zé Pétio. Bom dia.
3: Bom dia, bom dia.
4: Tá eu e o Pedrão aqui, ó, indo trabalhar. Joga água nesse moleque aqui que tá dormindo, pô. Bom dia pra nós.
3: Joga água nesse preguiçoso aí.
0: Água nele, seu Zebete, água nele.
3: Meu Deus do céu. Olha a hora, olha a hora, olha a hora. Acerte seu relógio, o Cuco do Zebete informa a hora certa. São 5 horas e 36 minutos, 5h36.
0: Seu Zebete, vamos faturar? Oi. E aí vamos, tem modão,
3: vamos,
0: hein?
3: Vamos. Gente, programa do Zebete, sabe que o programa do rádio depende dos seus patrocinadores, anunciantes. E aqui a gente tem os principais anunciantes. Sempre com lançamento, sempre com coisa nova. Então a gente vai para um rápido comercial, uma propaganda nossa aqui. Mas a gente volta com o Mordão Sertanejo pra vocês, tá bom? Vamos lá, ô, tá tudo pronto aí, Tadeu?
0: Vamos lá, Zebete!
3: Vamos lá, a gente volta já.
5: Maria! Ô, Maria! Sai da lata!
6: Aqui estou, senhor paladar.

0: Maria. Olha, Maria, o bom da lata. Lembra?
1: Maria. É, lembra do Olha Maria? Olha a hora, são 5 horas e 37 minutos. Aô, modão sertanejo! Vem pra cá, chega, chega!

0: Olha, gente.
1: A natureza é bonita demais, né? Bonito, hein?
2: Pediu pra parar, parou!
0: Gente, o programa do Zé Pedro vai ficando por aqui.
1: Você parece que tem domínio dos animais, cara.
0: É tudo, tudo domesticado.
1: Exatamente.
0: Gente, o programa do Zé Pedro vai ficando por aqui. Obrigado pelo carinho. Aproveita.

0: ao máximo a vida, porque isso aí é o trenzinho da vida. Já me levou. E pode ter certeza que nessa viagem é certeza absoluta que você também tem seu vagãozinho separado. Mas por enquanto, curta. Quando tiver que viajar, você já curtiu a vida, tá bom? Tadeu, fica com Deus que eu já tô com ele. Bom dia e um beijo do vô. Tchau.
1: Um beijo, seu Zebete.

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1: A história de hoje, então, já foi feito resumo, mas rapidinho. William e Fernanda. O improvável acontece também. O amor não escolhe lugar, não escolhe hora, não escolhe nada. O amor simplesmente acontece. Então vamos mergulhar nessa história, vamos se emocionar, vamos rir, vamos chorar, porque acontece agora uma linda história de amor no Quem Mama Não Esquece.
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2: Tem que repor aqui, viu? Tem que repor aqui. Ô Zé! Busca pra mim lá o carrinho com arroz? É. Tá bom então. Ô Zé! Faz pra mim, pô, vamos lá.
1: Repor isso aqui também. Olha, eu odeio esse negócio de essa reposição, onde não é minha sessão. Onde não é minha sessão.
2: Ô Zé! Traz aqui! Carrinho! Tá bom então.
1: Ah, cadê meu radinho? Quer ver? Que AP? Ô Zé, tá me ouvindo? Tô gritando aqui pra você, Zé. Traz pra mim, Zé. Tá. Traz arroz, ketchup, tá. E bostarda. Tá bom, então.
3: Bostarda.
2: Você vai lá hoje no truco? Bora, filho. Sai, não. Saindo daqui a gente vai. A gente toma uma lá, ri e joga o truquinho, beleza? Tá bom, então. Tá, avisa o dentinho. Abraço.
3: O dentinho.
1: Ah, então. Coisa de louco isso aqui, viu?
4: É, moço, com licença. Fala com o moço.
5: Atenção a todos os nossos colaboradores. Pedimos também às pessoas que estão transitando no mercado, por gentileza, não abram os pacotes e comam dentro do mercado, tá bom? Câmara de segurança está vendo, por gentileza, tá? Obrigado.
1: Pois não, você me chamou?
4: Oi, desculpa atrapalhar, eu sei que o senhor tá muito ocupado. É, eu tô procurando um produto específico aqui, por favor.
1: Eita, nós.
4: Eu queria um macarrão furado.
1: Oi?
4: Macarrão furado.
1: Ah, pelo amor de Deus, a senhora tá vendo... Oh, meu Deus do céu.
4: Você não pode me ajudar, moço? Eu tô perdido. Esse supermercado gigantesco aqui, eu não sei.
1: Tá, me segue, tá?
4: Tá bom.
1: Vem comigo. Seu nome é?
4: Meu nome é Fernanda.
1: Tá, o meu é William, viu, Fernanda? Tudo
4: tá
1: bem?
4: Bom.
1: Como é que você tá? Você sempre vem nesse mercado, não?
4: Então,
1: me segue.
4: Primeira vez, eu tô perdidinha.
1: Tá perdidinha?
4: O senhor anda muito rápido, calma. Calma, moço. Moço, calma.
1: Assim tá bom?
4: Tá bom, assim tá ótimo.
1: Então, a primeira vez que você vem no mercado, não?
4: Primeira vez nesse mercado é.
1: É, né?
4: Você não se perde, não? É muito grande aqui.
1: Ah, é grande. Mas a gente tá acostumado já, né?
4: Ah.
1: Vem comigo, me segue.
4: Tá, mas você tá andando muito rápido.
1: Não, vou mais devagar também. Mas eu tô andando rápido você, pô. Eu não tô andando então. Eu tenho que voltar pra minha sessão, pô.
4: Tá bom, desculpa.
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1: A senhora tá procurando só o macarrão?
4: Macarrão furado,
1: né?
4: E queijo ralado.
1: Queijo ralado. Só vai querer isso hoje?
4: Acho que só, não sei se você percebeu, eu vou fazer uma macarronada, né?
1: Corre!
4: Para de correr, moço! Eu não tenho fôlego!
1: Então vem devagar. A senhora já viu a nova sessão que a gente tem no mercado agora?
4: Não, que sessão que é?
1: Estamos vendendo pneu, coisas para automotivos.
4: Sempre me surpreende quando o supermercado vende isso.
1: Então, é que a gente tá buscando mais como é que eu posso dizer, um padrão americano, né?
4: Entendi.
1: O pessoal tem lá no Alcrat.
4: Entendi.
1: E a gente quer fazer aqui também, né? Me segue.
4: Calma, anda mais devagar. Você trabalha muito tempo aqui, moço?
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4: Me fala, você trabalha muito tempo aqui,
1: moço? Me segue. Ah, eu tô há 3 meses, né?
4: 3 meses, tá gostando?
1: Oi?
4: Tá gostando?
1: Uma bosta. Não, mas... Precisando de emprego, né?
4: Entendi, claro. Todo mundo precisa trabalhar, né?
1: Precisando de emprego, a gente precisa trabalhar. E você faz o quê? Ai, me segue.
4: Eu sou secretária.
1: Ah, secretária.
4: É, sou secretária.
1: Mas o quê? Algum escritório de advocacia, alguma coisa?
4: Não, tava... Para de correr! Eu vou cansar,
1: me
4: moço.
1: Me segue.
4: Eu vou cansar. William, seu nome, né?
1: William, escritório do quê?
4: Eu vou... Ai, um escritório de contabilidade.
1: Escritório de?
4: Contabilidade.
5: Atenção, Zé Pabal, compareça ao caixa 4. Caixa 4, reposição.
4: E você sempre trabalhou em supermercado?
2: Não, na verdade, eu já fiz de tudo, viu? Já fiz de tudo. Já, é já fui, como é que fala? Eu já distribuí panfleto no farol. Me Olha. Segue!
4: Para de correr, inferno!
2: Já fiz tanta coisa, viu?
4: É mesmo.
2: Eu já fui. Posso falar uma coisa? Fui uma coisa muito interessante, viu?
4: Uhum.
2: Eu já fui descascador de banana.
4: É mesmo?
2: É verdade. Fazer doce de banana, né?
4: Que interessante isso. Quer dizer, trabalho pra você não
2: Me
4: é um
2: segue.
4: Problema. Não, para de correr! E você, desculpa entrar na sua intimidade, a tua.
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4: Fazer uma macarronada com frango?
2: Você quer? Vamos lá, então me segue.
4: E vem cá, a sua esposa, você tem uma esposa, ela, o que ela acha dessas diferenças não, de emprego? Não. De você mudar de emprego toda hora?
2: Sou viúvo.
4: Ai, eu sinto muito.
2: Viúvo, acidente, acredita?
4: Mesmo? Carro?
2: Não, ela trabalhava comigo, eu descascava a banana, ela escorregou numa casca, bateu a cabeça na quina da pia do banheiro.
4: Mesmo? Que azar!
2: Azar dela, né? O meu, eu tô com outro. Eu tive outra mulher. Porque assim, morre quem morre, né? E eu tô vivo.
4: Mas um homem igual
2: Me
4: você...
2: Segue.
4: Não, para de correr, inferno! Um homem igual você... É impossível estar solteiro, né? Não tem... Um homem charmoso como você? Um homem...
2: Me segue, vai me seguindo e vai falando.
4: Que exala essa masculinidade? É impossível.
2: Poxa! Você sabe que... Fernanda, Eu nunca ouvi isso de uma pessoa, sabe? Pra falar a verdade, eu tava... Me segue.
4: Faz 12 minutos que a Fernanda tá seguindo ele. É o mercado ou o Maracanã?
2: Eu fechei o meu coração porque... Na verdade, depois que a minha esposa faleceu, eu... Me segue, não para de me seguir.
4: Calma, eu tô perdendo fôlego aqui. Tem água. Vamos passar na sessão de água.
2: Então me segue. Eu... Na verdade, eu brinquei aqui e tal, mas eu amava aquela mulher, viu?
4: Mesmo?
2: Mas e assim, eu também não posso fechar o meu coração, eu também não posso... Na verdade, eu nunca tive ninguém, é que eu quero superar de alguma forma isso. Eu quero de verdade poder ter uma outra pessoa, eu quero de verdade poder...
4: Calma, acontecer. O senhor tá gritando no meio do mercado.
2: Desculpa. Me segue. Macarrão que a senhora quer, né?
4: Isso, macarrão furado, tá?
5: Atenção, dona Adriana, seu filho se encontra aqui no caixa, hein? Atenção, dona Adriana, seu filho te espera no caixa.
4: Deixa eu só te perguntar uma coisa. Eu sou uma pessoa solitária, eu sei que você não perguntou.
2: Me segue.
4: Não te interessa isso da minha vida.
2: Fala.
4: Mas eu sou uma pessoa sozinha. Eu posso te convidar pra comer esse macarrão furado com o frango vencido? Pede pro locutor baixar o...
2: Poxa, eu...
4: Eu posso te convidar?
2: Eu até vou, Fernanda. Eu até aceito o convite. Se de verdade eu achar onde é a merda que fica desse macarrão.
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0: seu Eli? Seu Eli? Gente, o seu Eli tá roxo! 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Gente, o seu Eli tá roxo!
1: Gente!
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3: Às 5h41. Estamos chegando, gente, a mais um programa do Eli Correa. Gente, são 5h41, não perca a hora. Aqui a gente fala a hora de segundo a segundo pra você realmente, vai fazer algum, tem alguma coisa, algum compromisso, tá atrasado pro trabalho, gente, são 5h41. Aqui, gente, na apresentação ele, e lá na sonoplastia ele, os dedinhos mágicos, os dedinhos de ouro, ele que com um dedo faz milagres, gente.
4: Ah, fácil.
3: Ele clica aqui, aperta ali, enfia aqui, bota ali os dedinhos mágicos dele. Bom dia, Tadeu!
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4: Bom dia, Celi, cuidado com a voz.
3: Desculpa, Celi. São 5h42. 5h42.
4: Virou o relógio ali, gente. Olha, no ar o programa do Eli, prazer, presente, professor.
3: Que isso, Tadeu, que
4: aulas,
3: isso?
4: Aulas de comunicação, daqui a pouco tem o Eli, bom dia, Eli.
3: Bom dia,
4: chamando o seu aí no 11 99991 9197. Mas antes de qualquer coisa,
3: claro,
4: né, seu Eli?
3: Claro.
4: É hora de agradecer, né?
3: Sim, agora, gente, deixa eu só falar a hora pra você, Tadeu, 5h42, 5h42. 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
3: gente! São 5h43. 5h43. Gente, nesse momento, eu gostaria que você parasse para refletir. Nesse momento, eu gostaria de falar com você. Você, meu amigo que me ouve agora. Você, minha amiga. Você, ouvinte da Band FM, às 5h43. 5h43. Seu Eli, eu estou te ouvindo e passando por momentos difíceis da minha vida. Sabe, eu tô tendo problemas sérios. Engraçado que a esperança é ano novo, vida nova. Ano novo, tudo novo. Mas é como vocês já falaram um dia aí na rádio. É só uma data. É só uma época. É só uma folhinha que vira. O ano novo chegou. Mas, sabe ali, ainda não mudou a minha vida. Eu continuo com os mesmos problemas. Sabe ali, eu tô com um problema muito sério na minha família. Eu tô com uma pessoa, um ente querido, muito, mas muito doente. Sabe, eu tenho um amigo que tá doente, sabe, uma pessoa que eu gosto e de verdade os problemas não mudaram. Continuam os mesmos. Gente, a esperança de que um ano novo, vida nova, é muito importante porque o cérebro, ele vai captar tudo aquilo que você pensa e fala. É por isso que muitas pessoas falam, gente, vamos pensar positivo. Vamos pensar, eu vou, eu consigo, eu posso. Porque quando você coloca, não vai dar. Ah, eu não sou bom, eu não quero. Ah, gente, o universo conspirando a favor ou contra você. Então lembre-se, se você vem passando por algum momento difícil, de saúde, de algum ente, ou você mesmo, calma. Tenha fé. Confie sim em Deus. Mas sempre coloque na sua mente, eu vou melhorar. Eu vou me curar. Se Deus quiser, e eu quero, você coloca dentro de você. Eu vou, eu quero, eu posso, eu mereço. Não abaixe a cabeça. Não se coloque como vítima realmente de algo que, sabe, isso aí, talvez eu fiz alguma coisa. Não. Seja positivo. Porque assim, lembre-se, Deus faz a parte dele, faça a sua. Não desanime, não perca sua fé. Ah, mas ninguém liga pra mim, ninguém se importa comigo. Pra resumir, eu vou te falar. Se você acha que você é mais um só, que ninguém se importa com você, preste atenção no sol. O sol nasce todos os dias. E quando nasce, dá um show. E na maioria das vezes, a maioria das pessoas não vê esse show, estão dormindo. O sol não é aplaudido, mas mesmo assim, ele não deixa de brilhar todos os dias.
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10: Oi, gente, 5h40, só um minutinho, entendeu? 57, 58, 59, 5h47!
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10: Oi, gente.
4: Seu Eli.
10: Oi, seu Tadeu.
4: Vamos pro oi, Eli. Bom dia, Eli. Rapidamente aqui no 11 99991 9197. O Marcos tá perguntando aqui, aqui se vai ter supositório EPA edição carnaval. 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
3: 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Oi, Eli, bom dia, Eli.
4: Manda aqui teu áudio, vamos ouvir você aqui na Band FM, tá? Tá online, 11 99991 9197.
12: Oi, gente! Eu só queria uma xereba!
3: Gente, de verdade, eu não entendi, gente.
4: Tá aí o desejo do ouvinte.
3: 5h48.
4: Um abraço pra você.
3: 5h48.
4: Oi, Eli. Bom dia, Eli. Manda sua mensagem aqui. Seja mande, ela gente, qual mande. For.
12: Oi, Eli. Oi, Eli. O que você indica pra esse carnaval? A bebida.
3: Gente,
4: sei lá.
3: Aí, sei lá. Aí você bebe o que você quiser, meu querido. O que te descer bem, o que te fazer bem, tá bom? Não beber um mijo, o resto.
12: Bom dia, Tadeu. Bom dia, o senhor Eli Correa.
3: Bom dia.
12: Betão Cargueiro Pesado, as companhias do Reginaldo, pelo Rodanel. Bora, seu Eli, bora!
3: Bora, bom dia, meu querido. Bom trabalho.
13: Oi, seu Eli.
3: Olá.
13: Bom dia, aqui é o Alex Barelli. Ô, seu Eli.
3: Oi.
13: O Power Guido ainda vai continuar patrocinando o programa do senhor.
3: Quem me desculpa?
13: Agora que eles vão patrocinar o Cowboy de Rodeio.
3: Ah, o Power Guido?
4: É a família Guido, né? Eu não lembro da família Guido patrocinar o seu Eli, mas...
3: Eu não sei se eles já tiveram aqui, mas passaram por aqui...
4: Agora é exclusivo do locutor de rodeio,
3: nós estamos,
4: né,
3: com um novo patrocinador, depois no próximo quadro eu falo pra vocês. Vamos lá, gente.
14: Bom dia, seu Eli. Já que o senhor entende tudo, tô com uma assadura nas partes das nádegas.
4: Eu não entendi.
14: O senhor me recomenda qual pomada?
4: O que tá acontecendo com vocês hoje, gente?
3: Gente, eu acho que ele, de repente, tá falando de algum produto que patrocina a gente, mas pomadas eu não lembro. De verdade, tenta o supositório EPA, gente.
15: Bom dia, Tadeu. Bom dia, Vieta. Bom dia, Eli.
3: Bom dia.
15: Se vocês não saírem no carnaval pela estrela, a estrela do milênio lá, pra ela descer de novo, já tá de bom tamanho, viu?
4: O que tá acontecendo hoje, gente?
3: Eles estão falando que vocês desfilaram, a escola caiu.
4: É isso aí, não. Fica tranquilo, a gente não vai rebaixar a estrela.
3: Não, não vai, porque nunca mais vão chamar a gente, né?
4: Nunca mais vão chamar a gente. Olha ali, vamos viajar no tempo?
3: Gente, agora é hora de um quadro especial. 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

0: Seu Eli Anderson pergunta, cadê aquela música bonita do Raça Negra, chama Jeito Felino?
1: A 551, gente, 551. Jeito Felino, Raça Negra. É a década de 90, gente. Lembra disso? Olha que gostoso, matar saudade.
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1: Alô, alô, Raça Negra.

0: gente. Raça Negra, lembra dessa? É sucesso!
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0: Olha que coisa. Gente, o Simas tá ouvindo. Obrigado, Simas. 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
2: Olha, o Magno tá perguntando:
3: seu Eli, e aquela banda chamada Placa Luminosa, você lembra dela?
0: O quadro é o Cadê Você? Às 5h52. Aqui a gente relembra. Aqui a gente mata saudades. É um programa dentro de outro programa. Eu trago pra você Placa Luminosa!
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0: Amo você. É sucesso.
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0: Dá saudade, não dá ouvir uma música assim?
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0: Eu sei, é nostálgico. Você lembra de coisas gostosas da sua vida.
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0: A juventude. Da paquera, lembra? Lembra?
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0: Saudade dos famosos bailinhos de garagem.
2: Ai, delícia.
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5: 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Tudo bem.
0: Olha que gostoso.
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2: Olha, o Darcy, o Darcy Pupo de Parelheiros.
3: Alô, Darcy.
2: Ele tá perguntando, seu Eli, e o Royce do Cavaco, hein? Aquela música bonita chama Frente a Frente.
0: Royce do Cavaco. O quadro é o Cadê Você? A saudade bate mais forte no coração às 5h53, gente. Vem com a gente. Vem com a Band.
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0: Não chora, porra.
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0: Aqui, ó, meu coração bate mais forte, é Band!
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0: E joga aqui no chão.
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0: Que saudade do seu amor.
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0: 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Como é bom te reencontrar.
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0: Vem, mata essa sede.
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0: Que delícia! Hoje eu quero você. Tô e vai na pele, saudade. Viu?
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2: Acabou, seu Eli, acabou.
0: Gente. Às 5h55. No oferecimento, inclusive, ele tá ouvindo a gente. Obrigado, viu, querido? 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
5: Cadê você?
0: Cadê você?
2: Acabou.
0: Gente, às 5h55. 5h55.
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0: E dessa forma, e no Cadê Você, a gente encerra mais um programa. Tadeu, muito obrigado
2: seu
0: pelo carinho.
2: Presente, obrigado pela aula, viu? Obrigado.
0: Imagina, aqui um aprende com o outro. É a experiência do jovem com a experiência do mais velho. Gente, às 5h55, hora de segunda a segunda pra você se lascar. 5h55, eu tô indo embora. E deixo com você o meu coração e a minha alma. Prometendo voltar. Gente, o beijo do...

0: Tarde FM, Zezé de Camargo e Luciano, pra não pensar em você, aqui nos melhores momentos do Band. Bom dia, claro que você pode participar, você manda sua mensagem através do nosso WhatsApp, 11 99991 9197, participa com a gente, manda aquele alô, manda aquele salve, manda aquele joinha, fica à vontade, tá bom? Daqui a pouquinho eu coloco essa participação ao vivo aqui no nosso Band. Bom dia!
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0: FM. Fala, minha gente, tudo bem? Tudo certinho? Uma ótima manhã de sabadão pra você que tá junto com a gente aqui na Band FM. Olha só, teremos o pulo do gato repórter agora, hein? O que, que será? Mas antes disso, teremos Pidoncio e as Horas. Também não sei o que, que é isso. A sua rádio do seu jeito, vamos conferir.
15: Bom dia!
16: Bom dia, bom dia, bom dia, bom dia.
17: Bom dia,
16: como,
17: gente.
16: Como mas... vai o senhor?
17: Como vai, senhores? Senhores e as tô senhoras bem, tô, e os senhores?
16: Vou confessar, tô com bem, sono, viu, Pidão?
17: É nada, sério, Jadil.
16: Tô com sono. Segunda-feira, né?
17: É.
16: Segunda-feira aquela nhaca, né?
17: É mesmo, Jadil?
16: É.
17: Você foi dormir tarde?
16: Por que não, viu?
17: É mesmo, Jadil?
16: Fui dormir cedo, cara. Que hora que você vai dormir, Pidão, mais ou menos?
17: Não sei, eu não tenho um relógio.
16: Você não sabe a hora do dia, é isso? Se eu te perguntar agora, que horas são agora, você não sabe.
17: Não sei.
16: Você não sabe ver hora, meu? Ainda não aprendeu? Como é que você chega nos compromissos? Sei lá, você tem um compromisso...
17: Eu chego e falo oi.
16: Não!
17: Você não chega assim? Eu cumprimento as pessoas, tá?
16: Não, você tá falando... A pessoa marca um compromisso com você. Nossa, vamos almoçar. A gente vai almoçar.
17: Bora, bora. Mas não tá cedo?
16: Então, como é que você sabe que tá cedo? Meu coração quando... Isso aqui é uma suposição, meu querido. Vamos almoçar 1 da tarde. Como é que você sabe a hora que é pra chegar no restaurante?
17: Fome, dá fome. Eu vou pelo meu corpo.
16: E a hora que sentir fome é a hora da reunião.
17: Por exemplo, como é que eu sei a hora de dormir? Quando eu tô com sono. Como é a hora de acordar? A hora que eu acordo.
16: Então, você é um homem mais simples, né?
17: Eu sou simples. É isso, isso é.
16: O ideal
17: como é que eu sei a hora de ir no banheiro? A hora que eu tô voltando no banheiro. Não tem segredo, gente.
16: Você não tá errado, mas
17: cê
16: também...
17: Você não tá errado, mas na sociedade no moderna, você tem horário, tem que cumprir horário, né? A hora que você quer.
16: Por isso que a maioria das vezes você chega atrasado. Você não tem, né, aquela coisa do horário mesmo.
17: Exatamente, exatamente. Então, compra
16: mas
17: um relógio.
16: Mas eu não tenho um relógio.
17: Gente, alguém dá um relógio. Eu tenho um relógio. Eu tenho um relógio lá em casa. Daquele Casio antigo, sabe? Eu vou te dar porque é digital e é mais fácil de ver.
16: Eu vou andar... Eu não tenho condições, no meu rabaco cabe eu e o Lupécio, meu cachorrinho. Agora vai vir morar comigo o Cássio. Eu não sei quem é esse rapaz.
17: É a marca do relógio, querido. É a marca do relógio.
16: Ah, tá.
17: Eu vou te dar, é digital, é mais fácil de ver a hora, você não vai ter problema com
16: o digital é igual o nosso ali, ó.
17: Isso, olha lá.
16: O digital já aparece os números, que é pra ficar mais fácil.
17: Exatamente.
16: Vai, vamos lá, vai. Vamos ensinar ele, Tadeu.
17: Vamos ensinar. Pidão, seu, presta atenção.
16: Vai, aquele primeiro lá, o que é?
17: Deixa eu ver ali.
16: Primeiro, parece uma cobrinha.
17: Ah, é um S.
16: Parece um S.
17: Parece um S, mas não é um S, é um número.
16: Aquilo é um número?
17: É um número. Número 1, 2, 3, 4.
16: Tem tudo isso de número, eu não vi
17: não.
16: Eu não vi um, elas falaram 1, 2, tem um.
17: Não!
16: Onde é que tá os restos?
17: Não é isso!
16: Não, ele tá contando pra chegar até onde é.
17: Isso! Depois do 4, o que que tem?
16: Hã?
17: Depois do 4 é o quê? Depois do número 4, vem.
16: Vamos
17: quem
16: lá,
17: vem
16: o 4 e depois vem o.
17: O.
16: Quê? Meu Deus do céu. 1, 2, 3, 4, 5.
17: Isso, 5. São 5 horas.
16: Depois do 4 vem o 5.
17: Isso, são 5 horas.
16: 5.
17: 2 pontinhos pra separar a hora do minuto.
16: Esses dois
17: tá?
16: Pontinhos que me.
17: Esses dois te quebram, né?
16: Mas é esquece os pontinhos. Pontinho é pra separar. Hora, minuto e segundo.
17: Isso, tá? 2 pontinhos separou, tá?
16: 2 pontinhos.
17: Então são 5 horas.
16: São.
17: Mas que minutos que são?
16: Que um? Não, mas depois tem números lá. Aquilo já são números.
17: São números.
16: Aí ah, mudou. Como é que eu vou saber se mudou?
17: Sim, porque o tempo não para, já diria Cazuza.
18: Há muito tempo eu tô doida.
16: Era um número lá, mudou para outro.
17: Quatro, vem quatro agora, ó.
16: Tá.
17: Cinco, ó, quatro
16: cinco, e cinco, os... cinco, quatro.
17: Isso, não, cinco.
16: Cinco e quatro.
17: Não.
18: Há muito tempo.
16: Agora tem outro.
17: Tem outro número do lado do quatro. Qual que é o número do lado do quatro?
16: Ah, agora eu sei, porque é igual o primeiro.
17: Isso, exatamente.
16: Cinco.
17: É o cinco. Isso! Maravilha!
16: Então, não
17: é...
16: cinco e... Quatro, cinco. Cinco e quatro, cinco.
17: Não, não.
16: Não, aí você junta.
17: Você junta. Quatro e cinco. Quatro e cinco, você junta. Quatro e cinco.
16: Juntou.
17: Quatro e cinco.
16: O que que tem? 45, pô!
17: 45!
16: Vou pra gritar, eu paro aqui. Vai perder a cabeça à toa?
17: Desculpa.
16: À toa.
17: Desculpa.
16: Vai.
17: Tá. Então, são 5 e...
16: 45.
17: Isso, muito bem.
16: Agora vem um
17: aí,
16: segundo.
17: 2 pontinhos, agora vem o um segundo. Agora
16: ah, já lá. Sei, o outro lá tá 5. Mudou, aí
17: mudou,
16: ó.
17: Mudou, ai. A minha periquita. Já são 5,46.
16: Mudou.
17: Tá, e agora,
16: aquele
17: ó,
16: zero lá. Zero. O outro lá. Vai,
17: isso,
16: o quê?
17: Isso.
16: Ah, não dá lá, muda toda hora. É o segundo, vai mudar. Ah, Tadeu, vai ficar difícil.
17: É, vai mudar toda hora. Então são os segundos não importam. Os segundos não importam. tá? Então é importante você saber.
15: Tá, agora eu já sei. 5, 2 pontos, 4. Cadê o 5 que tava lá? Mudou,
17: meu querido!
15: Tá bom. Não quer mais saber merda.
17: Vai tomar. Ai, ai, olha. Um beijo aqui pra Josefa. Bom dia, amo a vida simples do Pidoncio, viu? Eu quero viver assim nos próximos anos. Um beijo. Posso falar? Tá certo, Pidoncio?
16: Eu ia comentar isso agora, gente.
17: Não, você se preocupa com conta bancária, Pidoncio?
15: Como assim?
17: Conta de banco, você não se preocupa, né?
15: Existe isso?
17: Então, por quê?
16: Aí.
17: Porque ele não tem, gente.
16: É isso.
17: Ele não tem conta no
16: verdade,
17: banco.
16: É verdade, bicho, é.
17: Não se preocupa, é uma preocupação a menos, né? Você tem celular, Pidoncio? Celular?
16: Não.
17: Não é viciado em tela.
16: Não.
17: É outra preocupação que ele não tem na vida moderna, cara.
16: É.
17: Exato. Outra coisa.
16: Você tem carro? Gasolina, IPVA?
17: Isso.
16: Você tem... O quê? Não?
17: Não tem carro.
16: Aí, tá vendo? Se preocupa.
17: É outra preocupação
16: seguro.
17: A menos.
16: Seguro.
17: É isso.
16: Você tem na sua casa...
17: Televisão, você tem televisão?
16: Não tenho.
17: Não vê as mazelas do mundo.
16: Não, e não paga internet, não...
17: Exatamente.
16: Eu vou lá no Bar dos Elite quando eu quero ver alguma coisa. Você tem geladeira?
17: Não. Não, não
16: mas tem. Mas também geladeira. É básico, né?
17: É, aí...
15: Não, mas aí eu tenho um isonor, né?
17: Ah, você tem isopor. Você
16: gasta... Mas aí você gasta dinheiro com gelo, velho.
17: É, também. Já é burrice, já.
16: É, acho que aí já é burrice. Já tá mas sendo... tudo bem, vai, é a vida dele, né?
17: Exatamente.
16: Você também, então, tá vendo, gente? Ele não tem nada. Você tem, por exemplo, vai... O que mais, Tadeu? O que a gente pode falar do mundo moderno?
17: Cara, acho que essa vida que ele tem aí tá perfeita. Eu honestamente queria ter uma vida assim, viu?
15: Não quer me trocar?
17: A sua inteligência vem junto?
15: Posso falar uma coisa, Adil? Agora você tocou num assunto que...
17: Pode falar.
15: Eu não posso... Ainda não inventaram... Tipo, vamos lá. Ah, o fulano vai... Albert Einstein.
17: Albert Einstein.
15: Isso. Ah, não, ele morreu, mas a gente pode tirar a inteligência dele. Põe um fiozinho, um cabinho, um USB. E passa pra outra pessoa. Não existe isso. Então o que Deus me deu, essa inteligência que Deus me deu...
17: Não coloca Deus no meio, não. Por favor.
15: Eu não posso passar pra você. Eu não posso ter um fiozinho, fazer uma... Ah, não, vamos fazer. Não tem, vocês falam que tem aquele Bluetooth?
17: É, Bluetooth.
15: Passa pro Bluetooth?
17: É, não...
15: Não tem, não, não dá pra passar minha inteligência pra você.
17: Então, infelizmente, eu não teria a sua inteligência se eu viver a sua vida.
15: Não vai ter.
17: Então, eu não quero. Então, eu só queria se você tivesse com a sua inteligência.
16: A gente queria a sua inteligência, porque aí...
17: Pra fechar o assunto aqui, o Eriston falou que tem uma coisa que é só você não ter, que elimina 99% dos seus problemas.
16: Esposa.
17: Exatamente. Bom dia, bom dia.
0: Alô, canção rei! Isso aqui tem que ter sentimento. Displicente. Conta essa história pra nós, pai.
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0: dia.
1: Uma matéria no ar foi feita, o nosso repórter foi enviado para lá. Não sei se nós temos o nome do repórter. E ele entrevistou um cidadão, porque a gente está falando todo dia aqui, né, Silvânia? É. Nós estamos comentando todo dia a respeito desta loucura que está acontecendo no mundo. De pessoas que não sabem como objetos vão parar no reto. E nós fomos em busca da verdade, da credibilidade, porque, ah, não, estão brincando. Ah, não, estão falando bobagem. Então, ô, Silvana, nós já temos a matéria aí, a sonora.
2: Repórter Jorge Santos traz essa matéria exclusiva aqui pro Pulo do Gado. Vamos ouvir?
1: Vamos ouvir. Atenção, prestem atenção. Nosso repórter foi lá, o Jorge Santos, e entrevistou este cidadão que vai falar agora.
3: O lavrador Leonardo Santana, de 46 anos, morador do Rio Piriá, município de Curralinho, na Ilha do Marajó, introduziu uma garrafa de cerveja no ar. O caso aconteceu quando o homem estava sozinho em casa. Ele pegou a garrafa, encheu de água e começou a... Quando percebeu, o objeto já estava no estômago. Ronaldo conta com detalhes à equipe de reportagem como tudo aconteceu.
4: Há muito tempo estou fazendo, ou foi de repente, aconteceu de vontade lá e aconteceu um acaso?
5: Não, dos 10 anos.
4: 10 anos?
5: Era novo.
1: É. 10 anos.
5: Aí acostumei.
4: Acostumou?
5: É. Não teve jeito.
4: Foi. Mas aí, o senhor já tinha feito outras vezes, a gente percebe que a garrafa estava com água. Por quê?
5: Porque eu botei.
4: Você colocou água?
5: Aí ela não passou. Porque eu pensei de voltar, não voltou.
4: Você usava ela com água ou não?
5: Eu usava, mas não passava tudo, não.
4: O senhor não colocou tudo. Sentiu muito prazer? Ou como foi? Foi dor?
5: Não, tava bom.
4: Tava bom, né? E a questão da... Não deu dor no senhor na hora?
5: Não.
4: Só prazer?
5: Só.
1: Ai, gente. Realmente... Gente, vocês ouviram ou não? Prestaram atenção? Esse lavrador que não só... introduzia uma garrafa. Gente, absurdo, ele colocava água dentro. Agora, qual é a finalidade da água? Fica essa pergunta.
2: Exatamente. O nosso ouvinte Giovanni aqui questiona, e tá certo o questionamento dele, isso porque é de Curralinho, imagina se fosse fundo.
1: Então.
2: Realmente.
1: Pensou se fosse fundinho. Então, gente, é realmente tá aí para mostrar para o ouvinte do Pulo do Gado a nossa credibilidade.
2: Exatamente.
1: Eu quero que aí vai repercutir hoje nos outros programas news, só que falem, eu quero que você entre no ar, por exemplo, nossa querida Band News.
2: Ô, Sheila Magalhães.
1: Sheila.
2: Ô.
1: Megali.
2: Ô, Bigato.
1: Bigato, Carolina, Carol. Na hora que vocês forem dar essa notícia aí... Dá o crédito pra nós.
2: Sim, você ouviu primeiro.
1: Porque o furo foi aqui.
2: No Pulo do Gato.
1: É o isso. Furo foi aqui.
2: É isso aí.
1: Tá, então. Bom. A gente deseja pro cidadão aí. Isso, filho, ele não vai perder essa mania. São 10 anos já, né?
2: São 10 anos. É difícil desmamar agora, né?
1: É difícil desmamar. 5 horas, 17 minutos.
2: Nosso enviado especial, repórter Pidoncio Pidungra Silva. Segundo dia de greves nos trens em São Paulo. Mais um dia caótico, estamos prevendo aqui para o trabalhador brasileiro.
6: Alô, Central, me ouve?
2: Alô, Central, avisa para ele que eu estou ouvindo ele.
6: Alô, Central, bom Alô, dia, bom dia.
2: Bom dia, repórter Pidoncio Pidungra Silva.
1: Bom dia, Pidoncio. E aí, como é que você tá, nosso repórter, hein, enviado?
6: Ó, se for pra começar com esse negócio de viado, eu não vou fazer.
2: Não, mas você é o nosso. A gente enviou você pra fazer a reportagem, tá bom assim?
1: É, quando a gente envia, é um enviado. Ele foi enviado por nós.
2: Exatamente.
6: Ok, bom dia, por favor. É temperatura. Hora certa.
2: Não, quem tem que passar é você. Você é o repórter.
6: Ah, então não vou falar, não sei. Bom dia, estamos aqui já. O que vocês querem saber? Estação do trem, né?
2: Greve do trem. Onde é que você está nesse momento, repórter?
6: Ah, tô no aeroporto. Onde eu tô? Tô aqui nas estações, é.
2: Bem ignorante o senhor. Bem...
6: Que questão de ignorante? Pergunta idiota, pô.
2: Bem ignorante o senhor.
1: Nós vamos pedir a calma pro nosso repórter.
2: Por favor.
1: Nós estamos aqui, a gente tem que fazer pergunta. Não adianta essa ignorância.
2: As linhas que seguem em greve, repórter Pidoncio, por gentileza.
6: Oi!
2: As linhas que seguem em paradas.
6: Só um minutinho. O senhor, faz favor, aqui. Só sabe as linhas que estão paradas, que eu não tenho nem ideia.
2: O que repórter é esse, velho?
6: Hã? Como é que é o nome? O senhor João, o senhor sabe? Tá indo pra onde agora? Trabalhar? É? O senhor também não sabe? Tá, bom dia, obrigado. O rapaz aqui não sabe, viu?
2: Você não sabe? Oh, meu Deus do céu.
6: Ah, eu não sei. Como é que eu vou saber?
2: Até ontem eram as linhas 11, 12 e 13.
6: Então, hoje deve ser 14, 15 e 6. Vem na sequência, não sei. Alô, bom dia, vocês estão me ouvindo?
2: Tô ouvindo.
6: Vamos lá, então.
2: Deixa eu te falar, existe alguma probabilidade...

0: Probabilidade de acabar a greve hoje, repórter?
1: Atenção, vou perguntar aqui.
0: Perguntando. Você tá ao vivo, você tá perguntando.
2: Gente, estamos com o ponto aí, Tadeu.
0: Gente, o repórter enviado, Pidoncio.
1: Senhora, não, senhora.
0: Ele está na estação agora, ele não sabe que estação que ele tá, porque ele não sabe ler. Mas ele tá numa estação de trem aí que tá em greve e ele tá entrevistando.
1: Você me ouve?
0: Eu estou ouvindo, pode. Sai falando.
1: Estamos aqui com a. Como é que é o nome da senhora? Meu nome é Maria. Estamos aqui com a Dona Maria, o Jadeu. Não, é Silvânia e Pedro. Dona Maria, a senhora tá quanto tempo aqui esperando o trem?
3: Ah, tô esperando aqui já há muito tempo, né? Queria mandar todos os governantes pra puta que eu pariu.
1: Não, peraí.
0: A gente pede desculpa aqui pro ouvinte. Desculpa. A reportagem é ao vivo. É difícil controlar a boca do idoso.
1: Tempo que a gente, de verdade.
3: Eu tô com saco cheio dessa boca.
1: A senhora precisa do trem,
3: aí filtrei no cu!
2: Desculpa, gente, olha, desculpa.
0: Pidoncio, sai, Pidoncio, tira o microfone dessa véia.
1: Você encerra cantando?
0: Tira o microfone dessa véia. Pode cantar, canta.
1: Oi, o trem. Vem surgindo de trás das montanhas azul. Oi, o trem. Oi. Ele não vem. Não vem surgindo de trás das montanhas. Aqui é o repórter Pidoncio, ao vivo da greve dos trens. Para o nosso jornal, O Pulo do Gado.
2: Obrigado ao nosso enviado.
1: Esse negócio de enviado?
0: Você é enviado, sim.
2: Enviado e acabou. Desliga.

0: FM Exalta Samba, Telegrama, aqui no nosso Band Bom Dia, gente, daqui a pouquinho
1: tô geleia, daqui a pouquinho geleia aqui na programação, viu? Oh!
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1: Bom dia.
2: Ai, bom dia, gente. Eu tô feliz.
1: Por que esse motivo de felicidade?
2: Eu fiz amor.
3: Não, Geleia, você não.
1: Mas você tem órgão genital?
3: Acho que nós já perguntamos isso.
1: Você tem órgão genital, Geleia?
2: Eu tenho, pênis embutido.
1: Aqui a gente chama de micropênis, né? E com quem foi? Quem foi a sortuda?
2: Ai, minha prima, a gelatina.
3: O Gelé pegou a gelatina, gente.
1: E você gostou? Foi a primeira vez?
2: Ai.
1: Foi a primeira vez que você fez amor?
2: É, eu era virgem.
3: Ah, meu, gente, por favor, velho.
1: E qual foi a sensação, ô Geleia?
2: Foi bem gostosa.
3: Ai, meu Deus do céu, velho.
1: Cuidado pra não viciar, hein?
3: Agora deixa eu fazer uma pergunta, Geleia. Qual o sabor que é sua prima?
2: Gente, framboesa.
1: Eu gostava de... É, framboesa, eu gostava
3: framboesa
1: de framboesa.
3: Framboesa gostosa,
1: era meio refrescante, né?
3: É, framboesa, aquela vermelhinha, rosinha.
1: Não, curtia de limão.
3: É verdade.
1: De limão eu não gostava.
2: Ah, de limão é meu primo, muito azedo. É, não pode falar nada pra ele que ele fica azedo.
1: Que coisa, hein, rapaz? Mas que bom que você tá aí com a sua vida amorosa em dia, ativa, né?
2: Ah, eu tenho uma prima, quer dizer, um primo que vive cheio de problemas, que é a gelatina de abacaxi.
1: Oh, meu Deus.
2: A gente sempre tem que descascar um abacaxi. Eu fiz uma piadinha.
1: Eu entendi.
3: É,
1: a gente entendeu.
3: É.
1: Pessoal, tá curioso aqui pra saber da sua vida amorosa, algumas perguntas muito indiscretas.
3: É, gente,
1: eu não vou perguntar pra ele não, é muito pesado, viu, gente?
3: É, então, gente, calma também, né?
1: Também, vamos com calma aí, que o Geleia, apesar dele falar que já fez amor, ele tem essa mente mais infantil, né?
3: É, ele não é, sei lá se ele fez também, às vezes na cabeça dele.
1: Agora deixa eu te falar, você vai assumir o namoro ou foi uma noite só?
3: Não, vai tá pensando por quê?
1: É.
3: Abaixou a cabeça por quê?
1: Exatamente. Você tá indeciso?
2: Você não
1: sabe?
2: Nunca namorei.
1: Você nunca namorou?
3: É. Então.
1: Mas não tem nenhum sentimento por ela?
2: Ah, eu tenho, tesão.
3: Peraí, pô!
1: Geleia! Pelo amor de Deus, cara!
3: Tá vendo o que dá? Voltou a estudar. Já começa com essas... Olha, viu?
1: Tem que... É brincadeira.
3: Tomar seu celular, isso. Viu, Geleia?
2: Ah, gente!
1: Seja romântico. Faça uma declaração pra ela. Pra sua... Foi a gelatina, né?
2: Ah.
1: Pra gelatina não se
3: sua
1: sentir
3: prima.
1: Usada.
3: Ela, será que ela ouve?
2: Ela ouve.
1: Ela ouve? Então faz a declaração pra ela. Pra ela pelo menos sentir que foi especial pra você.
2: Oi, prima! Dizer que foi legal. E você. Todo mundo já falava, né? Mas eu vou falar também. Você é gostosa.
3: É, pergunta pra quem fala, né?
1: É, mas é. Gelatina é gostosa
3: mesmo.
2: Ah, ela leva esse transportivo.
3: Que bom, ainda bem, né?
2: Não sei se esse sentimento que eu tô sentindo é paixão, mas foi muito bom pra mim, viu, gente?
3: Olha só, tá vendo que é gostoso. Isso. É bonito isso falar pra ela.
1: Ela
3: viu?
1: Vai sentir que é especial, não foi só um negócio casual, não vai sentir um objeto.
2: É, mas eu tô triste.
1: Por que você tá triste?
2: Ontem eu tava no supermercado.
1: Hã?
2: Ih! Ela não é só minha.
1: Ah!
2: Eu vi um rapaz falando que ia comer ela também.
3: Não, mas...
2: Eu não quero uma mulher que todo mundo come.
3: Mas é gelatina.
1: Vai fazer o quê?
3: É
1: gostoso.
3: Ela é gelatina.
1: Comer ela com leite condensado, então?
2: Ah, gente, que tara é essa? Isso é fetiche. Ela me falou do leite condensado, mas eu não queria.
1: É gostoso, tenta com leite condensado.
3: Cê, a gente pega a gelatina e joga o leite condensado em cima e come.
2: Ah, vocês já comeram minha prima?

0: Cartas e Livros terminou! Ai, ai, ai, ai! Oh, oh, oh. Terminou, gente! Ah, que pena, vocês não estão tristes? Ah. Gente, terminou. Muito obrigado aí, o carinho de todos. Valeu a audiência. Um abraço a todos que estão conosco. Teve uma galera que ficou na madrugada, tá junto com a gente até aqui. Tá olhando pro relógio pra esperar a rendição pra ir embora, né? E tem a galera que acordou cedo, já colocou na Band FM e sabe que aqui vai curtir aqui bons momentos, vai dar risada, vai dar gargalhadas, não é verdade? E a gente não vai sair desse clima, não. Sabe por quê? Porque daqui a pouquinho começará o Top 5 da Hora do Rock. E você pode mandar sua mensagem, sua piadinha, sua zoeirinha pra gente através do nosso WhatsApp 11 99991-9197. Daqui a pouco eu coloco a sua participação ao vivo aqui na Band FM. Manda mensagem aí, manda aí, manda aí.
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0: Fala, meu povo. Tudo bem? Tudo certinho? Ótima manhã de sábado pra você que tá junto com a gente aqui na Band FM. Agora é hora de relembrar os bons momentos da Hora do Ronco. Eu sou o Fernando César, quero a sua participação ao vivo aqui comigo, beleza? 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
0: Muito bem, meus queridinhos, minhas queridinhas, meus guerreiros e minhas guerreiras, está no ar o Top 5 da Hora do Ronco. A gente vai relembrar os bons momentos, ou nem tanto assim, da Hora do Ronco. E é claro que a gente quer a sua participação também, tá? Você pode mandar aquela zoeirinha. Tem alguém te devendo? Tem alguém te devendo? Tem mesmo? É, quer cobrar? Quer cobrar? Cobra aí, manda mensagem no WhatsApp. 11 999919197. Quer contar piadinha, conta. Quer cantar, canta. Quer cobrar, alguém cobra. Aqui é tudo nosso. As portas estão abertas pra você, tá bom? Enquanto você vai mandando a sua mensagem, bora começar o Top 5 da Hora do Ronco com o Momento do Ronco.
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18: Mais uma de restaurante, pode ser?
9: Pode ser, claro.
18: O cara chegou no restaurante e pediu pra da casa, naquela quarta-feira, uma feijoada. O garçom trouxe uma feijoada, ele começou a comer e falou: garçom, pelo amor de Deus, olha aqui na feijoada, olha um cabelo na feijoada. Falei: pô, desculpa, meu amigo, cabelo é do saco do feijão. Ah, não interessa. Traz um talharine. Tá bom. Ô, feijão, solta um talharine.
9: Ah, feijão. Ah, feijão. Deus, feijão. Meu. Foi uma touca no saco.

0: Fimi.
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3: Homem Vinheta.
1: Primeira aula do inglês pro 6.
3: Com o teacher Pidoncio Pitunca da Silva.
4: Bom dia, Nelson.
3: Bom dia, Nelson.
4: Good morning, my friend.
3: Oh, olha.
1: Agora eu gostei.
3: Rasgando o inglês, hein?
1: Puxa vida.
3: Maravilha.
4: Bom dia, bom dia.
3: Bom dia, bom dia.
4: É engraçado quando vocês falam, vocês ficam surpresos quando eu falo inglês. É engraçado. Não é porque... Bom, enfim.
3: É porque, assim, sabe que o ideal num curso de inglês é que você só se fala esse idioma, né? Desde a entrada até a saída. Não se fale português.
1: A conversação para que a pessoa treine, né?
3: Você pisou na sala de aula só inglês.
4: Vamos lá, claro.
3: Good morning, teacher.
4: Good morning.
3: Let's go start another English class?
4: Yes, yes.
3: Okay. So, do you understand me?
4: Yes, yes, yes.
3: Then talk to me, please.
4: Yes, yes, yes.
3: Só falar yes, yes, yes, yes.
4: Você falou do inglês meio do pra baixo do Texas.
3: É outro sotaque.
4: É outro sotaque.
3: Muito bem. Teacher, vamos pra aula?
4: Vamos pra aula.
1: Ele mesmo ri dele.
3: Ai, Deus do céu. Olha, o Daniel.
4: Dini
3: quer saber qual é o significado de Subway. Subway.
4: Ah, ok. Isso aí é... Inclusive, mandar um abraço. Eu acho que hoje em dia, Jadeu, você sabe que as pessoas... Você tava vendo... A gente tava assistindo, eu e o Jadeu, a gente tava vendo um vídeo do Silvio, quando ele fazia o Quer Namorar Comigo.
3: É, clássico.
4: Que as pessoas falavam, quantos anos você tem? Ele fala, 22. A pessoa parecia que tinha 49.
3: Exatamente.
4: Não tem, acho que muita gente já viu isso.
3: É.
4: Hoje tem muito mais possibilidades da pessoa envelhecer bem. Que é cuidados com a saúde, tem essas coisas de anonização, tem essas... Por exemplo, tem uma loja de suplementos. Uma loja de suplementos.
3: Ah.
4: Tinha uma loja de suplementos. Aí lá embaixo tava faltando um produto. Tá? Aí o cara falou, meu, lá no pessoal chegou no estacionamento, no subsolo, aí ele ligou pro cara, falou, meu, acabou os... sobe o whey!
1: Caraca, veio!
3: Vai lá no almoxarifado,
4: sobe o whey!
3: Sobe o whey pra mim, por favor!
4: Entendeu? Tinha, pra proteína tinha, só não tinha o whey, sobe o whey!
3: Meu Deus, meu querido, Subway é metrô em inglês.
1: A volta que ele deu.
3: Metrô ou um sanduíche. Quiser mandar aqui um sanduíche pra gente também, né?
4: De 30 ou de 15?
3: Eu acho que eu aguento de 30 centímetros.
1: Ah, eu também aguento, gente.
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1: Agora 2 e 15 também vai bem.

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3: Cidade pequena do interior. A igreja quase caindo aos pedaços. O pai desesperado. Não tinha dinheiro de esmola, nada. Mas tinha muito pecador lá, naquela cidadezinha. Aí o padre resolveu o seguinte: vai se confessar, cada pecado vai ter que pagar R$5. E pôs uma placa na porta da igreja, no primeiro domingo lá, um monte de fiéis para se confessar. Aí o cara se confessou, 2 pecados, pagou R$10. Aí veio outro, 6 pecados, pagou R$30. Veio um, 10 pecados, pagou R$50. Aí chegou um senhor lá, contou os pecados, o padre olhou e falou: você cometeu 19 pecados, R$95.
4: Caramba!
3: Aí o cara pegou e deu uma nota de 100 pro padre. O padre olhou e falou assim: puxa vida, meu, eu não tenho troco, não tenho R$5. Você contou 19, puxa na memória aí, vê se você conta mais um pecado, R$100. Ô, seu padre, já contei todos os pecados. Deu 19. Não é, não. Puxa, puxa na memória, mais um pecado. Aí o cara fala assim: seu padre, pronto, vá pro meio do inferno e morre a nota.
0: Aí, ó, pronto.
4: Se aceitasse Pix, não tava nessa, né?

0: dia, feliz Jorge Mateus, querendo te amar. Senhoras e senhores, a partir de agora, a gente confere a quinta posição do Top 5.
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0: Alô?
2: Alô?
0: Bom dia.
2: Bom dia, ronco, minha fonte de inspiração.
0: Sou eu.
3: Ah, isso aqui é inspiração, hein?
0: Você tá no Viva Voz?
2: Agora tirei.
0: Aê, corno!
4: Aê!
0: Maravilha! Animal. Qual é seu nome?
2: É o Serginho, da grande metrópole, Penápolis.
0: Ô, Penápolis.
4: Legal.
0: E do que Serginho quer desapegar?
2: Ô, Ron, posso mandar um bom dia pros puxa-saco seu aí?
0: Pode, Serginho.
4: Nunca precisei disso.
2: Bom dia!
4: Bom dia.
2: Bom dia, Tadeu.
4: Bom dia.
2: Tudo bem?
4: Tudo bem, graças a Deus.
2: Bom dia, Internacional Homem Vinheta.
5: Ô, meu querido, um abraço pra você.
2: Beijo, amo você.
5: Também te amo.
4: É isso.
0: Do que você quer desapegar?
2: Ô, Ronco, eu quero desapegar do padre da minha paróquia. Tem um mala.
4: Não fala assim do...
2: Toda vez que precisa vender rifa, sou eu. Toda vez que precisa abrir igreja, sou eu. Toda vez que precisa fechar a igreja, sou eu. Toda vez que precisa lavar o carro dele, sou eu. Eu tenho que desapegar de Rodolfo, o nome dele. Tô falando já também.
4: A gente quer puxar saco, hein?
5: Pô, lava até o carro do padre, cara.
0: Ah, você deve ser um pecador, porque isso é puta penitência, hein?
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4: Padre Rodolfo, pelo amor de Deus.

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2: Muito bom dia, Lorotão!
0: Billy! Vem cá, vem com o pai.
3: Vem aqui.
0: Senta!
3: Correu, filha da mãe. Não tá funcionando a destrar, não sei o que que eu tô acontecendo.
0: Bom dia, Tadeu!
2: Muito bom dia, Lorota, tudo bem? Como é que você está?
3: Eu tô bem, mas se melhorar, melhora. E aí, moça, tudo bom com você? Como é que é o nome dela?
4: É a... esqueci seu nome.
3: Camila. O homem vinha tá soprando meu ouvido.
4: Camilinha,
3: vem, a Camilinha vem fazer, vem, eu quero dizer que ninguém acha, ela ofereceu pra nós bolacha.
2: Aê, bolota!
3: Eu faço sambinha na hora.
4: Fez sambinha na hora pra Camila aqui, né?
3: É, eu tô falando isso porque eu já tive uma namorada chamada Camila, mano.
4: É mesmo?
3: Já,
4: boas
3: já.
4: lembranças ruins?
3: Boas, menina do bem. Menina é do bem. Durou duas horas.
4: Duas horas. Relacionamento longo, hein?
3: É.
4: Pros padrões atuais?
3: É.
4: Relacionamento longo.
3: Duas horas só. Foi uma hora pra eu olhar pra ela, mais uma hora pra eu tentar chegar, e quando eu fui pedir, ela terminou o namoro.
4: Foi voando. Aliás, como é que tá a sua vida amorosa, hein, Lorota? Como é que tá o coração, hein?
3: Coração fechado, mais destinado aos negócios, mais destinado ao business. Agora eu tô aí com uma agenda, tô lançando novas modelos, apresentadores de televisão.
4: Oh, que legal, cara.
3: É.
4: Como é que é o nome da agência?
3: Oi?
4: Como é que é o nome da agência?
3: Lorotas Corporation Limitada.
4: Lorotas Corporation Limitada?
3: Isso, porque ela é bem limitada. Tá. Só tem eu de funcionário. E tem pouco dinheiro, é bem limitado o dinheiro.
4: Então você que faz a seleção das modelos, é isso?
3: Eu que faço a seleção.
4: Tá.
3: Seleção. Inclusive, nós vamos ter um desfile aí de lingeries.
4: Tá.
3: Lingeries. Já tô selecionando as modelos, tá? E aí, não precisa pagar a inscrição.
4: Uhum.
3: E uma foto, corpo inteiro, pode mandar pro meu zap. E vai ter de cuecas também.
4: Ah, é?
3: Aí paga R$5.000 de inscrição, não precisa mandar foto e, se possível, não apareça na seleção.
4: Quer dizer, se a Band FM precisar de modelos, pode contratar a agência do Lorota.
3: Tô fazendo também caravanas, viu?
4: Oh, que legal.
3: Caravanas, por exemplo, os programas que tem aqui. Tem programa na Band de entretenimento?
4: Tem programa.
3: Ó, a televisão podia contratar vocês. Vocês são uns meninos bons, apresentam bem.
4: Isso aí já são águas passadas.
3: É, a gente já desistiu disso aí.
4: Eu já desisti. Tô esperando o SBT.
3: Então o pessoal do SBT fica ligado aí. Deixa eu falar uma coisa pra vocês. Vocês podiam apresentar um programa na madrugada, mano.
4: É, então.
3: Não tem melhor. Tem melhor da tarde.
4: Ó,
3: melhor da noite. Vocês podiam fazer o melhor da madrugada.
4: Sábado, colado com o Cine Privê.
3: Hein? Oi?
4: Sábado, colado com o Cine Privê.
3: É, até porque vocês fazem uma baita de uma...
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3: Quem pegar, pegou.

0: FM Belo, tua boca, aqui é o nosso Top 5 da hora do ronco, agora 7h25. Opa, bora aí.
1: Bom dia, Fifão, meu irmão, bora aí, Fifão. Ótimo, salve do Deus aí, que eu sou você aí, meu irmão.
0: Quê?
1: Bora aí, tamo junto aí, mano. Bora, hein?
0: Bora.
1: É isso aí, tamo junto.
0: Então, resumindo, bora e tamo junto. Valeu, obrigado. Muito obrigado.
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0: Hits aqui na Band. Excelente sábado pra você que tá junto com a gente. Bora lá! Sábado, sábado! 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
1: 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Adulto. Baiano. Barata. Joãozinho.
2: Atualmente manda banco aí.
3: Girou meme, gente.
2: Tá mandando, gente. Tá mandando.
4: Padre. Papagaio. Vai. Pastor. Português. Religião. Profissão.
2: Ô, ô, ô, ô.
1: Padre.
2: Padre.
1: Padre. Nossa.
2: Padre. Padre.
5: O cara chegou pro padre e falou: padre, eu preciso falar. Não é uma confissão. Eu só queria desabafar. Eu achei R$100 no chão, só que eu fiz igual Jesus. Aí o padre, todo orgulhoso, né? Deu aos pobres? Não, transformei em vinho.
2: Eu gosto, hein?
5: 2 litros.
2: Gosto muito.

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2: Opa! Bora falar com o Severino. Tá barbado, sim, senhor.
3: Dá licença!
2: Entra, Severino! Entra, rapaz!
3: Entrei, lá ele.
2: Lá ele.
4: Bom dia, seu Tadeu. De jumento.
3: Ô, Cissa.
2: Rapaz.
3: Bom dia, seu Tadeu.
2: Muito bom dia, seu Severino. Como vamos?
3: Como é que tava tu? Passei a noite costurando o sul. Ô, seu Tadeu, eu tô bem, engraçado. Eu não sou aparecido pra limpar de Cissa. Rapaz do céu, eu achei de mulher aqui hoje, que bom, hein?
2: É, rapaz, tá aí. Se não é a Lila San, não tem mulher aqui.
3: Lila San. Olha, posso falar uma coisa? Eu sou lá da segurança, da portaria. O que eu já dei a permissão pra Lila entrar, pra mim já tinha que ter o crachá.
2: Impressionante, isso aqui é funcionária honorária.
3: Não, tinha que ser a ouvinte funcionária.
2: É isso aí.
4: Ah, comedor de jumento.
5: Pega o crachá do Pidoncio.
3: Lila e Juliana. Ah, rapaz do céu, mas eu já liberei lá, mas tá tudo certo, viu? Só não esquece meu bolinho quando tu traz, é bom demais.
2: É, só esqueceu de trazer comida, né? Que a gente aqui...
3: É, deixa eu te falar.
2: Diga, esse menino.
3: Rapaz, eu tô muito aperreado, hoje é dia de exame, mas...
2: Ih, rapaz, tá rotina, né?
3: Rotina. Eita, rotina, e eu vou fazer aquele exame chato.
2: Qual, o do cocô?
3: Oi?
2: O do cocô?
3: Não, na fabriquinha.
2: Ah, tá, é na fábrica.
3: Mas é porque eu já tinha feito. Mas, olha, posso falar?
2: Pode.
3: Qualquer incomodação que tu sente, tu tem que fazer, viu? Não deixa pra depois, não. Sabe que o corpo humano é igual carro.
2: Sim.
3: Por exemplo, começou a acender a luzinha, falhar alguma coisa, é algum problema. Tu não vai no mecânico pra ver?
2: Aham.
3: Começou a sentir alguma coisinha, alguma dorzinha, algum incômodo, vai ver o que é. Porque antecipadamente... Se tu medicar antes, é igual colocar a peça antes. O desgaste é menor.
2: É isso aí. Aliás, seu Severino, eu não sei se tá acontecendo com o senhor, mas comigo é. Eu sei que o senhor não é médico. Mas comigo acontece de piscar muito.
3: É?
2: É um sinal de procurar o doutor?
3: Mas isso, ou um médico especialista nisso aí.
2: Uh-huh.
3: Tem dois médicos quando tu começa a piscar.
2: Tá.
3: Dependendo da piscada,
2: uh-huh,
3: ou é o psicólogo...
2: Uh-huh.
3: É ou o prócto.
5: Não, oculista.
1: Não, é ronco. 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
2: Rapaz.
3: Mas tem gente que pisca.

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2: Começa o Aqui a Bola. É o seu mundo cão na carrocinha da vida. Uma sala de cinema na Colômbia, onde estava acontecendo uma sessão do novo filme do Homem-Aranha, precisou ser evacuada literalmente após um dos espectadores soltar uma bufa.
3: Dezenas de pessoas saíram correndo por conta do forte odor que se espalhou pelo local. Algumas delas até cobriam o rosto para evitar o cheiro ruim.
2: Enquanto todo o caos acontecia, um animador fantasiado de Homem-Aranha tentava entreter o público visivelmente desconfortável com o fedor. Os espectadores classificaram o ambiente como insuportável.
3: O caso rapidamente viralizou na internet e algumas pessoas nomearam o peidão como vilão surpresa do filme.
2: Os comentários é de Pedro Luiz Ronco.
4: Homem-Aranha, eu tenho a solução.
3: Qual a solução?
4: Detefon.
3: Isso aí.
4: Mata a aranha e acaba com o peido.
5: É, tem coisas que a gente promete, mas não cumpre, né?

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1: Alô?
2: Alô, seu Ronco, bom dia.
1: Bom dia, quem é?
2: É o Vasco da Gama.
3: Seu nome é Vasco?
2: Meu nome é Vasco.
1: Vasco?
2: Vasco da Gama.
1: A tua história assim se fez. Esse nobre.
2: Mas não sou vascaíno, não.
1: Você é o quê?
2: Eu sou São Paulino.
3: O Vasco da Gama é São Paulino. Muito bem.
1: E qual a sua reclamação?
3: Bom dia, bom dia.
2: Bom dia a todos aí, Pintoncio.
4: Bom dia!
2: Bem?
4: Bora!
2: Minha reclamação é que as pessoas reclamam de mim, porque eu vou reclamar das pessoas, mas as pessoas reclamam de mim que eu mando um áudio muito comprido, tipo, de uns 2 minutos e meio, 3 minutos. As pessoas reclamam. Aí eu mando um áudio, né? 10 áudios de 30 segundos, as pessoas reclamam também, tá mesmo assunto.
3: Cara, picota.
2: Eu tô reclamando dessas pessoas. Tenha paciência, escuta. Minha esposa, meus irmãos.
3: Olha como ele fala, tá?
5: Cara, desculpa, mas ninguém aguenta um áudio de 2 minutos.
3: Eu tô aguentando ele falando aqui.
2: Ô, meu, mas, me ajuda aí.
1: Ô, Vasco, que tipo de áudio você manda?
2: Qualquer conversa. Que nem tô conversando com vocês aqui agora. Eu mando pra mensagem pra Band aí, a menina fala, por favor, áudio de 30 segundos. Eu falei, oh, meu Deus. O pessoal reclama demais. Não sei se eu falo demais ou não.
1: Não, é Vasco Penteiro.
3: Não, não fala assim. A hora do podcast, né?
1: Tem que dar um tempo.

0: Band FM Eduardo Costa, imagina eu aqui na Top 5 da Hora do Ronco. Opa, meu querido açougueiro!
1: Bom dia, garoto, locutor Fernando César, do Calo de Guarulhos, o açougueiro.
0: Fala, açougueiro.
1: Fernando César, manda um bom dia para todos os açougueiros aqui, estão esperando esse bom dia maravilhoso aí da Band FM e para todos os ouvintes. Eu, Antônio Carlos de Guarulhos.
0: Valeu, meu querido Antônio Carlos.
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0: Fala, meu povo, tudo bem? Tudo certinho? Uma ótima manhã de sábado pra você que tá junto com a gente aqui na Band FM. Daqui a pouquinho a terceira posição do Top 5, daqui a pouquinho a balada no Vinheta. Porque agora a gente vai girar a roleta de piadas do Pidoncio. 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
17: Foca aqui, filho.
18: Foca mais água na música.
17: Foca.
19: Mas tem que saber aqui.
20: Não diga.
19: Foca.
20: Padre.
19: Baleia.
20: Não.
15: Português.
21: Religião.
22: Profissão. Chupa.
15: Polícia. A polícia.
23: Três amigos na rua. O policial parou eles, falou: qual o nome dos quatro elementos? Aí teve um engraçadinho, sempre tem um engraçadinho, né? Terra, fogo, água e ar. Meu, a galera riu pra caramba, mas estão até agora presos.
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0: Alô?
2: Alô?
0: Bom dia.
2: Bom dia.
0: Quem é?
2: Silvia Cássia.
0: Silvia Cássia.
3: Ó. Oh.
2: Isso.
0: Silvia, o que uma pessoa precisa fazer para te conquistar?
2: Ó, em primeiro lugar, eu tô, assim, muito feliz de estar falando com vocês.
0: Obrigado.
2: Linda. Há muito tempo eu tô tentando, sou motorista de aplicativo aqui na minha cidade.
0: Qual a cidade?
2: Catanduva, São Paulo.
0: Catanduva, muito bem.
2: Pertinho de Barreto.
0: Isso.
2: Isso. E meus ouvintes que entram no meu carro se alegram em ouvir vocês todos os dias.
3: Isso, dá 5 estrelas.
4: 5 estrelas e caixinha pra ela, gente.
0: Isso aí.
2: Muito, muito, muito obrigada. Tô muito feliz mesmo. Viu?
5: Linda.
2: Ô, Pidoncio.
5: Oi.
2: Você é um fofo, né?
5: Você que é, você é um ouvinte especial, por isso que a gente faz o nosso trabalho gostoso.
4: Isso. Você deve ser um ouvinte muito fácil.
2: Eu quero ainda andar nesse seu avião aí, viu?
4: É helicóptero. Você deve ser muito fácil de conquistar, né?
2: Não, olha, eu sou uma pessoa muito dada.
0: Sei.
2: No trabalho.
3: Claro.
2: Mas assim, amo o que eu faço. Mas às vezes eu entro dentro do meu carro triste, gente.
0: Por quê?
2: Eu ouço vocês, a vida, né? A vida às vezes não é tão mar de rosa.
0: Uhum.
2: Mas eu ouço vocês, gente. Vocês têm uma alegria, um astral.
4: Ah, obrigado.
2: Parabéns.
4: Pede pro Murilo ouvir, Murilo. Pede pro diretor sintonizar. Ô, meu amor, o que que precisa pra te conquistar?
2: Olha, eu não gosto de comer, não, viu? Não sou dessas de comer. Um lanchinho tá bom.
4: Tá,
2: mas
4: levou
2: na madrugada, aquela roçada nos pés. Bunda com bunda. Não tem coisa melhor, né?
4: Ah, cachorro.
0: ela gosta de uma comida.
4: Bunda com bunda.
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6: Aliás, quem perdeu o Band Bom Dia hoje?
1: Eu vou pedir.
6: Eu acho que a gente nunca partiu tanto pra loucura quanto a balada de hoje no Band Bom Dia.
1: Eu vou falar rapidinho aqui. O Band Bom Dia, gente, é um programa diferenciado, um programa onde a gente. Existe uma entrega muito grande de nós apresentadores. Eu acho que, não sei a opinião do Tadeu, eu me empolguei. É uma balada onde a gente se entrega. Foi uma balada especial, porque é o aniversário amanhã, mas hoje nós comemoramos. Bom dia, Nelson!
7: Bom dia, Nelson!
6: Bom dia, Nelson! Bom
7: tá
6: dia,
7: bonita
6: Nelson.
7: Essa camisa,
6: bom
7: aí!
6: Bom dia, hein? Tá
7: parabéns.
6: Bonito, hein?
7: Tá bonito.
6: Tá bonita, bonito.
7: Combinou. O legal. Sutiã também ficou bonito.
1: Então, eu me entreguei. Me entreguei, talvez, extrapolei, talvez. Mas foi uma entrega, então...
6: E até posso falar uma coisa? Se estivéssemos numa emissora, sei lá, fala qualquer uma aqui. A Alfa. Se a gente estivesse na Alfa,
1: tá.
6: A gente teria passado do ponto. Se tivesse em qualquer outra emissora.
1: É, seria justa causa.
6: Na Band News. Se a gente tivesse na Band News.
1: Justa causa.
6: Teríamos passado no ponto.
8: Ah, justa causa. Eu teria despedido.
1: Justa causa.
6: Mas
1: não,
6: nós
1: justa...
6: estamos na Band FM, meu querido.
7: Que é uma rádio diferente.
6: É uma rádio diferente de qualquer outra.
7: Aonde
6: por aí.
7: O povo se identifica.
6: Exatamente.
7: Mas é isso que eu quero ouvir, esses loucos aí.
6: Exatamente, é isso.
1: Bom dia, vamos entrar.
6: Bom dia.
1: Obrigado, meninos.
6: DJ Vinheta, hoje uma balada especial pré-aniversário.
1: É verdade.
6: Do Homem Vinheta.
7: É verdade.
6: Então você vai ter que caprichar em sua própria honra.
1: Claro, eu separei aqui da minha coleção de vinis, esse aqui especial, até marcado aqui com o autógrafo, né? Agradecer. Só uma coisinha, deixa eu só falar uma coisa. Alok, não adianta você ficar me mandando mensagens que eu não coloquei você no meu playlist. Calma.
6: Posso falar? Daqui a pouco tá ele tirando a roupa enquanto faz o set dele.
1: Vai copiar, vai ficar copiar.
6: Só de cueca.
1: Mas pode copiar, pode copiar. E toma essa daqui, ó.
2: DJ.
1: Isso, velho.
2: The number one.
3: Vinhetas
2: Beyond the Past. The number one.
3: DJ Vinhetas Beyond.
6: Vamos lá, então.
1: Chegou a sexta-feira. E com ela, a balada mais insana do planeta. Desculpa, Loki. Desculpe aos grandes DJs. Mas aqui é raiz. Vamos se entregar? Você topa? Então aonde você estiver agora, vai mandar um áudio pra nós falando: eu tô na balada. Eu tô curtindo. The number
6: 11999919197. Grita, fala o teu nome e fala: eu tô na balada da Band. Eu tô na balada da Band.
1: Se entrega, vambora, se entrega.
6: Vambora, então.
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6: Balada.
5: Ai, que legal. Passaram manteiga na cabeça do meu dedo.
1: Mastiga.
6: Oh yeah. Oh yeah.
1: Mastiga.
6: Oh yeah.
1: Abriu.
6: Fechou.
1: Abriu.
6: Fechou.
1: Contraiu.
6: E relaxou.
1: Contraiu.
6: E relaxou.
1: Quica.
6: Quica.
1: Passaram manteiga
6: na cabeça do meu dedo.
1: Alho.
6: Alho.
1: Passaram manteiga
6: na cabeça do meu dedo. Gente, milhares de mensagens chegando. Vamos ao ouvinte.
1: Vai colocando durante a música. Vai colocando.
9: Bom dia, Ronco. Eu e minha filha Joyce estamos aqui no trânsito, na sua balada. Que delícia, hein?
6: Vamos ouvir.
10: Oi, gente. Eu sou a Ana Paula. Estou na balada do Vinheta. Sextou!
6: Vambora!
9: Bom dia, meus amores, eu sou a Gracinha do Barueri. Estou na balada da Band FM. Estou na balada da Band.
6: Vambora!
1: É isso que a gente quer.
6: Oi!
11: Natália de São José do Rio Preto. Eu tô na balada da Band.
6: Aí! Vambora!
1: Essa é a balada do Vinheta.
6: Tamo junto.
9: Bianca, tô na balada da Band.
6: Vambora, Bianca, um beijo.
12: Eu tô na balada do Vinheta, na Band FM, Lucilene aqui de Santo André.
1: É isso que eu quero.
6: Cheio de mulher a balada aqui.
1: É isso que eu quero.
13: DJ Vinheta.
1: DJ Vinheta.
13: João Freitas Júnior de Imbuguaçu, tô na balada do Vinheta.
1: É isso.
13: Estrada do Jaceguava, cê tá doido.
1: Aumenta a música.
6: Vambora.
1: Aqui você curte, essa é a Band FM, a hora do ronco. Aqui a coisa é diferenciada.
6: Aqui a coisa é grande. Vamos lá.

0: troca. Vambora, vambora, vambora.
1: Bom dia, meninos. Eu sou a Erika de Mauá e eu tô todo dia na balada com vocês. Mastiga, mastiga,
0: mastiga, mastiga. Vambora, vambora.
2: PH, motorista de APP, na balada do Vinheta desde as 4 da manhã.
0: Aí, garoto.
1: Ei, meninos, eu tô aqui na balada do Homem Vinheta. Em plena, Roberto Marinho, Elizabeth de São Roque, beijo!
0: Sai do carro, menina, vai dançar! Sai do carro, vai pro capô!
3: Bom dia, menino!
0: Bom dia!
3: Eu tô na balada da Band com o Vinhetão, Gerson de Mococa!
0: Vambora, Zé! Bora! Gente, você que tá no trânsito, abre o vidro do carro, aumenta o volume e contagia a galera do lado.
4: É isso, é isso! Abraça o amiguinho! Abraça o amiguinho! Abraça o amiguinho! Abraça o amiguinho!
0: E outra, se você abrir o vidro, colocar na balada e o carro do lado achar ruim, mostra o dedo pra ele.
4: Não, pera aí.
0: Não, mostra o dedo pra ele. Xinga ele, xinga a mãe dele.
4: Não, pelo amor de Deus!

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1: Band FM Thiaguinho, pensamentos intrusivos aqui no Top 5 da Hora do Ronco. A galera curtiu a balada da vinheta aqui, ó.
2: Mateus de Cuiabá, tá cedinho na balada da Band. Ai, que legal. Passaram cabeça na cabeça do meu dedo.
1: Como assim? O cara não sabe nem cantar direito.
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10: 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Fala, meu povo, bom dia, bom dia! Olha só, daqui a pouquinho o professor Pidoncio aqui, hein? Vamos aprender inglês com o prof, tá vendo? É. Ai, ai, ai, ai. A sua rádio do seu jeito, teacher, chega aí.

0: Nossa, vamos fazer uma chamadinha aqui rapidinho?
1: Ué, fica à vontade, a gente vai estar por você.
0: Uma lista de chamada no 11 99991-9197.
1: Meus alunos?
0: Fala o teu nome e diga presente, professor Pidoncio.
1: Meus, né? Aluninhos do curso de inglês do Pidoncio?
0: Pra gente saber,
1: né? Vamos lá, gente, pode mandar agora, tá? Vamos esperar aqui.
0: Dura o delay, né?
1: Chamando o Ney?
0: Delay. Dura o delay, atraso em inglês, meu filho, pelo amor de Deus.
1: Vamos lá.
2: Dividir, titi.
1: David.
0: Acho que ele falou, é, David, um abraço. É David mesmo.
3: Presente, professor Pidoncio e Dalina de Campinas.
1: Ô, oh, minha linda.
4: Presente. Ronaldo, presente, professor Pidoncio.
1: Ronaldo. Rinide.
0: Um abraço pra você, Rinide. Tudo de bom, presente.
5: Aqui é a Liliane. Presente, teacher Pidoncio.
1: Olha minha aí. Linda, Liline.
6: Bom dia, presente, professor Pidoncio, Adriano Gazista de Sorocaba.
1: Muito bem, vem de gás.
7: Presente, professor Pidoncio, Williams Calisto aqui de Vitória da Conquista da Bahia.
1: Olha, é Bahia, Brasil, Brasil, Vitória.
0: É o Brasil inteiro.
8: Aí um presente, Filipe. Tite Pidoncio.
1: Filipe.
0: Filipe, é isso aí, um abraço, Filipe.
1: Abraço.
9: Sorocaba. Muito bem. Meu nome é Rosângela, estou aqui. Professor, bom dia.
0: Bom dia, presente.
1: Vou anotar aqui, presente.
10: Presente, meu querido professor Pidoncio, aqui é Narivaldo de Barreiras, Bahia, cheiro no seu coração.
1: Um abraço, cheiro, Bahia. Linda.
11: Bom dia, professor Saruê, aqui é o Kleber, presente.
0: Presente,
1: presente pra ele também.
12: Presente, professor Gabi de Osasco.
1: Gabi, bastante menina, né?
0: Bastante menina.
13: Bom dia, oi? Professor Pidoncio. Aqui é o Walter de Mococa. Ah. Manda um salve pra empresa Pátria Infra.
0: Aí, um abraço pra Aê, Pátria.
1: Aê, filhos um da Pátria.
0: Você. Presente.
14: Presente, professor.
1: Muito
14: Renato
1: bem.
14: De São José do Rio Preto.
0: Poxa, e o Brasil inteiro.
1: Brasil inteiro.
0: Ligado na aula do inglês do professor Pidoncio.
15: Você viu sua responsabilidade?
1: É, gente. Isso aí só não demonstra.
0: Vai, não vai tremer, hein?
1: Não, isso aí mostra minha credibilidade.
0: Isso mostra é quem?
1: Credibilidade.
0: Credibilidade.
1: Vamos lá.
0: Vamos à aula, professor. Pegar aqui um aluno, Keno.
1: Não, não, pega um cara aqui.
0: O nome dele é Keno.
1: É?
0: É.
1: Não vai ficar Kini.
0: Kini, o Kini quer saber, professor. Qual é a tradução, o significado da palavra mystery?
1: Ok, isso aí é muito fácil. Me ajuda?
0: Ajudo, claro.
1: Pega aqui, farinha.
0: Tá.
1: Açúcar.
0: Ok.
1: Leite.
0: Tá.
1: Ovos.
0: Tá.
1: Agora misture.
0: Fazer um bolo aqui, né? Vou fazer um bolo?
1: Fazer um bolo.
0: Agora misture tudo.
1: Agora misture tudo.
0: Tem nada a ver. Mystery é mistério em inglês, professor.
1: É.
0: Até onde eu sei, pode ser que eu seja burro, né?
1: É.
0: Mas...
1: Não, a gente nunca teve dúvida. A hora do mundo. Legal você assumir ao vivo.

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2: Olha ela aí, ó.
0: Ela anda de mobilete.
3: Linda! Gostosa! Linda!
0: Curte a Gretchen.
3: Maravilhoso.
0: Gosta de chiclete?
2: Olha o pecado.
0: E uma bola?
4: Respeito o pato.
0: Com vocês, Paulette.
5: Ai, bom dia.
2: Bom dia, Pau.
5: Bom dia. Tudo bom bem? Dia, bom dia.
2: Ó. Como vai você?
5: Purpurina pra vocês.
2: Obrigado.
5: Ai,
2: pela purpurina.
5: Que linda. Como é que você tá? Depois que você terminar aí, vou esperar terminar pra também a pessoa não ficar... Vamos bater um papo e falar um negócio pra você. De verdade. E vocês, meninos, como é que vocês estão?
2: Estamos bem. Paulette, você pode mandar um beijo pra uma diva que
5: quem
2: tá com a gente
5: conta?
2: Aqui? A dona Cláudia, 91 anos de idade.
5: Mentira.
2: Firme e forte, ouvindo aqui a Hora do Ronco. Um beijo, dona Cláudia.
5: É dona Cláudia.
2: Cláudia Santana de Diadema.
6: Ó, ouvindo a Hora do Ronco, você vai até os 100 anos.
2: Esse isso. É o segredo da longevidade.
5: É verdade. Isso. Dona Cláudia, um beijo. Parabéns, 91 anos não é pra qualquer um. Ai, que me dera, gente.
2: Você espera chegar até os 91, Paulette?
5: Ai, eu espero. Sabe com quem eu espero chegar também? Vovó, Dona Maria do Carmo Ritz.
2: É.
5: Eu estive com ela, quase morri do coração.
2: Por quê?
5: Porque tava ela, Dona Maria do Carmo Ritz, Emerson França, Eduardo Ritz, Edson França, tudo conversando com a vovó. Aí começamos a conversar, tal, eu tava junto. Aí perguntou assim, vovó, como é que você tá? Gostaria de mudar alguma coisa? Aí ele ergueu a blusa e mostrou as tetas.
2: Cara, eu quase tive um treco, velho. Bicho! Eu falei, vó, tá parecendo a Dercy Gonçalves, vó.
5: É verdade.
2: Ela queria colocar
5: silicone. Mas a vovó... Mas por isso que eu quero chegar desse jeito, sabe? Nesse espírito sim, gostoso, sim, de alegria.
2: Exato. Porque o idoso tem uma hora também que... Vai, não deve nada pra ninguém.
5: Não tem mais filtro, né?
2: Não tem mais filtro porque não deve nada pra ninguém. Já passou, né?
5: Agora, uma coisa que eu quero fazer, gente, até pra evitar, porque eu tô tendo muita loucura e eu vou colocar o Dil semana que vem.
2: Peraí, pô. Ô, Paulette. Vai colocar
4: por onde que entra?
5: De verdade, eu quero colocar aquele Dil que não menstrua, sabe? O Mirena.
2: Tá.
5: Ah, eu quero pôr.
2: Mas, Paulette, eu fiquei sabendo essa semana que tem chip pra não engravidar.
5: Tem também, você coloca o chip no braço.
2: Eu não sabia disso.
5: Você sabia, ele vai soltando os hormônios pra você não engravidar.
2: Olha só.
5: É verdade, verdade.
2: Que coisa.
5: É, eu coloquei expositório.
2: Caramba, velho.
4: Ele vai soltando hormônio.

0: FM, Leonardo Pergunte ao dono do bar. E agora a segunda posição do Top 5.
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0: Alô?
2: Alô, bom dia.
0: Bom dia. Quem é o senhor?
2: Oi, João.
0: João, muito bem, é o João. Hoje estamos falando sobre talento. Você tem algum, João?
2: Ser trouxa é meu maior talento.
0: Olha, você é trouxa?
2: Mas eu acho que eu sou muito.
0: Mas em que sentido, João?
2: Porque, ó, meu irmão pede cartão de crédito, eu empresto, ele não paga. Quem paga? O trouxa.
0: Sei.
2: Fiquei com a menina foi, me deu um pé na bunda, aí voltou, aí pediu pra me pagar os negócios, Mary, maquiagem lá, os negócios tudo. Aí eu paguei. Engravidou o leite, quem é que pagou? Fui eu também. Tudo pede. Aí pra mim não dá não. Aí minha mãe fala, eu criei foi um homem, não foi um trouxa não.
1: Toma.
0: Mas quer dizer que ela engravidou e você teve que sustentar?
2: Por um tempo, até descobri que não era meu.
0: Ah, lógico.
1: Pelo amor de Deus,
0: trouxa,
1: pô, baita trouxa, velho.
0: Trouxa e corno.

0: pra entender.
1: Band FM, Júlia e Rafaela. Medo aqui no Top 5 da Hora do Ronco. Sim, e ó, só pra avisar aí, daqui a pouquinho teremos o Momento Vamos Rir. Também teremos o Pensamento do Dia. E a primeira colocação do Top 5 da Hora do Ronco.
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7: Oi, gente, bom dia. Você tá curtindo aqui o finalzinho do nosso Top 5 da Hora do Ronco. Ó, dá tempo de você mandar sua mensagem, tá bom? A sua rádio do seu jeito.
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8: Até porque, a partir de agora, vamos precisar de você, mas não cantando, pelo amor de Deus.
9: Aí, tá vendo? Aí que tá. Isso aí é ciúmes.
8: Que ciúmes, Pidoncio. E um momento vamos rir.
9: Lopá. Eu.
10: Você.
9: QT, percebi.
10: Percebeu.
9: Rossó, papai, as meninas trouxeram presentes.
10: Trouxeram.
9: Pelo menos pra nós aqui, Lola. Ó.
10: Pois é.
7: Mas claro, o aniversário é meu.
10: O aniversário é do Homem Vinheta, tá? É. Uma criança, um meninão.
8: Mas lembrando, é sábado aniversário, tá?
10: É sábado.
8: Gente?
10: Mas assim, quem quiser já pode se adiantando pra dar presente, né?
7: Gente, pelo amor de Deus, e a humildade aqui em pessoa. Por gentileza. Nada, não sei, aqui não, me trouxeram aqui, ó. Que é isso aqui? Um vasinho de planta.
10: É isso.
7: Isso aqui é é um cipó de São Jorge. É, espada de São Jorge.
10: Espada. Mas viu, aceita Pix também de presente, tá?
7: Ó, gente, ó, a humildade, ó. Bobagem, um relógio Rolex.
10: Um Rolex, né?
7: Né, gente? É, vamos. Isso.
10: Por favor. Muito bem. Ô, Pidoncio, vamos rir?
9: Aqui, um Rolex pra você aqui, ó. Ô, Jadeu. Vocês não valem nada, viu, Jadeu? Vocês são os filhos da mãe. Ô, Jadeu. Faculdade. Sabe que hoje tem muitos jovens ainda fazendo faculdade, né? Porque vou te falar, tá difícil o negócio.
10: Galera, molecada não quer mais estudar, não.
9: Mas você sabe que tem alguns cursos que já estão extinguindo das faculdades por falta de busca, de procura?
10: Rádio e TV, acho que deve ser um deles.
9: É um, você,
10: né?
9: Sabia que é um? Tem uma faculdade que já... Sabia ou não?
10: Tô sabendo.
9: Ô, Jadeu, e a menina, tipo assim, a nossa querida Camila, que tá estudando, é nova, né? E aí... Primeiro ano de faculdade e tal, ela era do interior, tipo a Camila.
10: Uhum.
9: Aí veio pra estudar, e aí a mãe perguntou: e aí, minha filha, como é que estão as coisas? Ela falou: mãe, preciso, tá tudo bem, a faculdade tá indo ótimo, mas preciso te confessar uma coisa. A mãe: pô, mãe, pode falar, nós somos amigas. Eu não sou mais virgem. Sou mais virgem, isso aconteceu semana passada. Filha, posso falar uma coisa? É engraçado pra mim, assim, é difícil até. Assim, a gente é nossa criança, nossa bonequinha ainda, mas você cresceu, né, filha? Então, um dia ia acontecer, não é verdade? Então, assim, agora a única coisa que eu espero, filha, é que tenha sido uma experiência boa, né? Porque é a primeira vez agradável, romântica, com aquela pessoa certa. Ela falou: mãe, no começo até que foi bom, mãe. Não, mas por que aconteceu? Não, os dois primeiros meninos foi bem, agora o segundo, o terceiro, sabe, me maltrataram.
10: Poxa, meu Deus do céu! Que é isso?
9: Eu não sabia que podia puxar o cabelo.
10: Pera! Essa é boa! Pera lá, pô. Pera aí!
9: Olha aqui, mãe, minha costela, tudo roxa!
10: Pera.
11: Muito boa, Emerson.
10: Minha filha, pelo amor de Deus!
7: Tá muito avançada pra primeira vez, hein?
10: Que é isso? Pera.

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3: Quero ver falar da gente lá hoje.
4: Hoje é dia 6 de agosto?
5: É, seu hoje filho. Hoje é dia 6. É.
4: Hoje é aniversário de um dos maiores canalhas que eu conheço.
5: Olha.
4: Pensa num canalha que tá fazendo hoje 75 anos.
2: Nossa.
3: Quem?
4: Milton Neves.
2: Não fala assim do Milton. Não,
4: eu vou contar porque ele é canalha.
5: O amor de Deus.
4: Ele escrevia no Diário Popular. Eu tinha uma sessão no Diário Popular. E ele uma vez escreveu que eu tinha 3 filhos.
5: Tá.
4: César Maluco Ronco, Leivinha Ronco e Ademir da Guia Ronco. Olha que canalha.
2: Que coisa linda, hein?
5: É.
4: E pensar em mais 2 coisas.
2: O quê?
4: Primeiro, encontrei com ele e falei assim, pô, eu tô com um apartamento lá em Nova York e tal, pô, Quinta Avenida, pô, vai lá, vai ficar lá 1 mês no apartamento. Nunca deu endereço. E terceira coisa, fizemos faculdade de jornalismo junto. Eu sempre passei cola de ano. Se ele hoje é jornalista, se deve, porque todas as provas ele tirava nota boa por minha causa. Milton Neves! Milton Neves! Muita saúde.
2: Ah, aliás, quarta coisa que eu lembro do Milton é isso aqui. Isso aqui não tem como
5: essa
2: não lembrar.
5: Tem.
2: Né? Isso aqui é.
5: Sérgio pega no meu pau aqui. Pega no meu pé, pô.
4: Desculpa. É ou não é um canalha?
2: Peraí.

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1: Alô?
2: Alô, hein? Alô, hein?
3: Alô, hein? Alô, hein? Bom dia.
1: Bom dia, quem é a pecadora?
3: Eu me chamo Nani, Ron.
1: Nani, muito bem. Daria para contar o seu grande pecado, Nani?
3: Bom dia, meninos.
4: Bom dia.
5: Bom dia, Nani.
6: Bom dia, Nani.
4: Bom dia.
6: Bom dia.
3: Bom dia. Sim, assim, eu vou chamar de padre, né? Porque eu vou me confessar.
1: Sim, com toda certeza.
3: Padre, quando eu tinha de volta, assim, uns 15, 16 anos, meu pai falava que eu era uma pessoa muito boa, porque eu adorava fazer caridade.
1: Ah, sim.
4: Ah, ela é...
3: Eu saía dando assim pra todo mundo.
4: Olha aí a caridade.
6: É, tem que ela dar, dava, gente?
4: Dá pros necessitados, né?
1: Certo. E você...
3: Isso é pecado, Ron?
1: Não sei. Quantos anos você tem hoje, Nani?
3: Hoje eu tô com 43.
1: Você continua sendo caridosa?
3: Muito. Eu gosto muito de fazer caridade. É bondade, né?
1: Tá. Então vamos pra trás da igreja.
4: Quebra o padre!
6: Chegou o metrô, hein? Chegou lá!

0: FM, Sorriso Maroto, 80 anos. E vamos fechar aqui o nosso Top 5 da Hora do Ronco. Aliás, muito obrigado a todo mundo que curtiu a gente até aqui. Valeu a moral, obrigado aí pela audiência. Para fecharmos o Top 5 da Hora do Ronco, histórias que a vida conta.
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3: Olha, é um lugar bacana, assim, lembro, tempo de 16, 17 anos, era parque de diversões, né? É verdade. Então, o pessoal ia nessas frescurinhas aí de montanha-russa, você entendeu? Trem fantasma.
4: Viking, você era mais radical, né?
3: Chicote, meu, chicote mexicano, eu não.
2: Você ia aonde,
4: Lucas? Era radical.
3: Carrossel.
2: Ai, que medo!
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1: A Deise já tá por aqui com informações pra gente. Bom dia, Deise.
2: Oi, Drica, bom dia pra você, para os ouvintes da Band FM. Foi liberada a Avenida Brasil, tinha acidente mais cedo no trecho de Guadalupe, pra você que segue em direção ao centro nesse momento. Movimentação apenas intensa. 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Daqui a pouco eu volto.
1: Daqui a pouco ela volta, gente.
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1: Deise de volta com mais informações. Fala, Deise.
2: Oi, Drica, tô de volta. Chove em alguns pontos da cidade. É preciso redobrar a atenção pela ponte Rio-Niterói. Trânsito bom em ambos os sentidos. 13 minutos é o tempo estimado de travessia. 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Daqui a pouco eu volto.
1: Já já ela volta com mais informações sobre o trânsito.
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1: Band FM 93, excelente sábado pra você, eu sou a Drica. Vamos juntinhos até o meio-dia. Manhã Show começando, cara, todo mundo aqui comigo, hein?
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1: 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Vocês sabem, né? Nada acontece por acaso nas conexões que a gente faz, né? Nas pessoas que a gente conhece, amigos, colegas de trabalho. Cada pessoa que cruza com a nossa vida, né? Passa pela nossa vida, traz uma lição. Ah, de repente, a pessoa pode ser um espelho para você, né? Ou um convite para você compreender melhor, fazer reflexões, pensamentos bons, né? Que hoje você saiba ser abrigo para os outros, porque a gente também pode ser uma lição, um reflexo ou um convite. Vamos acolher, né? Vamos elogiar as pessoas. É tão bom receber um elogio, então elogie também, sem reservas. Todo mundo que passar aí pelo seu sábado, pelo seu domingo, que você saiba acolher, elogiar, né? Como eu falo para vocês, que vocês aí, ouvintes da Band FM, são incríveis. É isso. Vamos espalhar essa energia boa e, claro, com muita alegria. Já começou. Não vai acabar, não. Vem ficar comigo. show começando, com muita coisa boa, participação de vocês. Quero mensagem no WhatsApp, fiquem à vontade. Esse cantinho aqui, vocês já sabem, né? É todo de vocês. Já, já. Não, já, já nada. Já pode mandar mensagem, gente. 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Final do programa, né? Um pouquinho antes do meio-dia, tem resultado. 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Quem sabe hoje você fatura o seu. 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Ó, tem Super 6 também. Hoje valendo 4 ingressos para ir Upstar, a roda gigante do Rio. E claro, André Mantovani com os sinos. Vem ficar comigo? Vem pra cá? Vamos participar aqui, fazer a Manhã Show juntinho comigo? Simbora, gente!
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1: É a Tracy.
2: Máximo respeito aí com o DJ Ney, por favor.

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1: Band FM, agora 9h28. Excelente sábado pra você. Chegou agora? Ah, fica à vontade, aqui a Band FM é toda sua. 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A gente ouviu também o Léo Magalhães, oi, Dilcinho, diferentão e seu pagodeiro, Maiara Maraíza 9010. E aí, já mandou sua mensagem de bom dia pra cá? Tá esperando, fica à vontade, viu? Ah, de repente você tá aí dirigindo? Aí, viu alguma coisa no trânsito importante para compartilhar com os nossos ouvintes? Quando parar no sinal, pode mandar um áudio para a gente também, né? Esse espaço aqui da Manhã Show é todo de vocês. A gente faz o programa juntinhos, viu? Eu volto já já com mais música para a gente curtir esse sabadão.
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4: Deise tá de volta com informações pra gente. Fala, Deise.
5: Oi, Drica. Zona norte da cidade com boa movimentação pela Avenida Rei Pelé, tanto pra você, motorista, que vai em direção ao Grande Meia, quanto pra você, que vai em direção à Praça da Bandeira. Tá rolando o Acelera-se aí com preço baixo, com muitas ofertas e descontos pra você economizar. 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Daqui a pouco eu volto.
4: Fica aqui com a gente, pessoal.
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4: Ela prometeu e voltou. Fala, Deise.
5: Oi, Drica. Elevado da Avenida Paulo de Fronten com boa movimentação, tanto para você que vai em direção à Lagoa, quanto para você que segue em direção ao Rio Comprido, mesmo panorama pela Avenida Borges Medeiros e também pela Epitácio Pessoa. Tá rolando o Acelera-se aí com preço baixo, com muitas ofertas e descontos para você economizar. 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Daqui a pouco eu volto.
4: Pois ela volta com mais informações sobre o trânsito para você.
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0: Band FM 9:56, excelente sábado pra você que tá aqui comigo, aproveitando a manhã show. A gente ouviu o Henrique Castro e Menos é Mais, Nem Pagando. Antes teve Henrique Juliano, Seja Ex, João Gomes, Aquelas Coisas, Tiaguinho, Pensamentos Intrusivos e Ana Castela, É Que Eu Não Te Esqueci. Fazer uma pausa rápida e já já eu volto com mais música. Ah, e o seu signo também com André Mantovani, né? Ah, é bom demais. Fica aqui comigo.
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0: Deise tá de volta com informações pra você. Fala, Deise.
4: Oi, Drica. Tô por aqui atualizando nesse momento a movimentação pela região da Lagoa, sem dificuldade pra você, motorista que deixa a Zona Sul. Trânsito bom nesse momento, trânsito bom também pelo túnel Rebouças e pelo elevado da Avenida Paulo de Fronten. 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Daqui a pouco eu volto.
0: Daqui a pouco ela volta.
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0: Ela prometeu que ia voltar e tá aqui. Fala, Deise.
4: Oi, Drica. Ponte Rio, Niterói, com trânsito bom tanto no sentido Niterói quanto no sentido Rio. 13 minutos é o tempo de travessia. Trânsito bom também na chegada ao Rio, viaduto do Gasômetro e Francisco Bicalho, com pistas livres nesse momento. 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Já já eu volto.
0: Daqui a pouco ela volta com mais informações para você.
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0: Band FM 10 e 1, excelente sábado, um ótimo domingo pra você. Chegou agora aqui na Band FM? Ah, fica à vontade, esse espaço aqui é todo seu. Que bom que você tá aqui, chegou, né? A sua rádio do seu jeito. Eu sou a Drica, vamos juntos até ao meio-dia, ia falar 11, hein? Band FM. A sua rádio do seu jeito, é o hábito, é o hábito. 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

0: Band FM, Bruno Davi com Luan Santana. E essa boca aí? Grupo Chocolate, Turma do Pagode. Alô, Virgínia e Marília Mendonça. Segundo amor da sua vida. Você tava esperando, né? Ah, eu sei. Você adora André Mantovani. Eu também adoro. Vamos saber aí as previsões. Primeiro grupo de signos. Vamos saber as previsões pro fim de semana? Vamos?
1: Muito bom dia. Eu tô chegando para fazer o nosso Band Astral. E olha só. Há períodos em que a vida parece pedir explicações, né? Outros pedem coragem para dizer exatamente o que pensamos. Com Mercúrio chegando a Leão, palavras ganham força, convicção e visibilidade. Conversas importantes tendem a acontecer, ideias precisam ser defendidas e aquilo que estava guardado encontra espaço para ser expresso. Ao mesmo tempo, Marte ingressa em Câncer e muda a maneira como reagimos. Agimos pelo afeto, protegemos quem amamos e defendemos aquilo que nos faz sentir pertencimento. O desafio será não transformar sensibilidade em excesso de defesa. Mas agora a gente vai falar um pouquinho dos primeiros signos do zodíaco.
2: Áries.
1: Você vai perceber que chegou a hora de se posicionar com mais autenticidade, Áries. Principalmente em situações nas quais vinha tentando corresponder às expectativas dos outros. Uma conversa franca pode abrir caminhos inesperados e reacender projetos que pareciam esquecidos.
2: Touro.
1: Questões familiares e emocionais pedem mais presença e até disponibilidade para o diálogo, Touro. Algumas palavras ditas com sinceridade terão o poder de reorganizar desconfortos antigos e aproximar pessoas importantes.
2: Gêmeos.
1: Seu poder de comunicação ganha destaque e poderá colocar você no centro de decisões e negociações importantes. Será uma boa fase para apresentar ideias, esclarecer mal entendidos e recuperar contatos valiosos.
2: Câncer.
1: Com Marte entrando no seu signo, a sua disposição aumenta, Câncer, e a vontade de agir se torna mais evidente. Apenas tome cuidado para não reagir impulsivamente diante de críticas ou de situações que despertem antigas inseguranças. Já já eu volto com mais previsões para falar com Leão, Virgem, Libra e Escorpião.
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0: Obrigado!
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0: Band FM Geninho, Marina Fagundes, peão todo tatuado, pichote, apenas mais uma de amor. E Diego Vitor Hugo, beijei a cura. Tava esperando o segundo grupo de signos, né? André Mantovani tá por aqui. Vamos ouvir?
1: Estou de volta aqui no Band Astral para falar o seguinte. Os relacionamentos entram em destaque nessa fase. Vênus atravessa encontros delicados e intensos, aproximando pessoas, aprofundando vínculos e despertando desejos que talvez estivessem adormecidos. Mas Vênus também nos lembra que nem tudo o que encanta corresponde à realidade. Há espaço para surpresas, reencontros e mudanças de rumo nas relações. Algumas histórias ganham profundidade. Outras revelam que eram sustentadas mais pela expectativa do que pelos fatos. O amor, a amizade e os acordos passam por uma espécie de filtro importante agora.
2: Leão!
1: Você poderá perceber que algumas relações importantes acompanham mudanças que você está vivendo, enquanto outras, Leão, já não conseguem caminhar no mesmo ritmo. O momento pede honestidade consigo mesmo e menos necessidade de aprovação externa.
2: Virgem!
1: Nem tudo precisará ser resolvido imediatamente, Virgem. Escutar sua intuição e observar o comportamento das pessoas ao seu redor vai oferecer respostas mais confiáveis do que promessas ou declarações apressadas, hein?
2: Libra!
1: Com Vênus ativando temas tão profundos, você poderá viver encontros inesperados ou perceber novos significados em relações que já existem. O desafio vai ser não idealizar demais aquilo que ainda está começando.
2: Escorpião!
1: Questões ligadas à confiança, reciprocidade e entrega ganham intensidade, Escorpião. Algumas relações se fortalecem justamente porque conseguem atravessar conversas difíceis, sem perder o respeito. Ainda temos uma das mensagens mais importantes deste céu para compartilhar com todos os signos. E já já eu volto para falar com Sagitário, Capricórnio, Aquário e Peixes.
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0: Band FM Grupo Revelação, Grades do Coração, Marcos e Belucci, pena que você já namora.
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4: Deise de volta com mais informações pra você. Fala, Deise.
5: Idrica, movimentação lenta nesse momento pra você que chega à zona sul da cidade pelo viaduto Engenheiro Noronha e também na Pinheiro Machado. 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Daqui a pouco eu tô de volta.
4: Já já ela volta com mais informações, hein?
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0: Band FM Simone Simaria com a Anitta, louca, clareou. Olha eu sorrindo, Felipe Araújo, estranho de novo. Ainda falta, né? Tem mais quatro pra gente ouvir. Vamos aproveitar aqui a presença do André Mantovani.
1: Os eclipses costumam interromper o piloto automático. Eles iluminam o que precisa nascer e mostram aquilo que já não encontra espaço na vida que estamos construindo. A lua nova, acompanhada de um eclipse solar total em Leão, marca um tempo de renovação da identidade, dos desejos e da forma como ocupamos o nosso lugar no mundo. Não é sobre mudar para agradar os outros. É sobre reconhecer quem você se tornou e ter a coragem para sustentar esta verdade. Talvez o maior convite deste céu seja abandonar personagens que já não representam quem somos.
2: Sagitário.
1: Novas perspectivas surgem quando você se permite questionar certezas antigas, Sagitário. Uma mudança de visão poderá abrir portas que antes pareciam inexistentes.
2: Capricórnio.
1: Transformações silenciosas vão ajudar você a redefinir prioridades emocionais, Capricórnio. Isso também vai tocar a vida material. Nem toda segurança nasce do controle. Algumas surgem da confiança em si mesmo.
2: Aquário.
1: Relacionamentos e parcerias entram em uma nova etapa, Aquário, exigindo escolhas mais conscientes. O eclipse ajuda a perceber quem realmente compartilha dos mesmos propósitos que você.
2: Peixes.
1: Pequenas mudanças na rotina poderão gerar impactos profundos na sua qualidade de vida, Peixes. Esse é um excelente momento para abandonar hábitos que drenam sua energia e investir no que fortalece o seu bem-estar. Existem períodos em que a vida nos convida a aperfeiçoar o que já existe, em outros, pede coragem para começar de novo. Talvez este seja um desses momentos em que não basta repetir velhos movimentos, hein? É preciso reconhecer a pessoa que estamos nos tornando. Quero desejar um excelente final de semana para você e para você acompanhar mais previsões, mais conteúdos exclusivos de tarô, astrologia, me siga nas redes sociais, @AndréMantovani. Semana que vem, tô de volta com mais Band Astral.
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0: Rede FM, Wesley Safadão, Displicente, Péricles e Ana Castela, Simplesmente Acontece, Belo, Alma Gêmea e Só Você.
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0: Deise de volta com informações para você. Fala, Deise.
3: Tô de volta, Drica, atualizando a movimentação pela linha vermelha. Segue o trânsito mais intenso em direção à Baixada, no trecho do Galeão. A opção para você, motorista, é seguir pela Avenida Brasil, que tem pistas livres nesse momento. 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Daqui a pouco eu tô de volta, Drica.
0: Já já ela volta com mais informações pra gente.
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0: 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Band FM 11:02, ótimo sábado, excelente domingo pra você. Aproveite bastante seu final de semana juntinho aqui com a Band FM. Que bom que você tá aqui.
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0: Aproveita que você já vai estar no WhatsApp e manda aí seu voto. 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Afinal de contas, são as mais fofuchas da programação para você escolher. 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Escolhe a sua predileta. Música 1, Ferrugem, Arrependidaço. Música 2, Danilo e Davi, Não Mexe das Minhas Gavetas. Música 3, Ed Brito Samuel, Romance Rosa. Música 4, Zé Felipe, Cora Castela, Sua Boca Mente. Música 5, Luan Santana, Olho Marrom. E música 6, Tiaguinho Me Balançou. Qual que você gosta mais? Vote na Super 6, 999-777-030. Nome, bairro e o seu voto. Tá valendo 4 ingressos pra ir Upstar, a roda gigante do Rio. Vê o Rio lindão de cima da roda gigante. Programaço, hein? 4 ingressos. Tô esperando o seu voto.
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0: Band FM e a Super 6. Você já votou? Aproveite a oportunidade, hein? 999-777-030. Quem sabe aí você fatura 4 ingressos para ir Upstar, a roda gigante do Rio. Ver o Rio lá de cima. Uma baita vista maravilhosa, né? A música 3 foi Ed Brito e Samuel, Romance Rosa. Música 2, Danilo e Davi, Não Mexe Nas Minhas Gavetas. Música 1, Ferrugem, Arrependidaço. Pode ir pro WhatsApp votar nome, bairro e o seu voto. 999-777-030. A música 6, Thiaguinho Me Balançou. Música 5, Luan Santana, Olho Marrom. E música 4, Zé Felipe e Ana Castela, Sua Boca Mente. Aí valendo 4 ingressos para ir Upstar, a roda gigante do Rio. A Super 6 continua.
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0: Band FM e Super 6 das 10. Já sabe que dá tempo de votar, não perca essa chance. Tá valendo 4 ingressos para Upstar, a roda gigante do Rio. Vou te dar essa facilidade, hein, para você ainda que não votou, para você concorrer a esses 4 ingressos para Upstar. A música 6 foi Thiaguinho Me Balançou, música 5. Luan Santana, Olho Marrom. Música 4, Zé Felipe, Ana Castela, Sua Boca Mente. Música 3, Ed Brito Samuel, Romance Rosa. Música 2, Danilo e Davi, Não Mexe Nas Minhas Gavetas. E música 1, Ferrugem, Arrependidaço. Pode votar nome, bairro e o seu voto pro 999-777-030. Dá tempo de você concorrer nessa Super 6. Aí, quem sabe, ó, nesse, durante os comerciais aí, você consegue faturar 4 ingressos para Upstar, a roda gigante do Rio. Eu volto já já com o resultado e a música vencedora também.
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3: Deise tá de volta com informações pra você. Fala, Deise.
4: Oi, Drica. Pela zona norte da cidade, Avenida Rei Pelé, com trânsito bom nesse momento, em ambos os sentidos, tanto no sentido Praça da Bandeira, quanto pra você que vai em direção ao Grande Meia. 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Daqui a pouco eu volto.
3: Continua com a gente. Já já, Deise traz mais informações pra você.
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5: 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Band FM 11:27. Tô chegando com o resultado pra você. 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
5: Quem faturou os 4 ingressos para Upstar, a roda gigante do Rio, foi Rafael Lopes Lino, da Taquara, final de telefone 2626. Parabéns, Rafael. A produção vai entrar em contato com você na segunda-feira, tá? Para te passar as informações. Faturou aí o combo de 4 ingressos, participou da Super 6, faturou. Parabéns, Rafael Lopes Lino, da Taquara, final de telefone 2626. E a música, qual será que ganhou, hein?
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Band FM, Mano Walter. Não deixo, não. Antes teve Luquinhas de Azão, Simone Mendes, Direitos Iguais. E Ferrugem, que foi o vencedor da Super 6, Arrependidaço. Vocês já sabem, né? 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Música continua. 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

Band FM, Gustavo Lima, Luiz Fonsi, Vagabundo, Marvilale, Mandalina, Shortinho Desencana, Zeneto Cristiano, resumindo. 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

0: Band FM Maíra Maraíza, quem sente saudade sou eu. Manhã Show ficando por aqui. Temos encontro marcado, eu sou a Drica. A gente se encontra segunda-feira a partir das 8 da manhã na Manhã Show. Quero todo mundo junto aqui comigo. Muitas promoções na Manhã Show e vocês participando comigo. Continua aqui com a gente na Band FM, já já tem festa na Band, hein? E a gente se encontra, excelente fim de semana pra você. Obrigada pelas mensagens e participação. A gente se encontra segunda-feira.
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0: Antes de eu ir embora, tem a Deise com informação pra você. Oi, Deise.
2: Pra fechar, Drica, Ponte Rio-Niterói com trânsito bom, apenas intenso pra você que vai em direção a Niterói, no trecho do pedágio sentido Rio, com pistas livres. Tempo de travessia estimado nesse momento, segundo a Ecovias Ponte, é de 13 minutos. 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
0: Bom fim de semana, Deise.
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0: aí, vai começar a festa mais gostosa, mais animada e mais feliz do Brasil. É o nosso Festa da Band. Tô com você na nossa festa nesse final de semana. 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
0: Uhul. Bora começar mais uma festa, gente. Ai, eu amo. Eu conto os dias, eu conto as horas pra te ver na nossa festa da Band. Eu amo quando você manda seu áudio me contando tudo que você tá fazendo no seu final de semana. Hoje é dia de fazer as patinhas. Eu falo, gente, fazer nossa unha, né? Como é bom, né? Se cuidar, ir pro salão, fazer aquela escova ficar bonita. Gostoso. Ai, Mi, que nada, eu tô aqui fazendo minha faxina. Tá tudo bem também. 11 999 919197. Mi, tô tomando aquele suquinho, sabe, de adulto. Ai, que gostoso. Ai, que delícia. Cadê sua mensagem aqui, hein? 11 999 919197. Se você tá trabalhando, força guerreiro, força guerreira. Manda sua mensagem, é muito bom te fazer companhia no carro, na sua casa, no trabalho, em todos os lugares, mas melhor ainda é quando eu recebo a sua mensagem. E a sua mensagem é animada, porque aqui a gente tá em ritmo de festa, com as melhores músicas e, é claro, você, a melhor companhia que eu posso ter nesse sábado. Cadê sua mensagem aqui? Tô te esperando. A nossa festa tá no ar. 11 999 919197. Mi, como é que é essa mensagem? Você vai falar assim: Mi, tô aqui na festa da Band fazendo isso, isso, aquilo outro. Tá combinado? 3, 2, 1. Manda sua mensagem, vai.
3: Oi, tudo bem? Que bom te ver. A gente ficou, coração gostou, não deu pra esquecer. Desculpa a visita, eu só vim te falar. Tô afim de você, se não tiver, você vai ter que ficar.
1: Diz aí!

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0: Menos é mais, Henrique.
1: Band FM nem pagando Henrique Castro com Menos é Mais da nossa festa da Band, meio dia 12. Você é a nossa convidada, você é o nosso convidado pra essa festa maravilhosa, com essas músicas pra gente dançar, pra gente curtir. Como é que tá o seu final de semana, hein? Cadê sua mensagem aqui? 11 999 91 9197.
2: Oi, boa tarde, tudo bem? Tudo é Rita bem. De Diadema, tô aqui passando roupa e dançando com o ferro a festa da Band.
1: Amei.
2: Final de semana sem a Band não é final de semana.
1: Eu também acho,
2: um beijo,
1: viu?
2: Mia. O marido tá fazendo um almoço e eu tô passando roupa e ouvindo a festa da Band. Amo vocês.
1: Ah, que linda. Obrigada, um beijo pra você, um beijo no maridão também, que ó, casal unido é desse jeito. Um vai passando roupa, outro vai fazendo a comida, né? Vai preparando aquele almoço gostoso e sempre curtindo a festa da Band. Que coisa
3: boa.
1: Bom
3: dia, Mi. Tô aqui, já fiz bastante coisinha na minha casa.
1: Ah, é? Que bom.
3: E agora tô nos preparativos para a festa da minha netinha de 1 ano. E ouvindo
1: gostoso.
3: A festa da Band. Por quê? Porque eu não deixo de ouvir a festa da Band por nada.
1: É isso aí.
3: Isso aí, Mi. Dalva Alves, grande São Paulo, Guarulhos.
1: Dalva, dá um beijo na sua netinha. Coisa mais linda. Feliz aniversário, muitos anos de vida. Obrigada pelo carinho da sua audiência, Dalva maravilhosa!
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1: Pois é, tá começando a partir de agora o nosso Combate da Band, que aqui dentro da nossa festa, você também concorre participando através das nossas redes sociais, mais precisamente do nosso Instagram, arroba Band FM, votando na sua música preferida. São duas músicas, você escolhe uma e já concorre ao nosso moletom, tom, tom. Mas pra isso você precisa conhecer as músicas. Você pode ir lá pra conferir ou eu mostro a partir de agora pra você. Tá no ar o nosso combate.
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1: 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Corre lá pro nosso Instagram. 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

0: Band FM, é o Sorriso Maroto. Ainda gosto de você, coração deserto, me espera que poporri maravilhoso, que coisa gostosa, é o nosso sabadão, é a nossa festa da Band. 11 999919197, você manda o seu boa tarde, me conta aí, o que você tá fazendo? Ô, gente, eu quero saber uma coisa, vai ter churrasco hoje? Hã? O que vai rolar hoje por aí, hein? Uma jantinha mais tarde, um rolezinho em mim, vou trabalhar. Sabe o que eu vou fazer? Vou assistir filme. Hoje eu vou dormir. Ah, me conta, qual que é a sua programação pro final de semana? O que vai rolar mais tarde? O que você tá se preparando aí pra fazer, hein? 11 999919197, manda sua mensagem, vai.
1: Boa tarde, Band. Boa tarde, Milena.
0: Oiê!
1: Olha, eu adoro as duas músicas, mas hoje eu vou escolher Ana Castela, porque a história, a música que ela canta é a história igual a minha.
0: Jura?
1: Cara, queria mandar na minha vida.
0: O quê?
1: Aí...
0: Ah, não.
1: Terminei.
0: Não dá, né? Não tem como, né?
1: Então, hoje é Ana Castela. Olha onde eu tô.
0: Ai, meu Deus, ela tá falando do nosso combate, que você vota lá pelo nosso Instagram, @BandFM. Gente, ninguém manda ninguém, né? A gente faz o que a gente quer fazer. Aí a pessoa quer mandar, é isso mesmo, tem que dar uma de Ana Castela. Olha onde eu tô, tá certíssima.
2: Bom dia, Neiva, de Aripuanã, Mato Grosso.
0: Ô, Neiva.
2: Fazendo faxina, fazendo almoço, estrogonofe com purê de batata. Esperando.
0: Nossa.
2: O filho e a nora pro almoço, na
0: que
2: melhor
0: gostoso.
2: Companhia, com Band FM.
0: Ai, gente, eu gosto, viu, daquele purezinho. Eu sei fazer esse almoço também, viu? Faço direto lá em casa. É uma combinação perfeita, não é? Porque assim, é a batata bem cremosinha, aí vem o estrogonofe com aquele caldinho. Ai, meu Deus do céu, tá me dando lombriga aqui esses almoços. Mas conta mais. Qual que vai ser o cardápio do almoço aí na sua casa? Me conta, vai. 11 999919197. A nossa festa.
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0: Bom dia, Band! Bom dia, festa da Band! Aqui é Alexandre, motorista carreteiro de Cotia. Tamo por cá no Rodoanel, sintonizado no Festa da Band!
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0: Tarde FM, é o Thiago Soares, nesse clima de sabadão, de final de semana, amantes da nossa festa da Band, 11999919197, vem mandar seu boa tarde, vem me contar o que você tá fazendo nesse final de semana, hein?
1: Bom dia, Band FM. Oi, eu sou a Cissa, aqui da região central de São Paulo. Neste momento, estou trabalhando na Alameda Santos.
0: Toca aqui, tamo
1: curtindo
0: junto.
1: Curtindo o Festa da Band.
0: Bom demais.
1: Amo vocês, um beijão.
0: Mua, beijo, Cissa, bom trabalho pra gente, né, meu amor? Obrigada, viu, por ficar ligadinha aí na Band FM mesmo no seu trabalho.
2: Helena, boa tarde, boa tarde.
0: Boa tarde.
2: Aqui, o Silvio, motorista carreteiro.
0: Tudo bem com você?
2: Ouvindo você passando por São José do Rio Preto,
0: olha,
2: indo
0: lá
2: pra Cuiabá.
0: Olha.
2: E eu também tô aqui na festa da Band, hein?
0: Uhul.
2: E tô levando vocês de carona comigo.
0: Ah, muito obrigada.
2: Forte abraço, ótimo final de semana a todos. Beijo, Milena.
0: Um beijo.
3: Boa tarde, Mia.
0: Boa tarde, obrigado pela carona, viu? Amei seu áudio aqui com a gente. Muita gente dando carona pra Band FM, né? E você, tá fazendo o quê? Tá me dando carona também? 11999919197. Cadê o seu?

0: Pra quem?
1: Emerson França, homem vinheta, querido, fazendo aniversário.
0: Parabéns, hein? Muita saúde, Deus
1: parabéns,
0: abençoe.
1: Parabéns.
0: Gente, vai lá no Instagram dele agora.
1: Não, agora, vai. Isso,
0: Emerson Franca Oficial. Emerson Franca Oficial no Insta. Na última publicação dele, comenta: parabéns, seu gostoso.
1: Isso.
0: É isso.
1: E também chega que ele não convidou nós, embora.
0: Vamos lá.
1: Ô, Jadeu. Atenção pra essa pergunta, essa daqui é muito... Isso aqui é pra gente inteligente. Só que os ouvintes vão falar, realmente é uma pergunta difícil. Como as freiras secam as roupas?
0: Como as freiras secam as roupas? Posso falar o que eu acho?
1: Por favor.
0: Como qualquer pessoa secaria, seja pendurando no varal ou seja colocando na máquina secadora.
1: Errado não tá, mas não é.
0: Como que a freira seca a roupa?
1: Com vento.
0: Daqui a pouco tem mais. Vamos rir.
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18: 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E aí, como é que tá o seu sábado? Ótima tarde pra você. Tudo beleza? Tá fazendo o quê? Tá descansando? Trabalhando? Hã? Tá curtindo? A gente tem a trilha sonora pra tudo isso. Afinal de contas, você tá aqui na festa da Band. Muito prazer, eu sou a Milena, na minha última hora de hoje. A sua rádio do seu jeito, a nossa festa continua.

0: Bom dia! Eu sou a Joyce aqui de Jales, estou curtindo festa na Band, fazendo aquela faxina, porque quem trabalha a semana inteira, chega de final de semana, tem que dar aquela geral na casa, né? Mas nunca deixando de ouvir a festa na Band. Beijo!
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0: Boa tarde, Banda FM. Severino na sala de Franco da Rocha, só curtindo festa da banda. Uhul! Tô aqui fazendo meu almoço. Beijo, beijo. Amo vocês, meus amores. Manda beijo pra Franco da Rocha. Me esquece das promoções. Amo vocês.
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0: Menos é mais, Matheus Fernandes, lapada dela. A gente tava aqui dançando. Eu, a Gabi e a Camila fazendo a coreografia. Tava tentando acompanhar aqui, mas tava difícil. Mas quase. Eu chego lá, gente. Bandfm.com.br. Quem tá seguindo a gente aí nas redes sociais e vendo a gente no nosso site, também viu eu aqui tentando fazer a coreografia, ó. Mas o importante, gente, não é se você tá dançando certo ou errado. O importante é se jogar. O importante é curtir no seu final de semana. E aqui na Band FM, você curte de verdade. 11 999 919197. Aproveita, vai. Manda seu boa tarde pra gente, vai.
1: Boa tarde, Milena. Agora são 17 horas aqui em Lisboa, calor de 35 graus. Estamos aqui na festa da Band.
0: Meu
1: Deus.
0: Muito
1: obrigado e boa tarde.
0: 35
1: graus.
0: Tchau,
1: obrigado.
0: Tchau, obrigado. É o Jordão que tá lá em Portugal. Já são 5 horas da tarde. 5 horas da tarde, num calor de 35 graus. Jordão, toma bastante água. Eu fico feliz com uma mensagem dessa, porque eu falo assim, gente. Ele consegue sentir um pouquinho do Brasil, né? Lapada dela, aquele ritmo gostoso, aquela coisa que só o brasileiro tem, desculpa, né? Para os outros, mas só o brasileiro tem essa energia boa demais e não tem rádio mais brasileira do que a Band FM. Você me desculpa, tá?
2: Dimi, estou participando aqui da festa da Band.
0: Boa tarde, meu amor.
2: Estou fazendo a minha faxina.
0: Isso aí.
2: Tomando a minha geladinha.
0: Nossa, aí sim.
2: E curtindo a Band.
0: Coisa boa.
2: E a festa da Band, Mi. Toca para nós aí, peão todo tatuado.
0: Adoro!
3: Tá?
0: Ah, é?
2: Por favor, Mi, um abraço, um beijo!
3: Uhul! Vamos, Mi!
0: Vamos!
3: Beijos! Festa na Band! Shrek todo tatuado!
2: E é a festa da Band!
0: Eu adorei o Shrek todo tatuado! Essa é boa! Deixa eu contar uma coisa aqui pra vocês. Foi tão bom o áudio de vocês. E na nossa festa da Band, realmente não falta essa música, né? Que eu vou tocar daqui a pouco essa música, tá bom? Prometo, peão todo tatuado, ainda hoje, aqui na nossa festa.

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Paradinha na festa da Band. Eu sou a Nalivalda de Barreiras, Bahia. Estou aqui fazendo um nhoque pro almoço. Boa tarde, minha querida. E um cheiro no seu coração e um ótimo trabalho.

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1: FM, na nossa festa na Band, Geninho, Peão Touro Tatuado com Mariana Fagundes. Eu não falei que a gente ia tocar Peão Touro Tatuado? Falei, né? Então eu cumpro, né, gente? Agora eu falei também que ia ter o resultado do combate. E agora chegou a hora!
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1: Pois é, você votou na sua música preferida através do nosso Instagram, arroba Band FM. Vamos relembrar quais eram essas músicas, então?
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1: nossa boiadeira.
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1: Música 1, Ana Castela, olha onde eu tô.
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1: É a próxima atração do nosso Band FM de pertinho, hein?
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1: Música 2.
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1: Murilo Huff, deixa eu.
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1: É bem assim, né?
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1: E aí, gente, a música vencedora tá aqui, ó. Tô aqui com o resultado, com o Instagram abertinho aqui no Instagram da Band FM, arroba Band FM, você votou. E a música vencedora, com a maioria dos votos, foi a música de número 1. É lógico, a nossa boiadeira Ana Castela, com 75% dos votos. E a gente confere essa música inteirinha novamente aqui.
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Como que é a Elenira, vem da Ed, São Paulo. Estou aqui trabalhando e curtindo Festa da Band, é claro, né? Essa rádio maravilhosa que eu fico curtindo todos os dias. Beijo!

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0: 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É Danilo e Davi, apaga, apaga, apaga, apaga. Não apaga não. Não apaga não, que a gente tem presente. Mas antes, deixa eu te falar, você que não me segue lá ainda no Instagram. Gente, eu tô sempre aqui com você na festa da Band. É, tô também no Quem Ama Não Esquece. Tô sempre aqui, tô sempre aqui. Tô lá no meu Instagram também esperando você pra me dar um oi. Meu arroba é o Milena Barros, dois S no final. Milena Barros, sem graça, M-I-L-E-N-A. Barros, dois S no final, te espero lá, me manda um oi que eu quero te conhecer, tá bom? Porque agora, antes de ir embora...
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0: Tá saindo o nosso Big Prêmio, sabe o que que é? É o moletom, tom, tom. Ai, tem várias cores desse moletom, tom, tom, é. Tem preto com laranja, off-white com verde, off-white com caramelo. E você vai escolher do seu jeito, porque aqui quem manda é você. Sabe quem vai poder escolher? Quem tá levando? É você. Lúcia Vieira da Silva! Você vai ter o seu moletom, tom, tom, da Band FM. Coisa boa demais, né? Parabéns pra você, viu, Lucinha? Um beijo, um bom final de semana. Eu vou ficando por aqui, tô de volta na segundona e deixando sempre meu beijo pra você. Beijo, Divo. Beijo, Diva. Bom final de semana. Aproveita, aproveita, aproveita.
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23: Cheguei! Muito boa tarde pra você! Eu sou Amanda Rizzi, mas pode me chamar de Amandinha. Tá aí no sabadão, aqui é tudo comigo até às 6 horas da noite.
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23: E já tô por aqui com a Super 6 da tarde desse sabadão. Você vota e escolhe a sua música preferida, aquela que você quer ouvir novamente aqui na nossa programação. A música que você considera top das tops. Ó, vou te falar, tá difícil, hein? Eu não saberia em qual votar. E como você sabe, a Super 6 sempre vem acompanhada. E hoje tá valendo um combo de 4 ingressos para a rede de cinemas Kinoplex. Tirar aquela onda, assistir aquele filminho, bom demais, né? Então bora pra sequência? Seguinte, a gente começa com a música número 1, Gaivota, Jorge Mateus e Mateus e Cauã. Número 2, 9010, Maiara e Maraísa. 3, Pela Última Vez, Menos é Mais. 4, É Que Eu Não Te Esqueci, Ana Castela. 5, Me Balançou, Tiaguinho. E 6, finalizando o desfile da Super 6 de hoje, Bala Alojada, Gustavo Lima. Corre pro nosso WhatsApp, 999-777-030. Vota lá que eu tô te esperando, hein? O Sabadão comigo tá só começando aqui. Cheguei agora, então quero a sua mensagem por lá. Tô esperando e vamos começar? De Gaivota, Jorge Mateus, nossa música número 1.

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0: Rede FM, a sua rádio do seu jeito. Essa foi a nossa música número 3 pela última vez. Menos é mais aqui em 91.1. E a galera tá curtindo, hein? Quer ver?
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0: E o quê?
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0: Aê, Maria da Conceição, arrasou. Só falta você, tá vendo? Manda mensagem pro nosso WhatsApp, 999-777-030. Vota na sua música preferida, aquela que você quer ouvir novamente aqui na programação. Já tivemos por aqui a música número 2, 9010, Maiara e Maraísa. Música número 1, Gaivota, Jorge Mateus e Mateus e Cauã. Então bora que bora, porque tá valendo um combo de 4 ingressos para a rede de cinemas Kinoplex. Agora é a vez da nossa música número 4, com a boiadeira Ana Castela. É que eu não te esqueci, Elaia.
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0: Band FM, a sua rádio do seu jeito. Essa foi a música número 6, Bala Alojada, Gustavo Lima, Ela e Há de Arrastar o Chifre no Asfalto, hein? E chegou o fim, a nossa Super 6, mas ainda dá pra você votar, tá? Corre no nosso WhatsApp 999-777-030. Você pode levar pra casa um combo com 4 ingressos para a rede de cinemas Kinoplex. Se eu fosse você, não dava bobeira e garantia essa, porque ingresso de cinema tá meio carinho, hein, ó. Sendo muito sincera. Manda mensagem pra gente que a gente tá te esperando. Vou ler pra você a sequência da Super 6 agora da tarde desse sabadão. Ó, a gente começou com o número 1, Gaivota, Jorge Mateus e Mateus e Cauã. Teve a música número 2, 9010, Maiara e Maraísa. Número 3, Pela Última Vez, Menos é Mais. 4, É Que Eu Não Te Esqueci, Ana Castela. Saía outra, de Arrastar o Chifre no Asfalto, sofrer, ó, até sem ter motivo pra tá sofrendo. E a número 5, Me Balançou, Tiaguinho. Número 6, Bala Alojada, Gustavo Lima. Bora que bora, tô te esperando, dá tempo de votar. Corre pro nosso WhatsApp, já já eu volto por aqui com o resultado da promoção e da Super 6. Vou ali, já volto, hein?
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Perigoso, tá? Perigoso demais. E eu cheguei por aqui. Como vocês viram, o ganhador da Super 6 da tarde desse sabadão foi a música do Menos é Mais, pela última vez, com a participação do Natan. Mas já aviso pra vocês que esse negócio de pela última vez é perigoso. Você corre um sério risco. De anunciar quem foi o sortudo ou a sortuda que vai levar pra casa 4 ingressos para a rede de cinemas Kinoplex, vai tirar aquela onda, assistir aquele filminho, quem será? E a ganhadora de hoje é uma sortuda, a Andressa Gomes da Rocha. Aê, Andressa! Andressa da Glória, final de telefone 0766. Andressa! Lindona, tem que vir aqui na rádio em até 5 dias úteis. O Grupo Bandeirantes fica na rua Álvaro Ramos, número 350, em Botafogo. Do meio-dia às 5 horas da tarde. Por aqui a gente continua com muita música boa. Tô te esperando, manda mensagem lá no nosso WhatsApp. Me conta o que você tá fazendo nesse sabadão. 999-777-030. E agora a gente curte Estranho de Novo, Felipe Araújo.

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1: Band FM, a sua rádio do seu jeito. Você acabou de curtir 0 a 100, Léo Santana e os garotinhos do meu país, São Gonçalo. Sou fã demais. Teve por aqui Perdas e Danos, Sorriso Maroto, Estranho de novo, Felipe Araújo. Começamos a sequência com Pela Última Vez, Menos é Mais, que foi a grande vencedora da Super 6 desse sabadão. Fica por aqui porque tem muito mais música pra você. Ó, vou te dar um spoiler. Vai ter Os Moleques, Quem Pegou, Pegou, Henrique e Juliano. Ó, não conta pra ninguém que eu tô falando pra você não, hein, que eu tô te dando spoiler, não, que eu nem posso. E ó, quer ver? Quero mandar um beijo, beijo, beijo pra galera que tá por aqui. Me mandando mensagem no WhatsApp, dando aquela moral no 999-777-030. Um beijo, beijo, beijo pro Barbosa de Piabetá. O Neilton de Duque de Caxias, o Neilton da VO. Beijo, beijo, beijo pra você, Neilton. Tá sempre com a gente. O Márcio de Parada de Lucas. Tem a Maria da Conceição, da Praia de Mauá, em Magé, cantora, fã do Menos é Mais. Teve o Gilmar Souza, de Itaipu, Niterói, lá do outro lado da ponte, pertinho do meu país, São Gonçalo. Quem tá aqui também é a Lilian Nunes, da Vila da Penha. Beijo, Lilian. O Wanderson Barbosa, de Inhaúma. O Tiago Ribeiro, de Olaria. A Sandra Navarro. Beijo pra você, Sandroca. O Marcos de Piedade, manda mensagem lá no nosso WhatsApp, 999-777-030. Tô te esperando, quero saber o que você tá fazendo nesse sabadão, enquanto escuta a melhor programação do Brasil, que é aqui em 91.1, é claro.
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3: Eu acho que você tem que mandar aquela mensagem. 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
3: Não, apaga, apaga, apaga.

Band FM clareou. Olha eu sorrindo, boa demais essa música, né? Eu adoro. Teve por aqui também Quem Pegou, Pegou, Henrique e Juliano. Não foi à toa em momentos, Os Moleques e Belo. Só musicão pra animar sua tarde de sábado, hein? Esse sábado que tá lindo demais. E fica melhor ainda. Com essa programação incrível, tem mais música. Não sai daí não, ó. Porque essa de agora é rara, mas acontece com frequência, hein? Não cuida de quem tá do seu lado, não, pra você ver o que que acontece. É hora da gente ouvir Beijei a Cura, Diego e Vitor Hugo. Bora que bora! Beijei.

0: FM, a sua rádio do seu jeito. Você acabou de curtir Linguagem dos Olhos, Péricles, encerrando essa sequência. Teve Beijei a Cura, Diego e Vitor Hugo, que eu já te avisei que é raro, mas acontece com frequência, então fica esperto, dá valor a quem tá do seu lado. Olha eu sorrindo, clareou, quem pegou, pegou, Henrique e Juliana aqui em 91.1. Só musicão pra animar o seu sábado. 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Eu vou ali e já volto. Não sai daí, não.
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0: Música boa pra você. Quem tá chegando agora, eu sou Amanda Rizzi, mas pode me chamar de Amandinha, tá? E o Sabadão na Band é comigo.
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0: É isso mesmo que você ouviu. Uma hora de música sem intervalos, diretão, sem parar. Bora que bora pra animar esse sabadão. Por aqui vai rolar Ed, Brito e Samuel, vai ter Ludmilla, Grupo Chocolate, João Bosco e Vinícius, Elaia, time de peso esse aí. Então bora, a gente começa com Romance Rosa, Ed, Brito e Samuel, bora que bora! Música.

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Rede FM, Simone Mendes, Direitos Iguais. Essa é a hora cheia aqui em 91.1. Isso mesmo que você ouviu. Uma hora só de música diretão, sem parar. Teve por aqui essa tal Liberdade, Alexandre Pires e seu Jorge. Boa demais essa versão, né? Vagabundo, Gustavo Lima e Luiz Fonsi. Anestesiado, Murilo Ruf, só musicão. E a gente continua nesse pique, desse jeitinho que você só encontra aqui na Band FM, ó. Já tô passando pra te avisar que já tem da Play. Aproveita, já pensa aí na música que você vai pedir, me manda um áudio em 999-777-030, que eu tô te esperando. E agora é hora de ouvir Nem Pagando, Henrique Castro e Menos é Mais.

0: Band FM, Israel e Rodolfo, batom de cereja, encerrando a hora cheia desse sabadão. Teve por aqui Simplesmente Acontece, Péricles e Ana Castela, Cadeira Cativa, Zé Neto e Cristiano, Loucuras de Amor, Glória Groove, e tá chegando aqui batendo na porta o da Play. Então tô esperando o seu áudio pedindo a música que você quer ouvir no nosso WhatsApp, hein? 999-777-030. Ai, Amandinha, por que tem que ser áudio? Porque eu quero ouvir sua voz, bora! Quero botar sua voz aqui no rádio pra você se ouvir também, hein? Então, vou ali e já volto, não sai daí não, hein? E volto com o da Play.
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15: Eu sou Amanda Rizzi, mas pode me chamar de Amandinha e tá chegando o Da Play. Bora comigo?
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15: Cheguei por aqui com o Da Play, aquele momento em que você manda na nossa programação. Para fazer isso é fácil demais, é só enviar um áudio pro nosso WhatsApp. Se você ainda não tem o nosso WhatsApp, tá dando bobeira, que é isso? Anota aí, pega o seu celular, 999-777-0030. Manda uma mensagem, tem que ser áudio, pedindo a música que você quer ouvir. Pode ser aquela música que você quer dedicar pra alguém, uma música que você tá com saudade de escutar, mas tem que ser áudio, porque eu quero ouvir a sua voz. Tá pipocando mensagem aqui, tá? Depois não vai ficar pra mim assim, não. Amandinha, cadê a minha música? Toca a minha música! Manda logo, tá dando bobeira aí? Tô te esperando. E a gente já começa com um pedido. Ó, porque tem gente que é organizada, tá? Ó, se organizou, mandou o áudio, vamos ver.
18: Dindinha, sua linda.
15: Oiê.
18: Que prazer em ouvir sua voz, hein? Sabadão aí, a melhor qualidade, com a melhor também.
15: Bora comigo.
18: Toca pra mim aí, Dindinha.
15: Qual?
18: Da Play, a Henrique Juliano, maior saudade.
15: Boa.
18: Já é?
15: Já é.
18: Grande abraço a todos aí, vocês são um top, hein? Neilton da Vió, daquele jeitão tudo nosso pra cima, hein?
15: Daquele jeitão tudo nosso pra cima, é hora de ouvir a maior saudade, Henrique e Juliano, aqui em 91.1.

0: da Band FM também é diferenciada. Sua rádio do seu jeito, você acabou de curtir Eu Mereço Ser Feliz e Preliminares, Mumuzinho. Teve Não Mexe Nas Minhas Gavetas, Danilo e Davi, Admita, Matheus e Cauã e Lauana Prado. Esse é o Da Play. Quando você escolhe a música que vai tocar por aqui, tá pipocando mensagem no nosso WhatsApp, hein? Se você quiser ouvir a sua música, é só mandar um áudio. Tem que ser áudio, eu quero ouvir a sua voz. Pro nosso número, 999-777-030. Manda lá, bora ver.
1: Boa tarde. Minha boa tarde, tudo bem?
0: Boa tarde.
1: Aqui quem fala é André de Belfor Roxo.
0: Oi, Andréia.
1: Dá um play pra mim na música.
0: Qual?
1: É, Lucas, tô nem aí. Beijo, amo essa rádio.
0: Boa, arrasou, Andréia. Bora de Luca.

0: Band FM, a sua rádio do seu jeito. Você acabou de curtir Diazão, Luquinhas. Combina muito com esse dia, com esse sabadão, né? Tá lindo demais. Aliás, esse Rio de Janeiro é muito bonito. Não que meu país, São Gonçalo, também não seja, porque eu também acho muito bonito, tá? E nem venha dizer o contrário. Você curtiu por aqui também Olho Marrom, Luan Santana, Oceano, Felipe Rodrigo, com participação da Simone Mendes. Teve Shortinho Saint-Tropez e, ó, da Play é aquele momento em que você pode ouvir a música que você quiser aqui na programação. É só mandar um áudio pro nosso WhatsApp. 999-777-030. Bora ver quem brotou por aqui.
1: Oi, Amandinha, Diva.
0: Oi, maravilhosa.
1: Boa tarde, Daiana de Imbaré City. Então, gostaria daquela pedrada de lei.
0: E lá vem.
1: Sorriso Maroto, Sinais. Um beijo pra todos. Boa tarde. Tô ligadinha aqui em vocês. Beijo, Band.
0: Beijo, maravilhosa. Sabe pedir, hein? Bora de Sorriso Maroto, mas não quero ninguém sofrendo aí, não.

0: sua rádio do seu jeito. A gente acabou de curtir por aqui Nike Shortinho e Desencana, Marvila e Ayla. Teve Zezé de Camargo e Luciano, A Ferro e Fogo. Eu Me Apaixonei, Vitinho Imperador, só musicão, e esse é o da Play. Quando você escolhe a música que vai tocar por aqui, é só enviar uma mensagem pro nosso WhatsApp 999-777-030. Bora ver quem brotou?
1: Opa, boa tarde, Amanda.
0: Boa tarde.
1: Amandinha, né?
0: Isso.
1: Eu tô curtindo aqui uma música boa nessa rádio. Queria curtir música de das antigas aí.
0: Qual?
1: Tem uma música antiga, uma música...
0: Qual?
1: É, Roupa Nova, Força do Amor, né?
0: Boa.
1: Música bacana. Que é o Zé Paulo de Jacarepaguá, da Taquara, né?
0: Boa, Zé Paulo. Então a gente vai tocar Roupa Nova, Força do Amor pra você, hein? Bora que bora. Tô esperando seu áudio.

0: Band FM, Jorge Mateus, lance individual, esse é o da Play. Quando você escolhe a música que vai tocar aqui na programação, é só enviar um áudio para 999-777-030. Tem que ser áudio porque a gente quer ouvir a sua voz. Fala aqui comigo, ó, vamos ver quem tá aqui.
1: Boa tarde, Amandinha.
0: Boa tarde.
1: Aqui é o Giovanni do Pilar, Duque de Caxias.
0: Oi, Giovanni.
1: Dá play aí na música...
0: Qual?
1: Para de Pirraça, do Imagina Samba. Uma relembrada na época que eu era jovem.
0: Que isso, ainda é jovem.
1: Boa tarde pra todos da Band FM.
0: Ainda é jovem. Giovanni, não tem a versão do Imagina Samba, mas tem do Tenta Samba. Serve, né? Então bora.

0: Band FM, a sua rádio do seu jeito. Jennifer, Gabriel, Diniz, encerrando essa sequência, mas ainda tem mais da Play por aqui, hein? Pode ficar por aí, pode me mandar áudio, que eu quero ouvir a sua voz, no 999-777-030. Você curtiu Champanhe, Menos é Mais, teve Lance Individual, Jorge Mateus, Arrependidaço, Ferrugem, ó, vou ali e já volto, hein? Mas tem mais da Play, fica aí comigo.
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0: Oba, oba, oba. Tô de volta por aqui. Tem da Play. Pra você escolher sua música, manda mensagem no WhatsApp que eu tô te esperando. Bora!

0: rádio do seu jeito. Eu tô de volta com o Da Play, porque tem muito mais pedido de música aqui no nosso WhatsApp. Se você ainda não anotou o nosso número, tá dando muita bobeira, hein? 999-777-030. Manda um áudio lá e bora ver quem brotou por aqui.
1: Amandinha, Amandinha.
0: Oi, oi.
1: Boa tarde.
0: Boa tarde.
1: Bota a música pra mim, Vaqueiro Tatuado.
0: Pião Tatuado.
1: Lagoinha, São Gonçalo.
0: E do meu país, São Gonçalo, maravilhosa. Amei. Então bora de peão todo tatuado, Geninho e Mariana Fagundes. Essa é pra dançar, hein?
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0: a sua rádio do seu jeito. A gente acabou de curtir Pensamentos Intrusivos, Tiaguinho. Teve Segundo Amor da Sua Vida, Marília Mendonça. Estranho de Novo, Felipe Araújo. Só musicão e esse é o Da Play, animando o seu sábado. Ó, você sabe como funciona o Da Play, né? É só enviar um áudio pedindo a música que você quer ouvir. Pode ser aquela música que você quer dedicar pra alguém. Manda mensagem no 999-777-030. Bora conferir quem tá por aqui?
1: Oi, olha aqui eu de novo.
0: Oiê.
1: Sandra, de Oswaldo Cruz.
0: Oi, Sandra.
1: Dá play pra mim. É, Eu Sem Você. Claudinho Buchecha.
0: Ah, sei, sei.
1: Que saudade, que saudade. Beijocas. Band, é tudo nosso, é bom demais, não tem nem que falar, é mil, beijoca.
0: Beijo, é hora da gente ouvir Claudinho e Buchecha, Eu Fico Assim Sem Você. Aliás, vocês já assistiram o filme deles? É bom demais, super indico, tá? Bora que bora!

0: Band FM, os Barões da Pisadinha, tá rocheda, animando seu sabadão aqui em 91.1. Teve Bala Alojada, Gustavo Lima, Aguenta Coração Belo. Com vocês, eu, Taeme Thiago, esse é o Da Play. Quando você escolhe a música que vai tocar aqui na programação, bora ver quem já brotou no nosso WhatsApp, o 999-777-030.
1: Amandinha.
0: Oi.
1: Meu amor, boa tarde.
0: Boa tarde.
1: Aqui é Preta da Pipoca.
0: Oi, maravilhosa.
1: De São João de Meriti. Por favor, querida, toca pra mim Péricles e Ana Castela.
0: Claro.
1: Uma delícia. Amo, amo, amo meu pretinho, Rogério. Tá bom, meu amor? Beijo no coração.
0: Pode deixar. Um beijo pra você. Aí, Rogério ganhou pra hoje.

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0: Band FM, a sua rádio do seu jeito. A gente acabou de curtir Farra, Pingue, Foguete, Bruno e Barreto. Teve Perdas e Danos, Sorriso Maroto, Dona de Mim, da maravilhosa Isa. E esse é o Da Play. Quando você pede a música e a gente toca aqui na programação, pra pedir é muito fácil, é só enviar um áudio pra 999-777-030. Bora ver quem tá por aqui.
1: Alô, Band FM. Aqui é o Silvio, da Barra da Tijuca.
0: Oi, Silvio!
1: Gostaria que vocês dessem o play aí na música do Exalta Samba, 40 Graus de Amor. Valeu, um abração, bom final de semana pra todos. Feliz Dia dos Pais!
0: Boa! Bora então de Exalta Samba, 40 Graus de Amor.

0: Band FM, a sua rádio do seu jeito. Exalta Samba, 40 graus de amor. Encerrando o nosso da Play desse sabadão. Mas semana que vem eu tô de volta aqui, hein? Tô te esperando. Muita música boa. Muito obrigada a você que curtiu o seu dia comigo. Meu dia foi incrível porque eu tava aqui com você. Um feliz dia dos pais a todos os papais. Que vocês possam curtir muito amanhã com os seus filhos, com os seus pais. É isso, fui, beijo, beijo, beijo! E ó, não esquece, a gente tem um encontro marcado na semana que vem, tá?
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0: Que delícia, que delícia! Bom relembrar, né?
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0: Tarde FM, Band ao vivo, agora 6h29.
1: Boa noite.
2: Pelo soninho, pelo soninho.
1: E ele vai fazer seu aumentar o volume? Léo Santana, então é pra já.

0: coração. Pode ficar melhor, pode ficar melhor. Leva a mão, não.
1: Vamos lá, meu!

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0: Tô sendo solteira forçada.
1: Bande FM na Castela, solteiro forçado pra fechar o mundo ao vivo. Tá bom, né, gente? Tem Gustavo Vioto, Sorriso Maroto, Leonardo. Tchau, tchau. Bruno Rosa, montão de música boa, só versões ao vivo no seu rádio. Obrigado a você que está acompanhando a programação da Band FM na sua noite de sábado. Agora acabou. Valeu, Band FM, até a próxima.
0: Tchau, seus lindos.
2: Até amanhã.
1: Tchau, tchau, tchau, tchau, tchau, tchau, tchau, tchau, tchau.
3: Valeu, Band FM, até a próxima.
1: Valeu, Band FM, obrigado, obrigado.
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1: Antes de dar o resultado do Big Prêmio nessa noite de sábado, é praticamente um evento.
0: É um evento.
1: Porque isso, desde quando eu entrei aqui na Band, nunca aconteceu.
0: Hoje aconteceu.
1: Hoje aconteceu. Tata, aliás, deixa eu falar do jeito que eu sempre falo. Tata!
0: Coffee!
1: Tudo bem aí?
0: Tudo maravilhoso.
1: Gente, sábado à noite.
0: Ah, a gente aqui no sábado à noite.
1: E a gente aqui no sábado à noite.
0: Você podia ficar pra curtir uma balada com a gente aqui?
1: Olha, que você me conhece, eu fico. Eu fico. No seu sábado à noite, tá tudo bem?
0: Tá tudo maravilhoso.
1: Meus amigos, sábado à noite vocês terão o privilégio, a honra da companhia da Tatá até o final da noite, até meia-noite.
0: Exatamente, a gente vai fazer o pista, mas eu vou lembrar que na minha condição tem onde sentar, tá bom? Porque eu já não sou tão jovem quanto você, Coffee.
1: Ah, ô.
0: Tá? Então no pista eu vou ficar sentada, tá?
1: Tá bom. A gente vai bater papo e acabar esquecendo do Big Prêmio. Big Prêmio é um boletom exclusivo da Band FM. Agora eu gosto das cores.
0: Manda.
1: Você pode escolher. Tem preto com laranja, tem off-white com verde.
0: Acho chique.
1: Off-white com caramelo. Acho o que é chique. O off-white? É o meio creme.
0: Isso, eu falo que é um branco chique.
1: Nós estamos muito metidos.
0: Muito metidos.
1: Quem ganhar o moletom começa também com a letra M de Marcelo.
0: Quem é?
1: Mas é a Margaret.
0: A Margaret.
1: Margaret Vilela da Silva.
0: Uau!
1: Margaret, parabéns, congrats.
0: Parabéns!
1: Você leva o moletom da Band FM, novinho, novinho, tá feliz da vida. Um beijo pra você, Tatá.
0: Bom te ver sempre, meu amigo.
1: Bom te ver também. Agora, Tatá, na sua noite de sábado. Que beleza.
0: Vem comigo.
1: Beijo. Tchau, gente.
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5: Já deu.
6: Fala, Fidôncio.
5: O Vamos Rir, ele já tá alguns anos no ar. Fala a verdade.
6: Posso falar? Eu não conto. Então eu não sei quanto tempo a gente tá no ar com esse quadro.
5: Agora, se você não conta quanto tempo, imagina quantos nós já não gravamos.
6: Exatamente.
5: Deve ter um arquivo grande, né, meu?
6: Eu acho que não, viu? Porque tudo isso aqui que a gente faz, eles descartam depois.
5: Não fala isso, não.
6: É, não. Porque o Bussunda, que é da nossa produção aqui, ele disse que ocupa muito espaço no HD. E
5: não,
6: aí eles...
5: Não fala isso, não. Eu tô querendo pegar tudo isso aí e começar a negociar.
6: Ah, e pra ganhar dinheiro.
5: Eu quero vender, quero vender, tá?
6: Quanto você acha que vale, mais ou menos, o que você faz?
5: Ah, o Vamos Rir é assim, se pegar cada piada ou o Vamos Rir todo?
6: O Vamos Rir todo.
5: Acho que dá uns R$5, né? Ou já deu?
6: Vamos lá, Fidôncio.
5: Já deu a loira.
6: A loira.
5: Ah, a loira. Posso falar? Posso falar?
6: Uhum.
5: A loira chegou pra morena, tava conversando e tal. A loira falou, meu, já descobri por que eu engordo. Aí a morena falou, por que você engorda? Ah, o meu shampoo. Ah.
6: Oxi.
5: A morena falou, por que o shampoo? A loira falou, não, tá escrito lá no rótulo. Dá volume e cresce.
6: Ah, vai tomar banho.
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0: Oi. Me conte como é que tá a sua vida, que eu tô morrendo de saudade de você. Ó, só te falar uma coisa. A Corajosa voltou. Muito prazer, eu sou a Tatá e eu tô aqui pra te fazer companhia. É a sua rádio do seu jeito. Vamos começar agora, vem.
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0: A gente vai fazer o seguinte, são seis músicas na sequência que você já sabe, você já é de casa, você já conhece. Mas se por acaso você tá passando por agora, não conhece a Super 6, são seis músicas, você pode ligar, você pode mandar no WhatsApp, você pode escolher a música que você mais gosta e você ganha presente junto com a gente. Jaqueta corta-vento exclusiva da Band FM, nem preciso falar que ela é linda, porque a gente tem bom gosto, a gente pensa como é que você vai sair de casa. Todo bonita, toda maravilhosa, todo lindo, todo perfeito com essa jaqueta. Combinado? Você quer? Então vota na sua música. Na 1 tem o nosso Gustavo lindo, Bala Alojada. Na 2, propaganda, Jorge Mateus. 3, peão tatuado. É o Geninho, gente, com a Mariana Fagundes. Se você quiser, você tem a música 4. Imagina eu, Eduardo Costa. 5, 9 de 10, Maiara e Maraísa. E pra encerrar o Ferrugem, Arrependidaço. É como você vai ficar se não votar na sua música. Liga pra cá, vem. 11 999919197. Manda sua mensagem no WhatsApp, que eu quero saber. Cadê minha família corajosa? Hein, cadê as corajosas? Sempre juntas na Band FM. Porque a partir de agora, começou.
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1: FM, Eugeninho, Mariana Fagundes, pião todo tatuado. Não tem um que não faz isso, né? Pra não tentar fazer igual ela. Essa é a música 3 da nossa Super 6 que já começou. Tem presente pra você que é a jaqueta corta-vento exclusiva, linda da Band FM, pra deixar você mais linda, pra deixar você mais perfeitão aí pra sair no final de semana, que eu sei que você vai pra balada, eu sei que você vai curtir, que vocês são jovens, né? Vocês são todos jovens, vocês vão tudo curtir o sábado que vocês estão me mandando aqui no WhatsApp, falando que vocês estão saindo, que vocês vão comemorar. Vai mesmo, aproveita, só fica ouvindo a Band FM aí. 11 999919197. Continua ligando, votando e escolhendo, que a Super 6 continua.
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0: Mande, FM. Ferrugem. Arrependidaço. Ó, tem corta-vento da Band FM daquele bonito, não é daquele feio, não. Não, a gente capricha. A gente deixa você bonitão, bonitona pra sair de casa. 11 999919197. Continua ligando. Dá tempo ainda, Tatá? Claro que dá, eu te espero. Vota na sua música preferida, já já a música mais votada. Sabe quem vai cantar?
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5: 7h28, boa noite pra você.
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0: Trago boas notícias, porque agora a gente tem música vencedora da Super 6. E quem tá levando o corta-vento da Band FM, que é bonito, hein? Gente, mas é bonito demais. Alô, produção, não ganhei ainda. Tô voltando agora, tá? Eu preciso de um corta-vento pra mostrar pra todo mundo que ele é bonito, né? Vocês concordam, né, gente? Todo mundo tem que ganhar um corta-vento da Band FM pra ficar cada vez mais bonito. Sabe quem tá levando esse corta-vento maravilhoso? Deixa eu pegar aqui na minha lista que deixaram escrito aqui pra mim. Ai, que bonitinha, foi ela, Mariana Moreira. Ô, Mariana, um beijo pra você. Você ganhou um corta-vento exclusivo da Band FM. Onde você andar, as pessoas vão falar: Mariana? Mariana, da onde é esse corta-vento, Mariana? Aí você fala: é que eu sou ouvinte da Band FM, entendeu? Então ele é exclusivo da Band FM e eu sou exclusiva, entendeu? É assim, presente de quem? Quem pode, pode, sabe? Você quer ganhar também, não quer? Então fica com a gente sempre.
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0: Sabe quem ganhou a Super 6? É o Gustavo Lindo.

0: 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Menos é mais, aê! De propósito, melhor eu ir ligando os fatos. O que você tá fazendo nessa noite de sábado? Eu tô trabalhando, você eu sei que você não tá. Eu sei que você tá curtindo a noite de sábado. Então faz favor, participa com a gente aqui, 11 99991-9197. Manda sua mensagem que eu quero saber o que você tá fazendo. Me conta, Tatá, estou indo dormir. Tatá, estou indo passear. Tatá, estou fazendo nada. Tatá, estou vindo a Band FM.
1: Boa noite, Tatá, corajosa.
0: Oi, minha corajosa.
1: Tô trabalhando, mas tô aqui ligadinha, porque caminhamos sempre juntas.
0: Beijo, Tatá. Vai, corajosa.

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0: 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E assim, né, gente? Só a Band FM que faz desse jeitinho aí pra você, Ana Castela, dessa vez, pra você curtir junto com a gente, tá bom?
1: Ah, que bom, você está de volta.
0: Tô de volta.
1: Te ouvir, mulher.
0: Tô
1: vai
0: aqui,
1: corajosa.
0: Ó. Vai corajosa, um beijo pra você. Obrigada por você estar junto com a gente, viu? Olha, eu tô preocupada com o Jorge, mandou mensagem, falou que tava ouvindo a Band FM, mas ele tava chegando em casa. Tô preocupada se ele chegou ou se não chegou.
2: Manda um alô aí que eu tô, já cheguei em
0: casa. Ah, já chegou.
2: Com a rádio ligada aqui pra ouvir meu áudio.
0: Graças a Deus que você chegou, que você já tá em casa, Jorge. Continua com o rádio ligado aí pra ouvir a Band FM, hein?
3: Oi, Tata, boa noite. Estou ouvindo a Band e assando fazendo um churrasquinho aqui.
0: Ah, tem churrasco aí, é? E você, tá ouvindo a Band fazendo o quê? Hein? Tem churrasco aí? Tem janta pronta, por acaso? Porque eu vou estar aqui até meia-noite. Tem alguma coisa pra gente bebericar, pra gente comer, pra gente se divertir? Manda aqui pra mim, 11 999919197, que a gente continua na nossa noite.
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5: Fim de semana da Band FM decolou. Sim, ele decolou e dentro dele, alegria, diversão, prêmios e também muito bom humor.
6: Peraí, você decolou sem antes, peraí, só um minutinho. Cantão, cantão! Seus passageiros, por favor, aperta o cinto de segurança. Lembrar que se o avião cair, põe a máscara primeiro, depois no véio e na criança. Obrigado por escolher a nossa companhia, que foi estar rindo.
5: Não, obrigado por ilustrar esse momento.
6: Imagina, já deu.
5: Muito bem, vamos, Ripidonso.
6: Já deu. O cara falou pro outro assim: me acredita que ontem entrou um ladrão em casa? O cara falou: ixi, Maria. E aí, aconteceu? Aí ele falou: não, chegou pra mim e falou: ó, seguinte, vou procurar dinheiro. Aí o cara falou assim: mas o que você fez? Ué, fui ajudar, porque se ele acha, meu, eu também quero.
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0: 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Oi, gente, boa noite, tudo bem aí? 8:03 no nosso sábado, final de semana. Muito prazer, eu sou a Tatá, eu tô aqui, ó, feliz da vida pra te fazer companhia. Vai, coragem!

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0: Isso, uma hora cheia de música. Porque a gente sabe que você liga o rádio pra ouvir música. É que a gente aqui desse outro lado, né? Eu, principalmente, a gente é enxerido. Aí a gente gosta de ficar, né, batendo papo com você. Eu sei que você quer ouvir música. Eu vou deixar você ouvir música, tá bom? Mas eu também gosto muito de bater papo com você. E aí é o seguinte, se você tiver afim de bater papo, você pode mandar sua mensagem. 11 99991 9197. Aí você faz o quê? Você faz o quê? Você manda seu áudio contando o que você tá fazendo. Você tá em casa sozinho, tá com a turma aí, tá no churrasco, tá se divertindo. Ó quem acabou de chegar. A Cris acabou. Ô Cris, tô achando que você já tá dormindo. Você tá ouvindo a Band FM a essa? Gostei. Gente, povo, essas minhas corajosas são sensacionais. Adorei, adorei. Manda seu áudio, 11 99991 9197, que a gente vai começar assim, ó, ó, ó. Essa é do Di, pertinho do Zé Neto e Cristiano. Cadeira cativa.

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1: Band FM, esse é nosso Leozinho Sangue de Gelo no nosso Hora Cheia. Cheia de música, cheia de alegria. E ainda bem que você tá junto com a gente. O que você tá fazendo? Onde é que você tá ouvindo a Band FM? Você sabe que a Band FM tá no Brasil inteiro, né? Me conta, onde é que você tá ouvindo a Band FM? Manda sua mensagem que eu tô te esperando, vem.
2: Boa noite, Band FM.
1: Oi.
2: Boa noite, Tatá.
1: Como é que tá, meu corajoso?
2: Boa noite, galera da Band. Manda um alô para nós aqui de São Vicente, Baixada Santista. Meu nome é Reginaldo. Hoje eu tô fazendo...
1: O que você tá fazendo?
2: Antecipando, na verdade, né? O café da manhã. É, de amanhã, né? Dia dos pais,
1: que
2: né?
1: Chique.
2: Fiz um pão caseiro, fiz uma torta de frango, fiz um bolo de aipim. E aí você é nossa convidada para vir tomar um café com a gente e almoçar com a gente. Desça a serra, vem aqui na Baixada Santista. Um abraço.
1: Você não me chame não que eu vou, viu? Aliás, eu tô devendo um monte de visita, né, Kelly? A Kelly já me chamou para comer bolo na casa dela, eu não fui ainda. Eu tô devendo um monte de visita, mas é o seguinte, tô fazendo uma lista. Me chamou para almoçar, para tomar café da manhã. Tá, vem comer aqui em casa. Eu vou colocar na lista e eu vou zerar essa lista ainda esse ano, hein?
3: Oi, poderosa.
1: Oi, meu querido.
3: Que alegria tá escutando essa voz. Voz maravilhosa da Tatá de volta da Band FM.
1: Obrigada, viu?
3: Que alegria pra nós, açougueiro aqui, tá todos os açougueiros aqui de boca reganhada, dando sorriso alegre com você. Manda aí uma boa noite pra nós aí, poderosa.
1: Fala, os açougueiros.
3: Antônio Carlos de Guarulhos, o açougueiro, tá esperando aí esse boa noite maravilhosa e seu. Tatá, seja bem-vinda de volta
1: na
3: Band FM, a rádio do nosso jeito.
1: Ô, querido, obrigada, viu?
3: Escolher a música número 4 e votar na número 4 pra mim ganhar esse prêmio pra mim aí, te dar um abraço.
1: Daqui a pouco a gente tem mais Super 6 pra você votar, tá bom?
4: Agora eu vou ter que escutar a Band de noite também.
1: Ah, vai.
4: Em pleno sabadão.
1: Vai.
4: Tatá maravilhosa. Não tô acreditando
1: nisso.
4: Sábado à noite, Tatá na Band.
1: Você já pensou, mulher?
4: Oh, meu Deus, só você. Beijo, Cristina de Guarulhos.
1: Cris, muitos beijos pra você, do fundo do meu coração, minha corajosa. Cadê meus corajosos? Cadê minhas corajosas? 11 999919197.

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0: Band FM, investigador, turma do pagode, menos é mais.
1: É que eu não sou de ligar.
0: É o nosso é o Hora Ligante. Cheia, tá cheio de música, mas tem você batendo papo comigo aqui. Enquanto toca música, gente, eu fico aqui conversando com você no WhatsApp da Band FM, 11 999919197. Eu não consegui anotar, Tatá. Vocês falam muito rápido, vai lá, enquanto você abre o celular pra deixar anotado aí nos seus contatos, eu vou repetir pra você não perder. 11 999919197. Agora você salva e manda mensagem pra cá, vai.
2: Boa noite, Tatá. Oi. Dorival da Silva de Pirapozinho, ligado na Band nesse sabadão à noite. E como diz aquela música dos anos 70, que é dos meus anos, no caso, né? Dos anos que eu nasci, quase.
0: Sei.
2: Que saudade de você. Acompanhei você na estação Band a semana toda.
0: Ah, tava aqui com o Robito.
2: E bom te ouvir no sábado à noite.
0: Obrigada,
2: com todo
0: viu, meu
2: respeito.
0: Querido.
2: A locutora da voz perfeita.
0: Ah, muito tá obrigada.
2: Bom? Seja muito bem-vindo outra vez. Tudo de bom pra você e pra todos que curtem a Band. Tchau, obrigado.
0: Ai, vou ter que fazer uma voz de locutora pra te agradecer. Muito obrigada, meu querido, por esse elogio maravilhoso. Eu não consigo fazer voz de locutora, gente. Desculpa.
3: Boa noite, Tatá.
0: Oi, meu querido.
3: Sorocaba. Começamos o plantão às 6.
0: Hã?
3: Vamos até 6 horas da manhã.
0: Bom trabalho.
3: E até lá, sempre ouvindo a melhor rádio do estado de São Paulo.
0: Só
3: Band
0: pode
3: FM.
0: Ser. Eu ia falar
3: a
0: isso.
3: Sua rádio do seu jeito.
0: Nisso a gente concorda muito, né?
4: Boa noite, Tatá.
0: E aí, meu querido?
4: Paulo.
0: Fala, Paulo.
4: Aplicativo.
0: Ah, tá trabalhando.
4: Confesso que tive que aumentar o volume aqui do som do carro pra ouvir mesmo se era sua voz, se era
0: será
4: você.
0: Será que é Tatá? Será?
4: Seja bem-vinda novamente.
0: Obrigada, viu?
4: Trabalhando. E ouvindo a Band. Sempre.
0: Um beijo.
4: Bom sábado pra todos.
0: Pra você também, pra todos os motoristas de aplicativo. Gente, bom trabalho pra vocês, que eu sei que final de semana vocês fazem um bom dinheiro, né? E que vocês façam muito dinheiro nesse final de semana. Um beijo pra todos vocês e muito obrigada por você estar junto com a gente na Band FM. Se você não tá, se você não mandou mensagem, desgramada. Pega esse celular e manda uma mensagem que eu tô te esperando. 11 999

0: Band FM, Amor dos Outros, Henrique e Juliano. No nosso Hora Cheia, só música boa pra gente curtir. Eu dei uma paradinha, porque a próxima música que vem aí, eu precisava preparar você. Porque se a música entra assim de uma vez, você não vai aguentar com o coração. Então já tô te avisando que a próxima vai ser daquele jeito, viu?
1: Boa noite, linda!
0: Oi, minha linda!
1: Aqui é a Cristina Maldonado, da cidade de Matão.
0: Oi, Cris! Um beijo pra todo mundo aí de Matão, cidade da Cutrale, né? Um beijo pro Rogério, pros meus amigos de Matão, querida, ali pertinho de Araraquara, né? Pertinho de Taquaritinga. Beijo pro Brasil todo ouvindo Nossa Hora Cheia.
2: Tá, sua
0: Oi,
2: linda.
0: Linda!
2: Que bom que você voltou!
0: Voltei.
2: Morrendo de saudade de você.
0: Eu também.
2: Sandra, Jardim Celeste.
0: Sandra, não aguentei de saudade não, viu, Sandra? Arreguei, de verdade, amarelei, gente. Não dei conta não. Falei, não aguento. Não aguento de saudade, tô ficando chateada, deprimida, preciso voltar pra Band. Voltei.
3: Fala, Tatá, boa noite.
0: Oi, meu
3: querido. Mario Zan de Nova Friburgo, Rio de Janeiro.
0: Ó, Rio de Janeiro aí, ó.
3: Estamos aqui ligados na Band FM.
0: Um beijo pra vocês, viu?
3: Eu, a minha esposa, a professora Silvana e minhas filhas.
0: Olha, professora.
3: Lorena e Luana. Um abraço aqui para Nova Friburgo, Rio de Janeiro. Aqui é o Mario Zan. Beijo no coração.
0: Um beijo para a querida Rio de Janeiro. Ô, cidade maravilhosa. Realmente feliz Dia dos Pais para você que tá aqui,
2: Tatá!
0: Viu?
2: Oi! Ah, eu tô que nem o outro ouvinte. Uhum. Tem que aumentar o rádio para escutar que é a
0: Aumenta.
2: Tatá.
0: Aumenta o rádio aí.
2: Ai, que alegria te ver de volta. Seja muito bem-vinda.
0: Obrigada, minha
2: de
0: corajosa.
2: De volta para nós.
0: Isso.
2: E vai, corajosa!
0: Vai, corajosa! E daqui não saio mais, hein? É, pode chorar.
4: Boa noite. A Thaís Tatá voltou pra Bandeirantes à noite?
0: Ela ficou brava.
4: É ela que tá fazendo um programa agora à noite?
0: É.
4: Quando que ela voltou? Obrigada, Darcy de Oliveira.
0: Ô, Darcy, sabe quando o Brasil perdeu a Copa? Você lembra aquele dia horroroso? Foi naquele dia. Eu peguei a seleção e falei, vamos catar tudo e vamos voltar pro Brasil, que lá é o nosso lugar. Lembra que eu falei da música? Ó! Eu não menti, tá vendo? Essa aqui é pra cantar alto. Eita, nós!
5: E esse foi o nosso primeiro sucesso, 1993.

0: de você.
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0: no nosso Hora Cheia, só música boa que a gente curtiu e eu avisei que você ia delirar com Só Pra Contrariar, né?
1: Tá, assim você, ó, assim meu coração não aguenta.
0: Olha lá.
1: Sério. Como é que uma coisa assim machuca tanto? Beijo, beijo, beijo.
0: É bom, né? É muito bom, não é?
2: Sucesso!
0: Só tem sucesso aqui.
3: Oi, Tata. 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
0: E a gente tá na Band FM e não tem pra ninguém.
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